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1: Olá, boa noite.
2: Boa noite para você que nos acompanha em todo o país.
1: Sexta-feira, 7 de agosto de 2026.
2: E vamos ao destaque do dia.
1: 20 anos da Lei Maria da Penha.
2: Marco legal brasileiro de prevenção e enfrentamento à violência doméstica e familiar contra as mulheres.
1: Ao longo de duas décadas, a legislação foi aperfeiçoada para ampliar os mecanismos de proteção. Márcia Fernandes.
3: Além dos mecanismos para responsabilizar os criminosos, a lei criou medidas protetivas para as mulheres, como o afastamento do agressor do lar e a proibição de aproximação da vítima.
2: Alerta de desmatamento na Amazônia e no Cerrado teve redução em agosto de 2025 a julho de 2026.
1: Os dados são do DETER, Sistema de Detecção de Desmatamento em Tempo Real. Gabriela Noronha.
4: Por meio de imagens de satélites, os dados do DETER produzem alertas diários para orientar ações de fiscalização e controle do desmatamento.
2: Campanha de multivacinação.
1: Tá na hora de atualizar a caderneta de crianças e adolescentes menores de 15 anos. Luana Karen.
5: Entre as doenças prevenidas pela vacinação estão tuberculose, hepatites A e B, poliomielite, rotavírus, pneumonias e meningites.
2: Hoje na apresentação da Voz do Brasil, Nazi Brum e Mariana Jungmann.
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6: Hoje, quando a lei batizada com o meu nome completa 20 anos, eu gostaria de fazer algo diferente. Gostaria de falar com você como quem escreve uma carta ao Brasil.
2: Essa é Maria da Penha, farmacêutica cearense de 81 anos.
6: Há 43 anos, minha vida mudou para sempre. Eu sofri uma tentativa de feminicídio que me deixou paraplégica. Eu lutei 19 anos e 6 meses para que o meu agressor fosse responsabilizado. Uma espera que nenhuma mulher deveria enfrentar. Ao longo desse caminho, ouvi muitas vezes que eu deveria desistir, mas eu não podia desistir, porque aos poucos eu entendi que aquela história não era só minha. Ela representava a realidade de milhares de mulheres brasileiras e quando buscavam proteção, encontravam silêncio, descrédito e omissão. E agora eu gostaria de convidar você a fazer uma reflexão. Você já parou para pensar como estaria o Brasil hoje se não tivesse na Lei Maria da Penha?
1: 20 anos depois de promulgada a lei, a história de Maria da Penha é reconhecida internacionalmente.
2: E abriu portas para que outras mulheres lutassem contra a violência doméstica.
1: Além de punir a violência física, a Lei Maria da Penha também ampliou o olhar sobre outros tipos de agressão.
2: Violência psicológica, patrimonial e sexual, por exemplo, foram reconhecidas com a lei criada há duas décadas.
1: Vamos saber mais detalhes sobre a lei na reportagem de Márcia Fernandes.
3: Uma história de violência que marcou a vida de uma mulher e resultou na lei que hoje...

0: Márcia Fernandes.
1: Uma história de violência que marcou a vida de uma mulher e resultou na lei que hoje ampara outras vítimas. Nos anos 80, Maria da Penha sofreu duas tentativas de homicídio pelo então marido. Na primeira, ele atirou contra as costas dela, o que a deixou paraplégica. Ele não assumiu a autoria do crime e alegou ter sido um assalto. Algum tempo depois, tentou eletrocutá-la. O caso virou uma longa batalha judicial que durou cerca de 20 anos e foi parar na Comissão Interamericana de Direitos Humanos, que reconheceu a negligência do Estado brasileiro diante da violência doméstica. Maria da Penha tornou-se uma das principais defensoras dos direitos das mulheres no Brasil e deu nome a uma lei. Ela destaca a importância dessa lei na proteção às mulheres.
2: Ao longo dessas duas décadas, milhões de mulheres romperam o silêncio, encontraram proteção, tiveram acesso à justiça, salvaram suas vidas. É como eu costumo dizer, a Lei Maria da Penha veio para resgatar a dignidade da mulher brasileira.
1: Já a advogada e doutora em Direito Público, Daniela Portugal, comenta que a lei, criada em 2006, mudou a forma de tratar a violência doméstica no país.
3: Durante muito tempo, acreditamos que a violência contra a mulher seria somente a violência física. E a gente passa a ter uma consciência maior para outras formas de violência que são expressamente referidas na lei, como é o caso da violência patrimonial, da violência sexual, a violência moral, a violência psicológica.
1: A Lei Maria da Penha vale para casos ocorridos na unidade doméstica, no âmbito familiar e em qualquer relação íntima de afeto, mesmo sem convivência. Além dos mecanismos para responsabilizar os criminosos, a lei criou medidas protetivas para as mulheres, como o afastamento do agressor do lar e a proibição de aproximação da vítima. O atendimento às mulheres em situação de violência também foi ampliado. A lei determina ainda que União, estados e municípios atuem de forma integrada para prevenir violências por meio de campanhas e atendimento policial especializado. A vítima tem direito a atendimento prioritário no SUS, na segurança pública e assistência jurídica. Leila Linhares é coordenadora da ONG Sépia, organização voltada para o fortalecimento da cidadania de grupos como as mulheres. Ela destaca o legado da Lei Maria da Penha.
4: Então é uma grande vitória esse legado de tirar da cultura a ideia de que violência contra as mulheres é um assunto privado e que o Estado não deve se intrometer.
1: Se você é vítima de violência doméstica ou conhece alguém nessa situação, procure uma delegacia de defesa da mulher ou qualquer delegacia. Busque também as orientações do Ligue 180 de atendimento à mulher. Em situações de emergência, a indicação é ligar para a polícia no número 190. Reportagem Márcia Fernandes.
5: A partir da Lei Maria da Penha, além da prisão e condenação de agressores, foram desenvolvidas políticas públicas para a proteção da integridade física, psicológica e patrimonial das mulheres.
6: Nós conversamos com a secretária nacional de enfrentamento à violência contra mulheres, Estela Bezerra, sobre os avanços da lei e os desafios que ainda restam. Acompanhe. Secretária, muito bem-vinda à Voz do Brasil, um prazer ter a senhora conosco novamente. 20 anos da Lei Maria da Penha, né? Queria que a senhora começasse destacando então pra gente quais foram as principais mudanças e os avanços promovidos pela lei.
7: Mariana, alegria minha de estar aqui novamente. A Lei Maria da Penha, que completa 20 anos, é uma lei que tira o Brasil da omissão à violência contra as mulheres, né? E que muda uma percepção cultural muito forte e que era danosa para metade da nossa população, que são as mulheres. Antes da Lei Maria da Penha, a cultura era quem em briga de marido e mulher, ninguém mete a colher. E essa não intromissão do Estado fazia com que mulheres fossem executadas e ainda em muitas situações, como no crime do Dock Street, né? Ter um argumento da mulher honesta e da morte em defesa da honra, do assassinato em defesa da honra. Então, esse tipo de modelo de civilidade, ele não era sustentável. O Estado brasileiro, ele é denunciado, né, na Comissão Interamericana de Direitos Humanos por conta do crime, da tentativa de crime de homicídio contra Maria da Penha, ali em Fortaleza, uma bioquímica. Três tentativas e o Tribunal de Justiça Local se omite de fazer um

0: uma sentença justa. E aí o Estado brasileiro é condenado, e nesses 20 anos a gente vem avançando muito, mas encontrando novos desafios, que são as novas formas de expressão de violência contra as mulheres.
1: Ou seja, antes da lei, essa ideia de que em briga de marido e mulher ninguém mete a colher, ela ia até o judiciário mesmo, né? Ou seja, o próprio poder judiciário, o próprio Estado brasileiro encarava a violência doméstica como uma coisa da esfera privada do casamento, né?
0: Reprovava, não reprovava o agressor e ainda justificava, porque ele estava defendendo a própria honra, julgando a mulher, penalizando a mulher. Quem assiste ainda tem pelo YouTube os argumentos que eram utilizados no tribunal, dizendo que aquela mulher pediu para morrer.
1: Agora, ao longo desses 20 anos, secretária, a lei passou também por aperfeiçoamentos, novas discussões no Congresso, ela foi sendo modificada, né? O que a senhora destacaria como os aprendizados trazidos pela Lei Maria da Penha, em relação ao enfrentamento da violência contra a mulher?
0: Olha, a lei é muito completa. A lei, na medida em que ela surge dessa penalização, o Estado brasileiro anteriormente, na Convenção de Belém do Pará, que aconteceu aqui no Brasil, se obrigou a criar uma legislação, mas só em 2005, quando houve, 2004, quando houve a primeira Conferência Nacional das Mulheres, saíram dois primeiros pedidos daquela conferência. Primeiro, a sanção da Lei Maria da Penha. Segundo, a criação de um programa de enfrentamento à violência contra as mulheres. Isso ali em 2004, 2005, 2006, o governo federal encaminhou a lei para o Congresso, ela foi aprovada. De lá para cá, ela teve muitas ameaças. Em 2012, a PGR encaminhou para o Supremo Tribunal Federal uma AD para poder o Supremo Tribunal Federal dizer que não existia inconstitucionalidade da lei. Recentemente, Maria da Penha, através de uma plataforma de informação, que é o Brasil Paralelo, eles tentaram desqualificar novamente Maria da Penha. Então, durante esses 20 anos, a lei também foi muito atacada, além de aperfeiçoada. Primeiro ativo dessa lei, ela fez com que o sistema de justiça criasse a vara de violência doméstica. Ela fez com que ampliasse as redes de delegacias especializadas das mulheres. Ela fez com que a gente ampliasse os mecanismos de acolhimento e de apoio à mulher. Então, Casa Abrigo, Centro de Referência, Casa da Mulher Brasileira, vem tudo na esteira dessa lei. Qual o nosso maior desafio no momento? A lei saiu de entender que violência da mulher era agressão física e assassinato e passou a abordar violência moral, violência patrimonial, violência psicológica. Recentemente assimilou a violência vicária, né? A ela também, essa é um mecanismo. Ela também fez com que as medidas protetivas de urgência fossem criadas. Não existia medida protetiva que afastava o agressor do ambiente da mulher vítima de violência e, ao mesmo tempo, que fazia com que aquela mulher tivesse um tipo de acompanhamento e monitoramento da segurança pública para que não seja vítima de feminicídio. Então, todos esses mecanismos são inovações da Lei Maria da Penha, que foi considerada na ONU durante muitos anos, ela é a terceira lei com maior aperfeiçoamento. O que ainda não implantamos da lei? Não implantamos devidamente os mecanismos de prevenção. Agora, no ano de 2026, em março desse ano, o Ministério das Mulheres, com o Ministério da Educação, editou uma portaria para regulamentar a Lei 14.164, que leva à escola o tema do enfrentamento à violência contra as mulheres, e esta portaria encontra-se em processo de implementação no Conselho Nacional de Educação, e agora em outubro, porque é o prazo que as comissões têm, entregará o resultado de como isso será implantado, do ensino fundamental, passando pelo ensino fundamental, médio, até o ensino universitário.
1: Só pra gente explicar aqui pro ouvinte, né, violência vicária, que a secretária mencionou, é quando o agressor usa um familiar, geralmente os filhos, para atingir a mulher, muitas vezes matando, para causar sofrimento, então, à mulher. Agora, secretária, pra gente encerrar e pra celebrar a data, o Ministério das Mulheres está promovendo aí o Agosto Lilás, né? O que está sendo, então, promovido esse mês?
0: Olha, tem uma vedação aí por conta do período eleitoral, mas a violência contra a mulher é considerada uma atividade de interesse público. Então, além das várias ações de divulgação do 180, nós estamos realizando conjuntamente com o Conselho Nacional do Ministério Público, o CNJ e os estados brasileiros. Aí vai, hoje mesmo eu viajo para Belo Horizonte, onde junto com a Defensoria e o Ministério Público, o Ministério das Mulheres vai estar realizando um seminário. Nós temos a nossa ministra viajando o Brasil inteiro, mas nossa principal atividade para o Agosto Lilás são formações dirigidas a operadores de segurança pública e operadores de direito, para que a gente fortaleça o acesso à justiça. Então, o Ministério da Justiça, o Ministério das Mulheres tem estabelecido no estado como um todo atividades de formação dirigida à Polícia Militar, Polícia Civil, para operacionalizar a Lei Maria da Penha, para atualizar a Lei Maria da Penha, e ao mesmo tempo nós estamos apoiando os estados a partir das organizações, as secretarias estaduais das mulheres dos estados, para que essa agenda ela não só visibilize, mas ela apoie aquilo que a gente chamava de Operação Chamar e passou a ser a Operação Mulher Segura. A Operação Chamar acontecia só em agosto, tem um mutirão de mandados de fazer efetivar e efetivar os mandados de busca, apreensão e prisão, que é aquilo que tem resultado numa diminuição do feminicídio. Nós hoje podemos celebrar porque a quantidade de registro de feminicídios ocorridos nesse primeiro semestre, em comparação ao primeiro semestre de 2025, nós conseguimos uma redução de 2,5. É uma redução ainda pequena, ainda tímida, mas isso significa que 19 mulheres deixaram de ser executadas. E a gente tem aí o desafio de avançar nos estados, na região Centro-Oeste, Sul e Sudeste. A região Norte e Nordeste baixaram vertiginosamente os indicadores de feminicídio.
1: Muito bem, nós conversamos com Estela Bezerra, secretária nacional de enfrentamento à violência contra as mulheres. Secretária, muito obrigada pela sua participação na Voz do Brasil mais uma vez.
0: Obrigada a você, Mariana, e obrigada também por tornar esse tema tão necessário e tão presente no cotidiano, na memória, na audição da população brasileira.
2: Oportunidades para mulheres que buscam qualificação.
1: Estão abertas as inscrições para 70 cursos de educação profissional e tecnológica durante o mês de agosto.
2: As capacitações são presenciais e distribuídas em 24 estados e com oferta de 8 mil vagas no total.
1: Os cursos abrangem áreas como administração, gastronomia, logística, saúde, beleza e turismo.
2: A ação prioriza mulheres acima de 16 anos em situação de vulnerabilidade social ou com baixa escolaridade.
1: Todas as informações estão disponíveis em gov.br/mec.
2: Foi registrada a queda de 37% nos alertas de desmatamento na Amazônia desde agosto do ano passado.
1: No Cerrado, o número de alertas recuou 7,8%.
2: Os dados foram divulgados hoje pelo Instituto Nacional de Pesquisas Espaciais.
3: A área sob alerta de desmatamento na Amazônia caiu cerca de 37% entre agosto de 2025 e julho de 2026. Os números divulgados nesta sexta-feira são do DETER, Sistema de Detecção de Desmatamento em Tempo Real do Instituto Nacional de Pesquisas Espaciais, o INPE, e mostram também uma redução no Cerrado, como apresentou o coordenador do Programa de Monitoramento dos Biomas Brasileiros, Cláudio Almeida.
4: É uma queda de 7,8% com relação ao ano anterior, foram 5.119 quilômetros quadrados. O Cerrado vinha de altas sucessivas e pelo segundo ano seguido dentro do DT, a gente mediu um valor menor, um valor de queda dentro do dado do desmatamento.
3: Por meio de imagens de satélites, os dados do DETER produzem alertas diários para orientar ações de fiscalização e controle do desmatamento. Segundo esse sistema, 5 dos 6 estados amazônicos com as maiores áreas sob alerta registraram redução, com destaque para Mato Grosso, Amazonas e Rondônia. Já no Cerrado, as quedas mais expressivas foram observadas no Piauí e Bahia. Durante a divulgação, a ministra da Ciência, Tecnologia e Inovações, Luciana Santos, falou sobre o trabalho coordenado dos órgãos da União com os estados e municípios.
5: Uma atuação convergente né, em que aqui a gente dá os dados em tempo real e no mesmo momento entrega aqui ao IBAMA para que faça ação e controle. E sem os prefeitos, sem os estados, né, mobilizados, não era possível também garantir isso.
3: O INPE também disponibilizou nesta sexta-feira os resultados do PRODES, Projeto de Monitoramento do Desmatamento na Amazônia Legal por Satélite, para os biomas Caatinga, Mata Atlântica e Pampa. Esse sistema realiza o levantamento anual das taxas de desmatamento. Os dados referentes ao período de agosto de 2024 a julho de 2025 mostram que na Caatinga houve redução de mais de 34% em relação ao período anterior na área desmatada. Já na Mata Atlântica, a área suprimida passou de 475 quilômetros quadrados para 402 quilômetros quadrados. Houve uma redução de mais de 15%. Também houve queda do desmatamento no Pampa. O bioma localizado no Rio Grande do Sul registrou um recuo de quase 42% em relação ao ciclo anterior. Reportagem Gabriela Noronha.
1: Agosto é mês de atualizar a carteira de vacinação.
2: A estratégia multivacinação conta com cerca de 20 vacinas disponíveis nas unidades de saúde para quem tem menos de 15 anos.
1: Durante todo o mês de agosto, crianças e adolescentes menores de 15 anos de idade poderão atualizar a caderneta de vacinação nas unidades básicas de saúde do país. Para a estratégia multivacinação, os estoques da rede pública serão reforçados, como explica o ministro da Saúde, Alexandre Padilha.
6: São mais de 20 vacinas de vários tipos de doenças. Tem vacinas novas que nem todos os pais já levaram suas crianças, como por exemplo a pneumovinte. E é importante os pais aproveitarem esse momento para atualizar a caderneta de vacinação das crianças.
1: Entre as doenças prevenidas pela vacinação estão tuberculose, hepatites A e B, difteria, tétano, coqueluche, poliomielite, rotavírus, pneumonias e meningites. Por conta do surgimento de um surto de sarampo em vários países da América, a vacinação contra a doença também está sendo reforçada, como destaca o ministro da Saúde, Alexandre Padilha.
6: Outros países do mundo pararam de vacinar, tiveram explosão de casos de sarampo. Os Estados Unidos está vivendo o maior surto de sarampo dos últimos 35 anos da história deles. E esses casos vêm para o Brasil de forma importada. E se a gente não tiver com todo mundo vacinado aqui, tem risco de ter casos de sarampo, surtos de sarampo.
1: A mobilização nacional segue até o dia 1º de setembro. No dia 22 de agosto, um sábado, será o dia D de vacinação, com postos de saúde abertos em todo o país. É importante que os responsáveis compareçam à UBS com um documento de identificação da criança ou adolescente e a caderneta de vacinação física ou digital, disponível no aplicativo Meu SUS Digital. Reportagem Luana Karen.
7: O Dia dos Pais já é domingo, ainda dá tempo de comprar um presente, mas fique de olho para o que deveria ser uma alegria não virar dor de cabeça.
2: Na hora de comprar, é bom ficar atento aos seus direitos, como prazos de troca e a qualidade do produto.
7: E nas compras digitais, o cuidado deve ser maior. Confira os prazos, a reputação da empresa e desconfie de ofertas com valores muito abaixo dos preços de mercado.
2: Quem detalha pra gente é a Thaís Araújo.
8: A Secretaria Nacional do Consumidor, a Senacom, orienta quem vai comprar presentes a tomar alguns cuidados para evitar problemas. A recomendação é pesquisar preços, conferir as informações do produto, verificar as condições de pagamento, prazo de entrega e política de troca antes de fechar a compra. Nas compras online, o consumidor deve conferir se o site é oficial, verificar a reputação da empresa e desconfiar de ofertas com valores muito abaixo dos praticados no mercado. Também é importante evitar clicar em links recebidos por mensagens ou redes sociais sem confirmar a origem. O Código de Defesa do Consumidor garante o direito de arrependimento para compras feitas fora de lojas físicas, como pela internet, telefone ou catálogo. Nesses casos, o cliente pode desistir da compra em até 7 dias após o recebimento do produto ou assinatura do contrato, com direito à devolução dos valores pagos. Já nas lojas físicas, a troca por motivo de tamanho, cor ou preferência depende da política de cada estabelecimento. Entre as principais dicas estão pesquisar preços, conferir as condições da

0: ou preferência depende da política de cada estabelecimento. Entre as principais dicas estão pesquisar preços, conferir as condições da oferta, observar o prazo de entrega e ter atenção redobrada nas compras online. Em caso de problemas, o consumidor pode procurar os PROCONs ou registrar uma reclamação na plataforma consumidor.gov.br. Thaís de Araújo para a Voz do Brasil.
1: Os efeitos do ciclone extratropical diminuem ao longo dos próximos dias, segundo o INMET, o Instituto Nacional de Meteorologia.
2: Mas, segundo o Instituto, a circulação associada ao sistema favorece a entrada de uma massa de ar frio sobre o sul do Brasil.
1: E a partir de segunda-feira, o ar frio alcança também São Paulo e Rio de Janeiro, porém com menor intensidade.
2: A Defesa Civil Nacional oferece um serviço gratuito para envio de alertas sobre situações de emergência diretamente ao celular.
1: Para receber, moradores podem enviar um SMS com o CEP para 40199 ou mandar um WhatsApp para 61 2034 4611.
2: No caso do Defesa Civil Alerta, basta acompanhar os avisos que aparecem na tela do celular. O sistema utiliza a rede de telefonia para enviar mensagens de texto e avisos sonoros para celulares em áreas de risco elevado.

0: gente volta segunda-feira. Boa noite.
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3: 20 anos da Lei Maria da Penha. Decisões do STF ampliam a proteção às mulheres.
4: TSE faz ação com urna eletrônica na capital federal.
3: Para o STJ, juiz pode definir percentual do salário mínimo como valor da pensão se alimentante ficar desempregado.
4: Boa noite, eu sou Marcela Luiz.
3: E eu sou Walter Lima.
4: Sancionada em 7 de agosto de 2006, a Lei Maria da Penha segue como um dos principais instrumentos de enfrentamento da violência de gênero.
3: Ao longo de 20 anos, decisões do Supremo Tribunal Federal ampliaram a efetividade da norma. Marta Ferreira.
5: Para marcar os 20 anos da norma, o Supremo Tribunal Federal inaugurou o painel Sete Marias, do renomado artista plástico Antônio Veronese. Carmen Lúcia, única mulher da corte, e que também completou 20 anos como ministra do STF em 2026, explica que a obra de arte passa a integrar o acervo permanente do tribunal como manifesto contra o feminicídio e a violência de gênero.
6: Este painel é exatamente a demonstração da violência que se vem praticando, a denúncia de um feminicídio que não para, embora eu já tenha conclamado mais de uma vez, parem de nos matar porque nós resolvemos que nós não vamos morrer.
5: Em fevereiro de 2012, o Supremo consolidou a constitucionalidade da norma. Em 2025, a Suprema Corte ampliou o alcance da proteção da Lei Maria da Penha às relações de casais homoafetivos do sexo masculino e aquelas que envolvam travestis e mulheres transexuais.
4: Quem passou pela rodoviária do Plano Piloto em Brasília nesta sexta-feira teve a oportunidade de conhecer melhor a urna eletrônica.
3: Os eleitores puderam tirar dúvidas e treinar para as eleições de outubro. Fábio Ruas.
7: Durante a ação, as pessoas simularam voto, aprenderam qual a ordem de votação para os cargos da eleição deste ano e ainda conheceram os recursos de acessibilidade da urna. A iniciativa faz parte da primeira semana nacional do Sistema Eletrônico de Votação e busca aproximar a justiça eleitoral da população.
4: O Superior Tribunal Militar declarou indigno para o oficialato um segundo tenente aposentado do Exército que transmitiu HIV intencionalmente para duas ex-companheiras. O militar já havia sido condenado pela Justiça Comum do Estado do Maranhão por lesão corporal gravíssima e ameaça.
3: Com isso, o STM determinou a perda do posto e da patente nos termos da Constituição e do Estatuto dos Militares.
4: Mato Grosso do Sul foi condenado por submeter trabalhadores, inclusive adolescentes, a condições análogas à escravidão.
3: A decisão é da segunda turma do TST.

0: Samantha Flor.
1: A fiscalização encontrou trabalhadores, inclusive adolescentes, sem registro, alojados perto de agrotóxicos, consumindo água sem tratamento e transportados de forma insegura numa fazenda em Porto Murtinho, Mato Grosso do Sul. O Tribunal Regional não reconheceu o trabalho análogo à escravidão, mas a segunda turma do TST entendeu que a gravidade das violações atingiu não só os trabalhadores, mas toda a coletividade e condenou o fazendeiro a pagar R$100 mil por danos morais coletivos.
2: Juiz, ao determinar a pensão alimentícia, também pode fixar previamente um percentual do salário mínimo para ser adotado como valor da pensão no caso de perda do emprego do responsável pelo pagamento.
0: Esse posicionamento é do STJ. Fátima Uchoa.
3: A terceira turma do STJ reformou o acórdão do Tribunal de Justiça de Santa Catarina e restabeleceu a sentença que havia definido a pensão em 54% do salário mínimo para o caso de desemprego ou trabalho informal do alimentante. Segundo a relatora ministra Nancy Andrighi, a fixação de obrigação alimentar alternativa, prevendo-se antecipadamente a hipótese de desemprego do alimentante, justifica-se pela necessidade de garantir efetividade à prestação jurisdicional e proteção integral, especialmente se houver interesses de crianças e adolescentes. Além disso, evita que o beneficiário da pensão e o responsável pelo pagamento enfrentem novo processo judicial.
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2: Uma boa noite.
0: E um bom fim de semana.
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0: Jornal do Senado. Eu sou Paula Groba.
1: E eu sou Ricardo Nakaoka.
0: E estes são os destaques de hoje do Jornal do Senado, que começa agora.
1: O plenário pode votar regras para indenização por dano moral.
0: Novo modelo de busca por desaparecidos avança no Senado.
1: Senadora destaca 20 anos da Lei Maria da Penha e pede mais proteção às mulheres.
0: Boa noite.
1: Boa noite.
0: Vítimas de crimes podem ter acesso mais rápido à indenização pelos danos sofridos.
1: Um projeto que está na pauta do plenário estabelece critérios mais claros para definir o valor mínimo da reparação e busca agilizar a justiça. Repórter Bruno Lourenço.
2: O plenário do Senado está pronto para votar a proposta que tenta estabelecer regras claras e objetivas na fixação de valores mínimos de indenização em favor das vítimas de crimes. A relatora, senadora Zenaide Maia, do PSD do Rio Grande do Norte, considera que o projeto traz duas inovações. Concede à própria vítima o direito de formular o pedido de indenização na ação penal, reduzindo a dependência da atuação do Ministério Público, e autoriza a fixação automática de indenização por danos morais quando o crime afetar direitos da personalidade, como a vida, a integridade física, a liberdade e a honra. Zenaide acredita que as mulheres terão agora uma ferramenta imediata em processos sobre violência doméstica.
3: A lei passará a reconhecer a irrazoabilidade da exigência de que as vítimas se submetam à nova instrução probatória com o objetivo de demonstrar os danos morais decorrentes das violências sofridas. O dano moral é uma decorrência natural em crimes dessa natureza, não sendo necessárias provas para além daquelas que serviram para a condenação do agressor.
2: Como já veio da Câmara dos Deputados, se aprovado pelos senadores, o projeto de lei segue para sanção presidencial.
0: E foi sancionada a lei que estende até 2030 o prazo para que hospitais filantrópicos e santas casas de misericórdia renegociem suas dívidas com o dinheiro do FGTS.
1: O senador Nelsinho Trade, do PSD de Mato Grosso do Sul, foi o relator da proposta e destacou o papel estratégico dessas instituições que prestam serviço ao SUS no interior do país. Repórter Raíssa Abreu.
4: Hospitais filantrópicos e santas casas de misericórdia ganharam um alívio para o acerto de suas contas. O presidente Lula acaba de sancionar a lei que estende até 2030 o prazo para que essas instituições tenham acesso ao dinheiro do FGTS para fazer empréstimo. A norma, que tem origem num projeto apresentado pelo líder do governo na Câmara, deputado Paulo Pimenta, do PT do Rio Grande do Sul, foi aprovada pelo Senado no dia 15 de julho. O senador Nelsinho Trade, do PSD de Mato Grosso do Sul, que é médico, foi o relator. Ele destacou o papel estratégico desempenhado pelas santas casas e hospitais filantrópicos, especialmente no interior do país.
5: Todo recurso que for destinado aos hospitais filantrópicos e às santas casas, ainda assim é pouco. Tamanho o trabalho desprendido que essas instituições fazem para a sociedade brasileira. Lá no meu estado, a Santa Casa é a quarta maior do Brasil. Trabalhei 17 anos lá e eu posso ver dia após dia dificuldade daquele hospital e manter o bom atendimento.
4: O senador informou que a linha de crédito usada entre 2019 e 2022 destinou cerca de 3 bilhões de reais a aproximadamente 140 entidades filantrópicas para renegociação de dívidas e reestruturação financeira. O dinheiro do FGTS é de natureza privada, ou seja, é diferente de dinheiro público.
0: A Polícia Federal concluiu a investigação que apurou responsabilidades na queda do avião da Voepes em agosto de 2024. Foram indiciadas 16 pessoas, entre funcionários e ex-funcionários da empresa.
1: No Senado, a Comissão de Infraestrutura já questionou representantes da ANAC sobre a fiscalização da companhia aérea antes e após o acidente. Repórter Alexandre Campos.
6: No Senado, a Comissão de Infraestrutura chegou a ouvir representantes da ANAC para esclarecer a suspensão, pela agência, dos voos da companhia aérea em março de 2025. Na ocasião, o órgão alegou que a Voepas não estaria cumprindo condições de manutenção e redução de atividades impostas após o acidente. O senador Sérgio Moro, do PL do Paraná, questionou se o cenário de omissão nas manutenções envolvendo o acidente era algo recorrente na companhia aérea, antes mesmo da queda do avião.
7: Esses elementos de degradação já não estavam anteriores dessa precariedade, e porque a ANAC e a fiscalização da ANAC não detectou esses fatores anteriormente a esse acontecimento.
6: Bruno Diniz Delbel, representante da ANAC, afirmou que o cenário que motivou a suspensão das atividades da companhia surgiu somente em fevereiro de 2025, 7 meses após a queda do avião.
8: O principal ponto, né, após o acidente que levou a gente a detectar essa degradação no sistema foi que a empresa não mais estava sendo capaz de demonstrar a execução desses planos de ação corretiva, a identificação dos problemas.
6: Se o Ministério Público Federal denunciar à justiça os indiciados pela Polícia Federal, eles responderão pelos crimes de atentado contra a segurança do transporte aéreo e falsidade ideológica.
0: Quando uma pessoa desaparece, cada hora pode ser decisiva. Um projeto pronto para votação na Comissão de Constituição e Justiça do Senado cria 3 categorias de desaparecimento e define procedimentos específicos para cada situação.
1: A proposta visa tornar as buscas mais eficientes e aumentar as chances de localização das pessoas. Repórter Marcela Diniz.
9: De acordo com o projeto em análise no Senado, os desaparecimentos passariam a ser classificados em 3 categorias. A voluntária, quando uma pessoa maior de idade decide ir embora; a involuntária, quando alguém desaparece em episódios de acidente, desastre ou crise de saúde mental; ou ainda quando uma criança ou adolescente se perde de seus pais ou responsáveis; e a categoria de desaparecimento forçado, quando uma pessoa é sequestrada ou some em outras circunstâncias que também envolvam condutas ilícitas. A proposta, que já recebeu o aval da Comissão de Direitos Humanos, determina que o poder público defina estratégias diferentes de abordagem para cada categoria de desaparecimento. Para a relatora do projeto na CDH, senadora Damaris Alves, do Republicanos do Distrito Federal, as mudanças podem ajudar o Estado a atuar de forma mais eficaz. Ela ressalta que em 2025, o Brasil registrou um recorde de desaparecimentos. Foram 84.760 casos.
10: Uma alarmante média de 232 ocorrências por dia. Esses indicadores evidenciam a necessidade de contínuas atualizações no ordenamento legal para fazer frente ao problema.
9: O projeto está pronto para votação na Comissão de Constituição e Justiça, com relatório favorável da senadora Mara Gabrilli, do PSD de São Paulo.
0: E o dia 7 de agosto de 2006 marcou a luta contra a violência doméstica e familiar contra a mulher. Nesta data foi sancionada a Lei Maria da Penha, que completa 20 anos. A legislação criou medidas como a prisão em flagrante do agressor, as medidas protetivas de urgência e o reconhecimento da violência vicária, quando filhos ou familiares são usados para atingir a mulher.
1: A senadora Jussara Lima, do PSD do Piauí, destacou a importância da lei e defendeu o fortalecimento das políticas de proteção às mulheres e o aprimoramento da legislação.
11: Celebrar os 20 anos da Lei Maria da Penha é reconhecer uma das maiores conquistas na proteção das mulheres brasileiras. A lei fortaleceu o combate à violência doméstica, garantiu uma proteção às vítimas e reforçou a responsabilização dos agressores.
1: Com edição de Paula Groba e trabalhos técnicos de João Lira, o Jornal do Senado fica por aqui. Acompanhe agora as notícias do Tribunal de Contas da União e da Câmara dos Deputados. Boa noite.
0: Boa noite e um bom fim de semana.
12: Minuto do TCU.
13: O Tribunal de Contas da União avaliou a implementação do Compromisso Nacional Criança Alfabetizada. A fiscalização analisou como o programa vem sendo executado. O percentual de crianças alfabetizadas na idade certa passou de 44% em 2023 para 66% em 2025. Apesar dos avanços, 15 estados ficaram abaixo da média nacional e 5 não atingiram as metas do programa. A auditoria também apontou problemas como falta de diretrizes para a alfabetização inclusiva, dificuldades no apoio aos municípios e falhas no acompanhamento dos resultados. O tribunal fez recomendações ao Ministério da Educação para fortalecer o programa e melhorar os resultados da alfabetização no país. Saiba mais em tcu.gov.br.
12: TCU, fiscalização a serviço da sociedade. 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
14: Proposta cria mais exigências para a fabricação e uso de fogos de artifício.
15: Câmara obriga uso de hora-aula no cálculo da jornada de professores.
14: Avança projeto que prevê medidas para acelerar os processos de adoção.
16: Boa noite. Comissão Permanente da Câmara aprovou proposta que prevê medidas para acelerar a adoção e incentivar o convívio entre crianças e idosos. A reportagem é de Maria Neves.
17: A Comissão de Defesa dos Direitos da Pessoa Idosa aprovou o projeto do deputado Amon Mandel, do Republicanos do Amazonas, que institui medidas para acelerar os processos de adoção. A proposta também cria o programa Cuidar e Conviver, que prevê formas de integrar crianças ou adolescentes e idosos que vivem em instituições e não têm convivência direta com a família. Como forma de acelerar as adoções, o texto cria o Protocolo Nacional de Adoção Ágil. Dentre as regras previstas estão prazos máximos para cada etapa do processo de adoção, como determina o Estatuto da Criança e do Adolescente. A Justiça também deverá dar prioridade a processos que envolvam crianças de até 6 anos, grupos de irmãos e crianças com deficiência. Quanto ao programa Cuidar e Conviver, o projeto estabelece que ele será implantado de forma voluntária pelas instituições. Quando criada, a iniciativa deverá adotar ações como acompanhamento da interação entre crianças e adolescentes e idosos por profissionais capacitados e oferecer atividades educativas, culturais e recreativas aos envolvidos. Na opinião do relator do projeto na comissão, deputado Luiz Couto, do PT da Paraíba, integrar crianças, adolescentes e idosos que vivem em instituições de acolhimento pode trazer benefícios emocionais e sociais para os dois grupos.
18: Os dois grupos têm em comum a vivência de não contarem com a convivência familiar de forma provisória ou definitiva. Dessa forma, pretendo haver benefícios para ambos no intercâmbio de experiências e no apoio emocional mútuo.
17: O projeto determina ainda que os processos de adoção terão de tramitar inteiramente por meios eletrônicos, prever perícias integradas e audiências concentradas. Ministério Público, Defensoria Pública, Judiciário, Conselhos Tutelares e equipes técnicas terão de instituir formas de interação permanente nos casos de adoção. A proposta ainda inclui o acolhimento familiar como política permanente na Lei Orgânica da Assistência Social e no Estatuto da Criança e do Adolescente.

0: familiar como política permanente na Lei Orgânica da Assistência Social e no Estatuto da Criança e do Adolescente. O texto prevê apoio financeiro, suporte psicológico, acompanhamento por equipes multiprofissionais e capacitação obrigatória para as famílias acolhedoras. De acordo com a Momandel, o apoio financeiro busca evitar que a manutenção da criança ou do adolescente dependa apenas da renda da família acolhedora. O projeto também reforça que o acolhimento familiar não se confunde com a adoção. O projeto, que busca acelerar os processos de adoção e promover a integração entre crianças, adolescentes e idosos que vivem em instituições, ainda será analisado por 3 comissões da Câmara. Se aprovado em todas, poderá seguir para análise do Senado. Da Rádio Câmara de Brasília, Maria Neves.
1: Segurança Pública.
2: Rodrigo de Castro, do União de Minas Gerais, defende a proposta de emenda à Constituição que reduz a maioridade penal de 18 para 16 anos. Na visão do deputado, a medida

0: assistimos hoje é que jovens com 16 anos de idade que podem votar para presidente da República, que tem pleno discernimento das suas ações, são beneficiados pela questão da maioridade penal e não podem pagar, às vezes, por um homicídio, por um crime de tráfico de drogas. Através da aprovação dessa PEC, da diminuição da maioridade penal, nós estamos dando uma resposta a esses bandidos, nós estamos dando uma resposta à sociedade que ninguém está acima da lei.
1: Meio ambiente.
2: Bruno Ganem, do Podemos de São Paulo, acredita que o descontrole populacional de animais está diretamente ligado aos casos de abandono, maus tratos e violência. Para ele, a castração é a principal ferramenta para enfrentar o problema.
3: A castração, ela é fundamental para quem defende a causa animal, mas muita gente que não é da causa não sabe que o impacto, ele vai além. Se a gente não tem um programa de castração nacional muito intenso, muito compatível com o volume necessário, a gente acaba tendo essa situação, né? E ao mesmo tempo tem uma outra vertente importante do trabalho da castração, que é a qualidade de vida do animal. É comprovado que o animal castrado, ele tem uma longevidade maior, inclusive.
4: De acordo com Bruno Ganem, o controle populacional dos animais contribui para a saúde pública porque facilita o atendimento sanitário e veterinário. Segundo o deputado, a castração é um ganho simultâneo para os animais e para a sociedade.
1: Educação.
2: Os deputados aprovaram um projeto que obriga o uso de hora-aula no cálculo da jornada dos professores. Saiba mais sobre o assunto na reportagem de Paula Bittar.
5: A Comissão de Constituição e Justiça da Câmara aprovou uma proposta que estipula a hora-aula como medida para calcular o tempo de professores e outros profissionais do Magistério da Educação Básica destinado às atividades diretamente com estudantes. Pela proposta, a hora-aula será usada como referência, mesmo se a duração for menor que 60 minutos. Relatora na comissão, a deputada Lídice da Mata, do PSB da Bahia, disse que o objetivo é aliviar um pouco os professores.
6: É um projeto muito importante que garante aos professores a inclusão do planejamento de atividades extras classe na sua carga horária normal. Portanto, faz com que não haja uma sobrecarga de trabalho para os professores.
5: O autor do projeto, o deputado Tarcísio Mota, do PSOL do Rio de Janeiro, acrescentou que a ideia é cobrir uma lacuna jurídica da lei do piso salarial do Magistério Público da Educação Básica, que estabelece que 2/3 da carga horária do professor devem ser dedicados a atividades diretas com o educando e 1/3 para atividades sem interação com o educando, como preparar aulas e corrigir provas, mas sem definir como esse tempo será contabilizado. Segundo Mota, alguns governos começaram a usar a diferença de 10 minutos na hora-aula dos professores para contabilizar como tempo de planejamento.
7: Cada professor foi obrigado a pegar mais turmas, sem 1 centavo do salário a mais. Professores já massacrados, adoecidos nas salas de aula, foram obrigados a pegar mais turmas de uma hora para outra, porque contavam a chamada minutagem para o tempo de planejamento. Uma covardia, uma crueldade.
5: A proposta que estipula a hora-aula como medida para calcular o tempo de profissionais da educação básica destinado às atividades diretamente com estudantes já pode seguir para análise do Senado, a menos que haja recurso para votação antes pelo plenário da Câmara. Da Rádio Câmara, de Brasília, Paula Bittar.
4: Rafael Brito, do MDB de Alagoas, defende o cumprimento do piso salarial do magistério para todos os professores, incluindo os temporários. Ele alerta que quase metade dos estados e a maioria dos municípios brasileiros ainda não pagam o piso para a categoria.
8: Valorizar o professor é uma das políticas públicas que mais impactam a qualidade da educação. Um professor valorizado, com remuneração digna e segurança para exercer sua função, ele com certeza absoluta tem melhores condições de ensinar, de se dedicar aos alunos e de permanecer na carreira por muito tempo. Então a gente defende, né, o cumprimento do piso.
2: Rafael Brito orienta os profissionais que ainda não recebem o piso salarial a procurarem seus sindicatos ou o Ministério Público. O deputado reitera que o cumprimento da lei não é um favor à categoria, mas um direito conquistado.
1: Previdência.
4: Maria do Rosário, do PT do Rio Grande do Sul, é autora do projeto que institui pensão

0: Tão especial para crianças e adolescentes que perderam a mãe em decorrência de feminicídio. Ela afirma que a medida garante apoio financeiro para que os órfãos permaneçam com seus familiares em vez de serem encaminhados a abrigos.
1: Essa lei é importante porque as crianças, os órfãos de mães que foram assassinadas, em geral, o pai dessas crianças ou o padrasto é que cometeu esse crime. E a criança perdeu a mãe, perdeu o pai, perdeu o padrasto. Quando a mãe não deixa nenhuma pensão porque, enfim, já vivia uma condição de hipossuficiência, de pobreza, eu sempre fiquei me perguntando e ouvindo as avós que ficam com essas crianças, eu me dei conta que a orfandade significa uma grande responsabilidade para o Estado brasileiro.
2: Maria do Rosário lembra que o feminicídio deixa impactos permanentes na vida dos filhos das vítimas e defende o fortalecimento de políticas públicas de prevenção à violência contra a mulher. Ela também pede que o Estado atue para evitar novos casos e assegurar proteção às crianças afetadas.
3: Votação.
0: O plenário da Câmara pode votar projeto que cria mais exigências para a fabricação, comercialização e uso de fogos de artifício. O repórter Antônio Vital traz mais informações sobre a proposta.
4: Ganhou o regime de urgência e está pronto para ser votado no plenário da Câmara. Projeto que regulamenta a fabricação, a importação, o armazenamento, o transporte, a comercialização e o uso de fogos de artifício. O projeto, já aprovado pelo Senado, prevê punições para quem descumprir as determinações. A queima não autorizada de fogos de artifício, por exemplo, poderá acarretar penas de detenção de 6 meses a 2 anos ou multa. A proposta já foi aprovada por 2 comissões da Câmara, com alterações em relação ao projeto original. Nas comissões de segurança pública e de meio ambiente, o texto final prevê apenas o uso profissional para os fogos que possam causar lesão grave e morte ou danos ao patrimônio e ao meio ambiente. Determina ainda que as fábricas só poderão ser instaladas na zona rural. Na Comissão de Constituição e Justiça, o relator, deputado Lafayette de Andrada, do PL de Minas Gerais, incluiu limites para o barulho provocado pelas explosões. O limite máximo será de 120 decibéis nos lugares onde os eventos são autorizados. Nas áreas residenciais, o limite foi fixado em 110 decibéis e em locais considerados sensíveis, nas cidades, de 85 decibéis. O parecer, porém, não chegou a ser votado e o relator, Lafayette de Andrada, defendeu a aprovação do regime de urgência para o projeto.
5: Esse é um projeto importante que, na verdade, procura dar toda uma roupagem e uma legislação para a questão de fogos de artifício. Não só para a questão dos decibéis, dos barulhos, considerando os animais, considerando os autistas, considerando os locais, mas também toda a estrutura de comercialização, de armazenamento, ou seja, de segurança. É um projeto muito amplo, merece ser debatido e, portanto, peço aos senhores deputados o voto favorável à sua urgência.
4: O regime de urgência foi criticado por deputados do Missão e do Novo. A deputada Adriana Ventura, do Novo de São Paulo, disse que há pontos positivos na proposta, mas criticou a criação de novas exigências para fabricantes e comerciantes de fogos.
6: Nossa grande questão, e essa é a razão pela qual a gente vai orientar ao contrário, é que amplia muito a intervenção estatal sobre uma atividade econômica que já está regulada por diversos órgãos públicos. Cria um monte de exigências de licenciamento, certificação, rotulagem, armazenamento, fiscalização. Então a gente tem uma preocupação, a gente quer debater esse projeto, a gente se coloca à disposição para melhorar o projeto, para poder votar favoravelmente o mérito, se for o caso. Mas é não.
4: Com o regime de urgência, o projeto que regulamenta a fabricação, o transporte, a comercialização e o uso de fogos de artifício pode ser votado diretamente no plenário, sem passar pela análise das comissões permanentes da Câmara. Da Rádio Câmara, de Brasília, Antônio Vital.
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1: Transportes.
2: Projeto aprovado pela Câmara reconhece a BR-319 como infraestrutura crítica para a segurança nacional. Capitão Alberto Neto, do PL do Amazonas, defende a proposta argumentando que a medida é essencial para integrar o seu estado e Roraima ao restante do país.
3: Segundo o capitão Alberto Neto, o projeto prioriza investimentos na rodovia e simplifica o processo de licenciamento ambiental. O deputado argumenta que a BR-319 vai facilitar o escoamento da produção, ampliar o acesso a serviços públicos e fortalecer a presença do estado na região.
4: Então nós vamos destravar os licenciamentos ambientais, nós vamos trazer orçamento, mostrar a importância estratégica da BR-319 para o país. É um sonho de todo amazonense e que nós queremos pertencer verdadeiramente a esse país. A gente nós não queremos ficar isolado. Isso afeta diretamente a nossa economia. No momento de estiagem, por exemplo, onde os nossos rios têm dificuldade para a navegação, é uma saída para o escoamento da nossa produção.
2: Consumidor. Comissão aprova a proposta que busca resguardar direitos dos consumidores em relação ao uso de inteligência artificial. A repórter Silvia Munhato explica como isso pode ser feito.
5: A Comissão de Ciência, Tecnologia e Inovação da Câmara dos Deputados aprovou o projeto que estabelece diretrizes para proteger os direitos dos consumidores no uso de produtos e serviços que empreguem inteligência artificial, com foco em transparência, equidade e privacidade. As empresas ficam obrigadas a informar de forma clara e destacada quando o consumidor estiver interagindo com sistemas, respostas ou conteúdos gerados por IA. Também devem explicar de maneira acessível a função do algoritmo e seus impactos sobre a experiência do usuário. Em caso de decisão automatizada, como recusa de crédito, o consumidor terá direito de solicitar informações sobre os critérios utilizados. Além disso, poderá recorrer da decisão e pedir revisão humana. O projeto assegura ainda o direito do consumidor de pedir a exclusão de seus dados de bancos usados para treinar ou operar sistemas de IA. O texto ainda proíbe o uso de sistemas de IA que resultem em discriminação algorítmica, ou seja, tratamento desigual baseado em raça, sexo, idade, deficiência ou qualquer outro fator protegido por lei. É o que explica o relator, deputado Davi Soares, do Podemos de São Paulo.
6: É importante deixar claro que a IA, ela não nasce preconceituosa. Ela aprende a partir de informações que recebe. Se esses dados contiverem vieses ou discriminações, as respostas também poderão ser injustas ou discriminatórias. Por isso que o projeto estabelece a proibição da discriminação algorítmica e determina que as empresas adotem medidas para identificar e reduzir esses vieses.
5: O descumprimento das regras sujeitará as empresas à advertência com prazo para correção, multa de 1% a 5% do faturamento e suspensão temporária do uso de sistemas de IA. O texto também autoriza o uso de IA certificada pelo executivo para revalidar receitas médicas de medicamentos de uso contínuo, conforme regulamentação a ser definida. A proposta, que busca proteger os consumidores em relação ao uso da inteligência artificial, será analisada pelas comissões de defesa do consumidor e de Constituição e Justiça. Da Rádio Câmara de Brasília, Silvia Munhato.
1: Trabalho.
3: Glauber Braga, do PSOL do Rio de Janeiro, defende a proposta que reduz a jornada de trabalho e acaba com a escala 6x1 sem redução salarial. De acordo com o deputado, a medida garante mais dignidade e tempo de descanso para os trabalhadores.
7: O trabalhador brasileiro tem o direito de ter mais um dia à sua disposição para ter vida além do trabalho, para cuidar da sua saúde mental, para estar mais tempo com a sua família, para ampliar a sua formação sobre os mais variados temas, para fazer aquilo que ele queira fazer. Eles vão ficar mais dispostos, com uma maior capacidade de trabalhar, já que eles não estão sendo explorados à exaustão, como é o regramento que a gente tem nos dias de hoje.
2: Glauber Braga argumenta que experiências internacionais já demonstram que a produtividade das empresas não diminui com a redução da jornada. Ele cita ainda que pesquisas de opinião mostram que a grande maioria dos brasileiros apoia o fim da escala 6x1.
3: Termina agora o jornal Câmara dos Deputados, produzido pela Rádio Câmara, com trabalhos técnicos de Wellington Teles e a apresentação de Val Monteiro e Luciana Vieira. Uma boa noite para você.
2: A Voz do Brasil volta na segunda-feira. Boa noite e bom fim de semana.
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2: 11:06.

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1: 11:36.
2: Atenção, senhores cowboys.

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1: Meia-noite e 29.
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3: Vamos ir pra cima assim, ó. Oi. Oi. Oi. Oi. Ei, Freitas. Vem. Vem. Essa história aí vai.

0: 1h53.
1: Eu quero que vocês façam muito barulho pra ele, o WS Safadão! 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
3: 2:48.
4: Cadê as perigosinhas?

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1: 6:43.

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0: Oi, oi, oi, alô, alô, gente amiga, bom dia, bom dia, bom dia, estamos chegando em firme no pé do Eide, enxada maladinha, maladinha, hein? Da Barra de São Francisco, Clube FM 103,9, uma antena Clube FM 93,7. Empresas do Grupo Faustino de Comunicação. Com muito prazer, viu, meu povo? Com muita alegria, como sempre, muita, muita gratidão, hein? Bora, bora!
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2: com alegria, com gratidão, bom dia com muito amor, com muita fé, bom dia com muita coragem, né, gente? Bom dia com gentileza, né? Bom dia com a Clube. Sábado, hoje, dia 8, né? É 8 de agosto de 2026. Agora na Clube são 4 horas e 13 minutos. 4 e 13, estamos chegando, hein? Pra Barra de São Francisco, Clube FM 103,9, Mantena. Clube FM 93,7. Empresas do Grupo Faustino de Comunicação. E o Inhame, como é que tá? Tá bom? Vem junto? Ei, coisa boa. Bora, gente, vaza na braquera, vamos pular no colanhão. Vamos tacar a peça, hein, dó? Bora meter marcha. Vamos chegar o rei na jumenta, pessoal. Jogar as capivaras na água, de cair na água, a capivara leva em bala, hein? Chumbo grosso, chumbo grosso. Bora acordar a corujinha, gente, bora acordar a corujinha. Bom dia, Clube, comigo Adilson Batista, hein? Você que tá aí de butuca comigo nesta manhã, colado igual cano de garrucha, porque você sabe que gatitu fora da manada vira papá de onça, né? Pra você, Central de Minas, São João de Mantenim, Itabirinha, Vaz de Grande, Limeira, Divino das Laranjeiras, bom dia. Alô, meu povo da Barra do Ariranha, Nova Belém, Ataleia. Alô, Galileia, São Félix de Minas, oi, Mendes Pimentel, bom dia, bom dia. Meu povo é de Ecoporanga, Ponto Belo, Montanha, também ligado comigo, hein?
1: Bom dia!
2: Vila Pavão, Vila Valério, Boa Esperança, Jaguaré, Pinheiro, bom dia, né? Alô, Água Doce do Norte. Meu povo na sintonia, curtindo o nosso programa. Em Nova Venécia, São Gabriel da Palha, São Domingos do Norte. Alô, Pancas. Águia Branca, Alto Rio Novo e Mantenópolis. Alô, Mantenópolis, bom dia. A você que ouve no aplicativo, no Brasil, no mundo, nosso abraço, nosso muito obrigado. Sejam todos bem-vindos ao nosso Bom Dia Clube. Comigo, Adilson Batista, a partir de agora. Qual é a sua participação com o nosso Clube Zap? 27995247575, hein? 27995247575. Valendo aqui 5 litros de gasolina do posto C1, valendo também um fato de cerveja latão, né? E valendo uma cartela, vai sair no final do programa uma cartela pra você concorrer a 6 motos, 0 quilômetro, na Mega Cavalgada de São João do Itabiruna, 15ª Cavalgada, que acontece aí no dia 16 de agosto de 2026, lá em São João de Itabiruna. Valeu, combinado? Bom, gente, para começar muito bem, como sempre, começamos todas as manhãs, vamos começar agradecendo. Afinal de contas, motivos aqui não faltam. Obrigado, Senhor, por nos conceder mais um dia. Obrigado, meu Pai, pelo seu agir entre nós. Obrigado, meu Pai, pela sua bondade, pela sua misericórdia, por tudo que tem feito por nós e por tudo que ainda fará. Amém? Entregamos em suas mãos esse dia, Senhor, na certeza de que essa é a melhor escolha. Vem estar conosco, meu Pai. Vem estar abençoando cada ouvinte. Abençoe cada trabalhador e cada trabalhador, onde for que estiver, em casa, no trabalho, na estrada, esteja à frente dos passos de cada um. Ilumine o dia de cada um e nos livre de todos os males. Amém? Que Deus abençoe você, que Deus abençoe a sua família, o seu trabalho, os seus planos, que Deus abençoe o seu ir e vir. Que possamos ser gratos ao Senhor, por mais que tenha sido difícil, Deus é contigo, Deus é conosco, e agindo Deus, quem impedirá, pessoal? Amém? Deus abençoe a toda a nossa grande audiência, todos os nossos ouvintes, cada parceiro aqui do nosso programa e toda a nossa equipe, de uma maneira forte e poderosa, em nome de Jesus. Receba! Já aproveitamos e mandamos um salve para os amigos que já passaram por aqui, ó. Meu Baianinho do Assentamento Três Corações. Ô, Baianinho, um abraço. Nazinho também delegado com a gente. O Zé Luiz está firme no pé do Eita, no Corda Anta. Alô, minha amiga Lucimara Martins, bom dia. Imara, bom dia a todos os feirantes, né? Bom dia, o Zé Luiz também ligado comigo. Meu amigo Tony Alambique, bom dia, Tony. O meu amigo King, alô, King, aquele abraço. A Natiele, bom dia, Natiele. A minha amiga Adelaide, a rainha de Jolada.

Alô, Sérgio, um abraço, irmão. Tamo garrado com a Cândida Garrucha. Meu amigo Antônio, alô, Antônio, tamo junto, hein? Ô, meu amigo Gessi Sabonete, o Cristiano da Fazenda Galbon. A Joselita, bom dia, Joselita. Meu amigo Cristiano, né? Mandando aí, desejando toda a programação para todos os pais na sintonia, né? Que Deus abençoe todos os papais. Em homenagem a todos os papais e especialmente, né? Ao nosso Papai do Céu, nosso Pai Eterno, nosso Pai para sempre. Tudo é do Pai. Feliz Dia dos Pais, né? Será amanhã? Mas hoje o nosso programa de sabadão, já que eu não volto no bastidão hoje, a todos os papais, tudo do Pai.

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0: Bom dia. Bom dia, meu povo. Bom dia, compadre. Bom dia, comadre. Você curtiu nossa primeira sequência musical, hein? Agora na Clube são 4:37. 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Adelaide pediu, não atendendo, Adelaide, rainha da tijolada, bom dia. Oi. Vai.
4: Bom dia, Adilson.
0: Bom dia, Adelaide.
4: Adilson, hoje eu quero ver uma música com Solemi, Amor de Minha Vida.
0: Alô.
4: Peço pra todos os ouvintes que entram na Clube, né, Adilson? Tá bom demais. Tchau, obrigado.
0: Tchau, obrigado, Adelaide, rainha da tijolada. 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Oi!
5: Bom dia, Adilson Batista. Quero pedir uma música de Alemão do Forró. Sai dessa, coração. Quero oferecer para todos os ouvintes que tá à escuta. Quero participar do sorteio da gasolina do posto S1 da saída de Mantena. Tá na Clube? Tá bom demais. Tchau, obrigada.
0: Tchau, obrigado. Valeu, Joselita. Um abraço pra você, minha amiga. Bom dia. É, pediu, não atendemos, né? Sai dessa, coração. Alemão do Forró cantou aqui na Clube. O meu amigo Cristiano. Bom dia, Cristiano.
6: Ó, meu amigo dos Batistas, bom dia. Cristiano Fernando Calmon. Gostaria de estar passando pra desejar a todos dos pais, feliz dos pais amanhã, né? Mas como você não tá amanhã na Clube aí, é, oferecer um novo pra todos os pais aí, tá a sua escolha. E aquele que tem seu pai, né? Dê um abraço nele, que faz muita falta, cara. Pra você, a gente tem outro impedido meu, mas quem tem, vai lá e dá um abraço no seu pai. E você tem o seu, vai lá e dá um abraço nele por mim, meu amigo. Tchau, fique com Deus. Partiu.
0: Valeu, Cristiano. Abraço, meu amigo. Voz embargada, com certeza sentiu saudade do velho, né? Ao lembrar aí de desejar a programação a todos os papais, com certeza nesse momento passa um filme na cabeça do caboclo. Valeu, Cristiano. Você é muito grande, você é um grande ser humano. A emoção é virtude de quem é bom, de quem tem Deus no coração e de quem é grato, não é verdade, pessoal? Opa!
7: Olá, meu amigo Adilson Batista, bom dia, aqui é Sabonete. Gostaria de ouvir a música com Teodoro Sampaio, A Gostosona. Feliz pro seu Tina Vilandinha, pro seu João lá no Qual Queira Deus, pro Anócio da Agostinho, pro você, pro seu pai, o Didi do Boteco, pro Cássio, pai Vanilda, pro Zé Chapa, pro Danildo, pro Dom Maria de Fasma, pro Zé Chapa, que é muito meu amigo, pro você, Inha. Então tá bom, tchau. Diazinho, pra quem tiver ligado no programa.
0: Na barra na cabeceira.
7: Ok? Obrigado, bom dia, bom trabalho.
0: Valeu, Sabonete. E meu amigo Jessi Sabonete, né? Abraço, meu amigo. O nosso programa dedicado a todos os papais, né? Meu amigo Jessi Sabonete. Parabéns aí, né? Pelo Dia dos Pais. A todos os papais na sintonia, o nosso abraço. Cadê? Quem é que tá aqui? Oi!
2: Boa, Adilson Batista. Bom dia, bom dia. Aqui é o Antônio, Sariaci Casta Branca.
0: Antônio!
2: Tô com uma moda comigo, ele é um velho pai. Essa é pra todos os pais do mundo aí. Um beijo pra você. Beleza? E pra toda a vaquera de Santana Peça, então. Meu filho João Machado. Tá lá em Porto Café, Santana Peça, então. Falar comigo. Um abraço, Adilson Batista. Um ótimo sonho pra todos nós. Tio Rio e a Capivara.
0: Canal Capivara também bala, hein? Valeu, meu amigo. Tamo junto, Antônio, em Cariacica, ligado comigo. Alô, Sérgio. 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Mas quem passou por aqui, deixa eu ver, é muita gente, é muito rádio ligado, filho, é muito rádio ligado. Já atendemos a Adelaide também? Já, né? Já pediu aí, já não atendemos, né? E o Kinga, já atendemos o Kinga? Ô Kinga, bom dia pra você, fala comigo.
3: Oi. Bom dia, Adilson, quem fala aqui é nós, é o Kinga. Manda uma música boa pra nós aí, Mala Amarela. É, Adilson, o jumentinho empacou ontem, né?
0: Empacou, Kinga?
3: Manda uma música boa pra mim aí. Beijo pra todo mundo que tá sentando na pena. Tempo, Cristiano, pra Vanessa, pro Duadinho, pro Aninho Pescador, pro Nazinho, no Cascudo, pro Pai Gerard, Cristiano na Fazenda Calmon, volta aí pro Carlito, pro Pai Gerard, pra todo mundo que tá sentando na pena no trem. Valeu, adeus, bom dia, abraço.
0: Bom dia, Kiko, um abração pra você. Então tá bom, hein? 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Bom dia, Adilson Batista. Natiele, gostaria de ouvir uma música aí da Ana Castela. É que eu não te esqueci. Oferecer para minha cunhada Jaqueline e para o esposo Preto, para minha amiga Dinalva e todos nós assentamento 16 de abril. Tchau, obrigado. Atendemos também, né? Rapaz, já tocamos moda com força aqui hoje, hein? E quem é que tá aqui? Oi!
8: Bom dia, meu amigo dos vossos grandes. Adeus, faz um favor, toca para mim. Deixa as águas rolar. Fez para toda a família, tudo, tá na tudo, tá bom demais. Tchau, obrigado.
0: Bom e pouco! Valeu, meu amigo Tony, tamo junto, garrado, igual cano de garrucha, porque Catitu, fora da banada, vira papai de onça, hein?
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0: dia, bom dia. O bom dia como volta já já com muito mais música a seguir. Vamos conhecer os participantes aqui do nosso Big Brother Musical de hoje, hein? Ô Nazinho, bom dia, Nazinho. Como é que tá em Iambé, menino?
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0: Não é pouco, hein? Ou se é balutar que você é ligado, hein? O Pajerá, Jailda em Portugal.

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0: Bom demais, hein?
1: Tá bom demais.
0: Bom dia.
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0: Oi, gente, amiga, bom dia, bom dia. Bom dia, compadre, bom dia, comadre. Bom dia, meu povo lindo, abençoado. Bom dia, meus guerreiros, bom dia, meus guerreiros. Tudo bem, pessoal? Tudo tranquilo, tudo normal por aí?
5: E o Inhame, como é que tá? Tá bom, tá enxuto?
0: Olha, já tem paredão formado, hein? Já tem paredão formado pra este sabadão. Vamos conferir como é que tá aqui? Agora na Clube!
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0: Aqui, ó! Aqui, ó!

0: Vem cá, moça. Aí o Guilherme Silva, no nosso Bom Dia Clube, hein? Vamos conhecer o segundo participante. É, ele não aparece. Raramente aparece por aqui. Pelo menos faz muito tempo que eu. Faz muito tempo que eles não passam por aqui. Mas tá com a música que é sucesso. Essa aí, ó. E tem outro sucesso também, é claro, né?
1: Presta atenção nessa aqui.
0: Aí, ó.

0: Alexandre.
1: Do fim de semana.
0: Ah.
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0: E aí? O derrota, hein? Zeneto Cristiano. O Guilherme Silva, quem será o terceiro participante aqui do nosso?
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0: uma cartela pra você concorrer a 6 motos 0 quilômetro. Dia 16 de agosto aí na Cavalgada de São João de Itabirona, hein? É a 15ª Cavalgada. Uma cartela, um fardo de cerveja, latão e 5 litros de gasolina, que hoje nós bota fogo nessa bagaça. Oi!
1: Isso, né, Tauiando?
0: Adivinha?
1: Fala pra nós a moda bonita aí, do Lourenço Lorival, Morena Sertaneja.
0: Ô, Bruto!
1: Pra oferecer pra Quinta, tiozinho aqui da minha irmã, a Baquinha lá do Paulista. Enfim, toda a galera tá curtindo a clube. Somente aqui do assentamento Três Corações. Tá na clube, tá bom demais.
0: Tá bom demais, tá? Obrigado. Valeu, abração pro Senazinho. Obrigado, garoto, pela sua participação, pela sua audiência. Meu amigo tá debaixo d'água, hein? Abraço a todos os meus amigos feirantes.
2: Que saudade.
0: Fala aí, feirante, cadê a minha amiga Lucimar? Será que ela tá na pega em Mantena? Ô, meu povo de Mantena! A todos os feirantes da sintonia, o nosso abraço, a nossa gratidão, o nosso respeito. Aí eu tiro o chapéu pra essa moçada, hein? Oi!
3: Bom dia, meu amigo Adilson Batista. Tudo bem com você, Adilson?
0: Tudo bem, Lucimar.
3: Graças a Deus, tudo bem comigo.
0: Só benção.
3: Quero mandar um alô para todos que estão ligados, porque são muitos, né, Adilson? E também, Adilson, se tiver o sorteio aí da gasolina, quero concorrer à gasolina, né? Os 5 litros de gasolina do posto F1, saída para Mantena. Tá na clube? Tá bom demais.
0: É bom, é pouco, hein? Bom, é pouco. Que na clube tá gostoso demais da conta, hein?

0: Cumbuca, Lucimara, boa sorte pra você, tá bom, minha amiga? Abração pro meu amigo cantor das estrelas, né? Tá meio sumido, né? Irmã da Lucimara, alô, cantor das estrelas, bom dia. Mas pode ter certeza que o Radinho já tá ligado aqui na clube. Eu topo com muita gente na rua no dia a dia, o pessoal fala, Dilson, eu não ligo não, mas tô ligado, hein? Eu não ligo não, mas tô ligado. Um abraço pra você que não liga pra cá, mas tá ligado. Hoje em dia não liga mais, né? É só zap, zap mesmo, né? É só áudio, é só mensagem. Abração pra você que participa comigo, né? E você que tá com seu radinho em casa ligado, sossegadinho, de boa, todo dia, né? É muita gente que me escuta todo dia e nunca mandou uma mensagem pra nós. Aliás, é a grande maioria, né? As pesquisas dizem que apenas 95%, sabia? As pesquisas dizem que apenas 95% ou menos de 95% participa da programação pedindo música, interagindo. A maioria tem caso sossegadinho, só do Caia escutando nós.
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0: Fala em bom café, já tá saindo aí, tá? Aquele café gostoso na padaria Sabor de Minas. Você que tá vindo da festa, né? Muita gente vindo da festa agora, né? Do parque de festa ao Buenos Aires.
3: Tem gente.
0: Depois de curtir Dilcinho e André Moura. É doido que você não tem pra beber, né?
3: Pra dar.
0: Tem gente que vai direto pra feira comer pastel. Tem gente que vem direto da balada pra feira caçar pastel, né? Vai todo mundo pra barraca do Walter caçar pastel.
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0: É bom, né?
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0: Quase todo dia, né? Ô, Baianinho!
4: Bom dia, meu amigo Adilson Batista, aqui é o Baianinho do assentamento Três Coração, passa a moda boa pra nós aí, Adilson Batista. O dia que eu saio de casa, quero oferecer meu amigo Kim Cacirinho, meu amigo Eduardinho, meu amigo Juarez Fagunha Poai, meu amigo Alemão Noitá, meu amigo Zé Minhoca, fala comigo, Zé Minhoca, e tu estiver ouvindo, cai na água, capivara, que leva em chumbo.
0: Chumbo grosso! Ô, Baianinho, um abraço, meu amigo! Todo meu povo do assentamento Três Corações, colado com nós com a Cândida Rocha, hein? A moçada que tá atacando a peça, sem dó! Rapaz, é bonito, né? Quando a turma ataca a peça mesmo, quando você vê peça cantando. É bom, né? Ver peça cantando. Oi! Opa, quem é que tá aqui?
5: Bom dia, aqui o Matheus Toreiro, palhaço Cafubeiro do Rio Preto, mandava pra nós aí, bom dia.
0: Ô, Cafubeiro! Tá baixinho o áudio do Cafubeiro, hein? Tá baixinho o alto do Toreiro Cafubira. Oi!
6: Manda uma música também aí, ó. Ali Batista.
3: Eu gosto de morar junto.
6: Tô na clube, tá bom demais.
0: Tá bom demais, Ali.
3: Ah.
6: O Homem e a Cobra. Manda aí.
0: Homem e a Cobra.
6: Teixeirinha.
0: Teixeirinha.
6: Manda pra você e pra todo mundo da rádio. Todo mundo campo novo, todo mundo passa por aqui. Um abraço apertado e bem carracado. Oi, Esmeralda, não te aguento mais te largo, engraçado.
0: Oi, Esmeralda, não te aguento mais te largo, danada. Esse é o Lei do Cão, hein? Quem é que tá aqui? Opa!
7: Bom dia, Deus Batista.
0: Oi, Jailda.
7: Como é que tá aí, sabadão aí?
0: Sabadão tá bom demais.
7: Estão aqui viajando, mas estão ligados com você aí, hein? Olá, clube. Gostaria de ouvir uma música com um trovador aí, o Biquíni Bordô. Eu ofereço para todos que gostarem da música.

0: Gostaria de ouvir uma música com o Trupa Dura aí, o Biquíni Bordô. Eu ofereço para todos que gostarem da música, principalmente para você aí, para toda a vaquerada aí, todo mundo. Grande abraço, Adilson. Bom sábado aí, tá?
1: Obrigado. Família Clube. Obrigado pela carona, viu, Jailda? Obrigado pela carona. É, pegar carona em Portugal é pra poucos, né? É, pegar carona lá na Europa é pra pouco, né? E ela tá me dando uma carona lá em Portugal, ó. Como é que pode, né, rapaz? Como é que pode? É o nosso Bom Dia Clube!
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1: Tá na Clube, tá bom demais. Cadê a Morena Sertaneja? Onde é esse meu amigo Zé Pão? Zé Pão já acordou? Ô Zé, abração. Alô, meu povo do Rio do Campo. Ô Luz, bom dia, minha amiga.
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1: Morena Sertaneja. O Valdaí tá ligado comigo na feira. O Valdaí, bom dia. O Valdaí, o Yami. O Elinho tá ligado também comigo em Mantena, hein? Minha amiga Edmilson Medeiros, família Medeiros, comadre Glaucia, bom dia. Bom dia, Rose. Chama na bota, bebê.

0: trio para da dura, o biquíni mordoso. 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
0: Bom é pouco, hein?
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0: Bom dia com alegria. São 5h23 aqui no nosso programa. 5h23 de ponta a ponta, todo mundo ligado, mas é da barra na cabeceira, hein? 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
6: Bom dia, minha amiga de Batista, sabador.
0: Bora, Rosa.
6: É, toca uma música pra mim aí, hoje eu quero aquela do Rio Negro Solimões. Romântica.
0: Você,
6: especialmente pro mozão.
0: Nossa senhora.
6: Meu filho Matheus. Mozão, né? Que é o pai do meu filho amado. Maravilhoso. Tá na clube, tá bom demais.
0: Tá bom demais, Rose.
7: Ei, Adilson, sou eu de novo, novamente. Bora. É, só pra poder, coitado, Zé Neto Cristiano, mas toca essa música aí que eu gosto demais da letra dessa música. É muito mala.
0: Você é covardia.
7: Tô quase, hein? Só fica no quase.
0: Você é covardia. Você é covardia. Coitado do Cristiano Neves. Adeus, dá chumbo na asa do. Não, não. Do Zé Neto Cristiano. Dá chumbo na asa do Zé Neto Cristiano. Mas toca a música dele. Que covardinho, Rose. Coitado. Que sacanagem com o rapaz.
8: Olha essa aqui, ó.

0: do Zé Neto e Cristiano. Dá chumbo na asa do Zé Neto e Cristiano, mas toca a música dele. Que covardinho, Rose. Coitado. Que sacanagem com o rapaz.
1: Olha essa aqui, ó. Tem gente que é feliz sozinho.
0: Essas declarações.
1: E o povo fala que.
0: É, me quebra no meio aqui, viu?
1: Louco, mas quase todo fim de semana. Com a mãozinha lá em cima.
0: Cadê o áudio dela? Onde ela finaliza? Onde ela finaliza aqui? Onde ela finaliza aqui? Olha.
2: Mozão, né? Que é o pai do meu filho.
0: Olha lá.
2: Meu filho Matheus. Mozão, né? Mente pro mozão. E pro meu filho Matheus. Mozão, né? Que é o pai do meu filho amado. Maravilhoso. Tá na conta, tá bom demais.
0: Ela foi muito objetiva, mas a gente observa onde tem sentimento, onde tem emoção, onde tem amor, né?
1: Gente se identificando com isso ainda não.
0: São 5h27 aqui na Clube. E eu volto já já com muito mais música. A seguir é o Dentro ou Fora, hein? O Zé Neto Cristiano levou um chumbo na asa. Mas a Rose pediu pra tocar a música dele. Ai, ai, ai.

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2: Gente.

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10: Bom dia, bom dia. Vai sair no final do programa uma cartela pra você concorrer a 6 votos, hein? 6 votos, 0. Vai sair um fardo de cerveja, 5 litros de gasolina do Posto F1 e Clube da Cerveja. Bom dia.
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10: Bom demais. Rose. Rio Negro Silimões, romântica. E gosta de ser a Maria. Maria Camponês. A Maria está ligadinha? Bom dia, Maria.

0: Festa com Modão e Viola.
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2: Bom dia! Bom dia, bom dia! Eu atendi o Rei do Cão, ele pediu a moda da cobra, e a cobra cascavel com teixeirinha. Tudo bem, pessoal? Tudo tranquilo, normal?

dia! Eu atendi o velho do cão, ele pediu a moda da cobra, aí a cobra cascavel com Teixeirinha. Tudo bem, pessoal? Tudo tranquilo, tudo normal? Como é que tá o inhame? 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
1: Silva, prepara o laço.
0: Prepara o laço.
1: Pra todos os ouvintes, tá na clube, tá bom demais.
0: Bom demais.
1: Se você não tiver tocar ainda, culpadilson, toca a música do Nando Moreno aí pra mim, o Chapeludo.
0: Chapeludo.
1: Tá na clube, tá bom demais.
0: É hoje, é.
1: Obrigado.
0: Ele vai estar na área hoje, hein? Elas gostam demais do Chapeludo. E aí? Quem sai do jogo? Olha, o Zeneto Cristiano tem 2 votos, hein? Você vota pra eliminar, pra tirar do jogo. A hora certa na clube pra você não chegar atrasado no pé do eito aí, ó, são 5h44, hein? Lá na feira tá todo mundo ligado, em Barra de São Francisco, Mantene, os feirantes de toda a região. Bom dia, os meus amigos taxistas também ligados com a gente.
1: Dia, Deus Batista, chumo na asa, Zeneto Cristiano.
0: Coitado.
1: Tá na clube, tá
0: bom demais. Bom demais. Leo Joselita. Zeneto e Cristiano tá levando aqui o terceiro chumbo na asa, hein? Abração pros meus amigos vigias também de Butuca aí comigo, hein? Só de tocar, hein? Opa!
2: Bom dia, meu amigo Adis Batista. Adis Batista, como é que tá o inhame?
0: Adivinha?
2: Deus Batista, queria pedir a sua música do Barreirito, Vestido Longo.
0: Ô, Bruto.
2: Aí eu ofereço essa música pro Isaac que você fala.
0: O que você fala, hein,
2: também
0: rapaz?
2: Para o Chumbrega, Chumbreguinha. Ah. Para o Derico, Cor de Cuíca. E ofereço também para o Zé Luiz, lá do Campo Novo. E ofereço
0: certo.
2: Também para a Santinha.
0: Ô, Santinha.
2: E ofereço também pro Paulinho Marimbonde.
0: Marimbonde.
2: Deixa eu ver aqui da Cuba FM.
0: Valeu.
2: E chumbo na asa desse Guilherme Silva aí.
0: Coitado, negão. Fala, negão. Opa, quem tá aqui?
3: Pior que eu, nem me...
0: Oi!
4: Bom dia, meu amigo Adilson Batista, Seba do Táxi.
0: Ô, Seba.
4: Muito misturado, estamos aí no frio da madrugada, nas BR, né? Na proteção divina de Deus. Adilson, um abraço aí. Passa aquela música pra nós aí. Essa longa espera da vida, mandar pra todos os ouvintes da clube, né? Tá na clube, tá bom demais. Um abraço aí, Seba.
0: Seba, tá no trecho, hein? Obrigado, meu amigo, pela carona. Deus te abençoe. Deus guarde, proteja você, tá bom, Seba? E todos os seus passageiros aí, tá bom, irmã? E o Bambu tá gemendo, hein? Olha o placar, agora é o seguinte, o Guilherme Silva tem 1.
5: Ficando com isso ainda não?
0: O Zeneto Cristiano tem. Tem 3. Você volta pra eliminar, pra tirar do jogo. Alemão do Forró, por enquanto, não tem nada, hein? Hoje tem Nando Moreno em Barra de São Francisco, hein? Você vai? Bora? Não, vamos levantar a poeira daqui a 3 hoje, hein? Oi.
1: Bom dia, Deus Batista. Feliz dia dos pais, pra todos os pais, pra você.
0: Obrigado, minha amiga.
1: Coloca o meu nome aí no sorteio de cerveja. Cerveja e da gasolina. O F1. Fique com Deus, é um bom dia. Cleusa Barbosa Ferreira.
0: Valeu, Cleusa. Bom dia, minha amiga. Abração, Cleusa. Tá na cumbuca, tá concorrendo, hein? É muita gente, é muito rádio ligado. Ô, Zé.
6: E adeus, firme no pé do eixo.
0: Firme no golpe.
6: Cortando um pouco, né? Calma.
0: Baladinha, baladinha.
6: Pra mim, Teodoro Sampaio, Rofão de Luim. Agradecer pra tudo, vou que era sacana, pia aí. Quem tá com os 500, eu tenho. Valeu, adeus. Tchau, obrigado.
0: Valeu, Zé Luiz. Abração a você, garoto. De ponta a ponta. É novidade só da clube, rapaz. Oi.
7: Matheus Batista, que eu te mesmo. Quero ouvir uma música hoje do Fabrício Estrecado. Mandar pra todo ouvinte. Coloco meu nome no sorteio do cartel do Bingo. E a caixinha de cerveja, a clube da cerveja. Falou, tchau, obrigado.
0: Valeu, Edmilson. Abração pra você, garoto. Opa.
8: Bom dia, Adis Batista. Volta aí, Fernandes. Fala pra nós, Adis Batista. Tô tão agarrado aqui, filho. Pé dois, tô na feira aqui, irmãozinho.
0: Colado.
8: Ó, meu sorteio também ganha essa castela, meu irmãozinho. Quem sabe, irmãozinho?
0: Vai, cola.
8: É, ganhar pra domingo, só agarrar lá, tomar gelada lá. É, volta aí, Fernandes.
0: Valeu, volta aí. Um abraço, hein, volta aí. Obrigado pela sua participação, pela sua audiência. Aos meus amigos Fernandes na sintonia. Opa!
9: Bom dia, meu amigo Luiz Batista. Como é que tá o Ian? Passa mais uma moda boa aí. Rei da honestidade, feliz pra você, todos os locutores, todos os compadres, todos os comadres, toda a vaqueirada que tá colado no governo da Rússia, todo

0: meus amigos, todos ouvindo da clube, quem gosta da moda. Tainá Capivara, vem bala, tchau, obrigado.
1: Chumbo Grosso, Capivara, Chumbo Grosso.
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1: E a Clube não para, hein? Milionário José Rico, a estrada da vida, o Momento do Caminhoneiro, hein? Eu atendo o Seba do táxi. Alô, Seba. Já é o dedo no fora, hein?

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0: 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Vamos conferir como o café está fechando a semana. Agora na Clube é cotações agrícolas, hein? Hoje tem Nando Moreno em Barra de São Francisco, chapeludo. Bom, vamos começar aqui pelo café Conilon. Lembrando que a nossa fonte é Coabriel. É fechamento de ontem, sexta-feira, dia 7. Olha o café Conilon, tipo 7,8, com até 13% de umidade, 5% de broca. Está sendo comercializado a R$ 1.031 a saca. Conilon tipo 7, a R$ 1.040 a saca. Conilon tipo 8, a R$ 1.030 a saca. Vamos agora ao café Arábica. São 6:06 aqui na Clube, hein? 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Olha, gente, o café Arábica, a saga de 60 quilos, está sendo comercializada R$ 1.732,12 a saga. O café Robusta, R$ 1.089,15 a saga. Vamos agora à cotação do cacau. 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Olha o cacau, a saga de 60 quilos está sendo comercializada R$ 1.333,90 a saga, hein? R$ 1.333,90 a saga. Vamos agora à cotação da pimenta do reino. Olha, a pimenta do reino está sendo comercializada R$ 25,25 o quilo. Cotação do boi. Começamos aqui pelo boi gordo castrado, preço médio aqui no Espírito Santo.
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0: É de R$ 327,39 arroba. Boi gordo inteiro. O preço médio de R$ 324,75 arroba. Vaca gorda. O preço médio de R$ 313,67 arroba. Vamos agora ao resultado da loteria, hein? Atenção, você que fez sua fezinha ontem. Quem sabe você está rico e ainda não está sabendo. Vamos começar aqui pelo sorteio da Quina. O concurso 7086. O sorteio de ontem, sexta-feira. Os números sorteados da Quina foram 1, 22, 39, 58 e 61. aqui na Cúmulo, hein? Tivemos ontem, sexta-feira, o sorteio da Loto Fácil. O concurso 3756. E as dezenas sorteadas da Loto Fácil foram 2, 3, 5, 6, 9, 10, 11, 13, 14, 15, 16, 19, 20, 21 e 22. Olha, Loto Fácil teve 3 acertadores, hein? E cada um faturou o valor de 565.758 reais e 41 centavos. Alguém aí ficou rico? 3 acertadores. Se não, bora trabalhar, né, gente?
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0: Bom dia.
4: Bom dia, eu tô feliz.
0: Tá feliz, tá?
4: Bom dia.
0: Tá gostando?
4: Tô legal.
0: Tá achando bom, hein?
3: Dona de casa.
0: Então dá um sorriso aí pra nós e fala assim, ô trem gostoso.
4: Muito mais.
0: Trem coscanto. Bom dia, bom dia. Mas bom dia com alegria, gente. Bom dia com gratidão, viu? Bom dia com muito amor. Bom dia com muita fé. Com muita coragem. A bom dia com gentileza, pessoal. Bom dia, bom dia. Ah, como é bom saber que o seu rádio tá ligado aqui, hein? Estamos aqui vencendo mais uma semana. Grato a Deus por esta oportunidade de estarmos juntos, hein? Obrigado, Senhor. Deus é bom o tempo todo, né? Sejamos gratos. Quanto mais gratos somos, mais coisas boas acontecem.
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0: Quem vai sair do jogo, hein? Aí é o Guilherme Silva. Tem um voto. Dentro ou fora, quem sai do jogo? O Guilherme Silva vai sair do jogo? Não, Adilson, é o alemão do forró. Alemão não tem nada por enquanto, hein? Hoje é dia de almoçar no Cariocas, hein? Alemão do forró. Guilherme Silva.
4: Vem me namorar.
0: Sinto saudade. Zé Neto e Cristiano. O Zé Neto e Cristiano tem 3 votos, hein?

0: Tem gente que gosta de...
1: Olha, a Natiele tá ligadinha, diz chumbo na asa aí, é do alemão do forró. Ah, coitado, Natiele.
0: Já eu gosto de morar junto com o meu...
1: Alemão do forró agora tem um voto, hein?
0: A gente vê filme, arruma casa, cozinha junto e à noite, rouba coberto um do outro.
1: Quase todo dia. Quem pediu aqui o Gerigeno? É o Gil, né? O Gil tá ligado lá no Rio do Campo. Alô, Gil, um abraço, hein? Alô, Zé Bom, alô, Lutz, um abração pra vocês. Alô, meu povo do Rio do Campo. Ah, dona Cecília, o senhor de Lom, a Sheila, tá todo mundo ligado aí, né? Garrei, bebê!

0: Gaúcho, na Clube, a moda dos traiados. Bom dia, ó, essa moda é a moda dos vaqueiros, lembrando que dia 16 tem a mega cavalgada de São João de Itaperuna. O meu amigo Salvador Berranteiro está por aqui e vai estar presente na cavalgada. Ô, Salvador, bom dia.
1: Bom dia, Adilson.
0: Tá bom, Salvador?
1: Tudo bom, graças a Deus.
0: Salvador Berranteiro, passando por aqui pra mandar um salve pra galera. Ele tocou o berrante pra nós, hein?
1: Eu tô com um berrante apaixonado, berrando.
0: Vai despertar a pionada.
1: Vai cavalgar dia
0: 16, né?
1: 16, né?
0: Já fui lá?
1: Não, não fui lá.
0: Você nunca foi, não?
1: Eu vou lá agora, esse dia.
0: Esse ano você vai.
1: Ah, esse ano eu vou.
0: Você vai e vai tocar o berrante pra ela puxar a cavalgada?
1: Olha o berrante do outro berrante que eu tenho.
0: Berranteiro por aqui, só tem você, né? Na região. É você e tem o Braia, o berranteiro lá de Santo Onofre.
1: Ela sumiu, né?
0: O Braia?
1: Não.
0: A Sheila é berranteira também, né?
1: É.
0: A Sheila é berranteira. Ô, Salvador, então vamos fazer o seguinte, bora botar berrante na conversa?
1: Pois eu vou tocar o berrante pra Cacau. Cacau vai fazer programa. Gostei do programa dela.
0: Ah, gostou? Daqui a pouco, hoje a partir do meio-dia tem ela aqui. Vai estar aqui na clube, hein? Você já conheceu a Cacau?
1: Não, eu conheci de longe.
0: De longe, né?
1: É, de longe lá nas festas, lá tem festa, negócio de tá de. Lá na quinta-feira.
0: Pra mais quem vai o alô, Salvador?
1: Eu fui meus amigos, o Mudinho, que mora em Montena, ali. Vou ver isso ali em Montena ali. Fumar borracheira, todo mundo te deu ouvir, meus amigos.
0: Todos os amigos e amigas, né, Salvador? Então vamos botar berrante na conversa. Esse berrante hoje é diferente, velho.
1: O berrante do Flamengo, esse aqui.
0: Gente, esse berrante é do Flamengo. Esse deve dar um som mais bonito, hein?
1: Não, é tudo igual mesmo.
0: Será que tudo igual? Não, do Flamengo deve ser melhor. Vamos ver como é que sai isso aí, ó.

0: Salvador Berranteiro, meu amigo até debaixo d'água, meu amigo de longas datas, né? Sempre que possível, aparece aqui ao sábado pra mandar um alô pra galera e tocar o seu berrante. Ô Salvador, você toca berrante desde que idade?
1: Desde 10 anos.
0: 10 anos? Você aprendeu sozinho, Salvador?
1: Isso, eu escutei o berrante, toca do berrante da Madalena, escutei o toque do berrante da Madalena, e eu levantei mais cedo, que no modo de peixe matado aqui, fiz uns 4 gols, eu consegui tocar.
0: Alguém já tentou tocar um berrante? A gente parece ser simples, né? Mas não é tão simples assim, não é tão fácil, não. Tem que ter técnica, né?
1: É.
0: É verdade, Salvador? Eu sou doido pra aprender a tocar berrante, só que eu nunca tentei praticar. É igual violão. Sou louco pra tocar violão, mas eu tenho um violão em casa, eu só vejo ele uma vez por ano. Tamo junto, Salvador. Pra fechar, mais um berrante aí. Mais um berrante pra fechar.
1: Não é pra princesa, pra rainha, pra satinga.
0: Pra as princesas e as rainhas de plantão, ele falou aqui. Vamos lá então, Salvador Berranteiro. Chama, tamo junto, Salvador. Aquele abraço. Ah, é, bicho. O cara tem um fôlego que eu vou te contar, hein? Abraço, meu amigo César Maforte, a minha amiga Roselete, tá ligado? O Russo na Barra do Liranha, o Márcio Teixeira tá atacando a pensando. O Manel, Manelzinho, alô, Manel, um abraço pra você, bruto. Olha, seguinte em Jornal da Manhã com o jornalista Matheus Rocha. Eu volto logo após com muito mais música. O Ronaldo Macedo tá ligado, o meu coco do fundo. Alô, Ronaldo, um abraço, meu amigo.

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0: Semana tudo tá bom demais. Agora é hora do Jornal da Manhã com o jornalista Matheus Rocha. Eu volto logo após com muito mais música. São 6h33 na Clube. Daqui a pouco eu vou trazer promoções da Casa do Cloro Supermercado, hein? 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

0: ótima manhã para você de sábado, 8 de agosto de 2026, no Grupo Faustino de Comunicação, Rede Clube, 93.7 FM Minas Gerais, 103.9 FM Espírito Santo, Rede Barra Gospel, 105.9 FM Minas Gerais e 106.9 FM Espírito Santo, e Rádio 13 de junho, 99.7 FM Minas Gerais. Uma ótima manhã para você em todo o Norte, Noroeste, Capixaba, Leste Mineiro, e a você acompanhando o Jornal da Manhã de qualquer lugar do Brasil e do mundo, através dos sites e aplicativos de nossas emissoras.
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0: Prefeitura de Barra de São Francisco leva serviço itinerante de emissão de RG à comunidade do Barro Preto, em Paulista. Caminhão carregado com chapas de granito tomba próximo ao distrito do Rio Preto, em Água Doce do Norte.
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0: Uma excelente manhã para você nesse sábado. Neste momento, a temperatura em Barra de São Francisco é de 18 graus e a mínima prevista para hoje, a máxima será de 34 graus. Muito quente. Este sábado não há previsão de chuvas, de acordo com o site Clima Tempo. Para amanhã também teremos 34 graus. Amanhã, domingo, 34 graus a máxima, 20 graus a mínima. E amanhã, domingo, temos apenas 10% de probabilidade de chuvas. Umidade relativa do ar neste momento é de 84%, ventos a 12 quilômetros por hora.
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0: Uma ótima manhã para você de sábado, 8 de agosto de 2026, Jornal da Manhã. Na minha apresentação, jornalista Matheus Rocha. A Prefeitura de Barra de São Francisco, por meio da Secretaria Municipal de Direitos Humanos, Defesa da Cidadania e Políticas para as Mulheres, cumpriu mais um compromisso assumido pela gestão do prefeito Enivaldo dos Anjos ao realizar mais uma edição do serviço itinerante de emissão de carteira de identidade, a RG. A ação aconteceu na comunidade do Barro Preto, interior do distrito de Vila Paulista, em parceria com a Polícia Científica do Estado do Espírito Santo e com apoio da Associação Comunitária Local. O Superintendente Municipal de Governo, Elcimar de Souza Alves, esteve presente por solicitação do prefeito, acompanhando de perto o atendimento prestado aos moradores. Barra de São Francisco é o primeiro município do Espírito Santo a implantar o serviço itinerante de emissão de RG, voltado às comunidades da zona rural. Em cada atendimento são disponibilizadas 50 vagas, garantindo que a população tenha acesso ao documento sem a necessidade de se deslocar até a sede do município. A iniciativa foi muito bem recebida pelos moradores, que destacaram a comodidade de realizar o serviço na própria comunidade, economizando tempo e dinheiro, além de evitar longos deslocamentos e o desgaste.

0: desgaste de viagem até a cidade.
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0: Uma ótima manhã para você. Sábado, 8 de agosto de 2026, Jornal da Manhã. Na minha apresentação, jornalista Matheus Rocha. Ótima manhã para você que está acompanhando na sua casa. Obrigado pela sua audiência. A você que está no seu carro, obrigado pela carona, no carro, no ônibus, no caminhão. A você, meu amigo, minha amiga, que está trabalhando, vai trabalhar daqui a pouco. Desejo a todos um ótimo sábado de trabalho, abençoado por Deus. A você de todos os bairros, córregos, distritos, vilarejos, condomínios, fazendas, zona rural, você no campo, na roça, você na panha de café, sábado é dia de feira. Um abraço aos meus amigos e amigas feirantes e a todos os clientes, a você das cidades vizinhas e de qualquer lugar do Brasil e do mundo, através dos sites e aplicativos de nossas emissoras. Todas as nossas notícias estão disponíveis no @clubefm103, nosso Instagram, é o maior portal de notícias e entretenimento de toda a região. Passando aqui pelo nosso Instagram com mais notícias, notícias rápidas.
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0: Mais aqui do nosso Instagram, o cartório eleitoral de Barra de São Francisco reforçou ontem, sexta-feira, orientações importantes para os eleitores e para as pessoas convocadas para atuar nas próximas eleições. De acordo com o chefe do cartório eleitoral, Diógenes, as convocações dos mesários e da equipe de apoio logístico já foram expedidas. Quem trabalhou nas eleições de 2024 ou se cadastrou como mesário voluntário deve acessar o site do Tribunal Regional Eleitoral do Espírito Santo, o TREES, ou o aplicativo E-Título para verificar se a carta de convocação já está disponível. Caso esteja, é importante confirmar o recebimento para que a confirmação seja registrada pelo cartório eleitoral. Outro esclarecimento importante é para os eleitores que ainda não realizaram cadastramento biométrico. Segundo o cartório eleitoral, cerca de 8 mil eleitores da região ainda não fizeram a biometria, mas isso não impede a participação nas eleições deste ano. Esses eleitores poderão votar normalmente, bastando comparecer à sessão eleitoral, onde estão cadastrados, portando um documento oficial com foto e, de preferência, o título de eleitor. E pra gente fechar aqui as notícias rápidas do nosso Instagram, @clubefm103, giro de notícias com os nossos repórteres Pedro Nascimento, João Pedro Melo, Gilmar Francisco e Rodrigo Alves.
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2: O ministro do Supremo Tribunal Federal, Flávio Dino, determinou nesta sexta-feira que a Polícia Federal investigue possíveis crimes no uso das chamadas emendas PIX, que são repasses diretos de recursos da União para estados e municípios. Essa decisão foi tomada depois que uma auditoria do Tribunal de Contas da União apontou uma série de irregularidades. Segundo o TCU, foram identificados mais de 55 milhões de reais em prejuízos, com falta de transparência, pagamentos feitos sem comprovação, fraudes em licitações e obras não executadas ou superfaturadas. Dino afirmou na decisão que é preciso garantir mais transparência e rastreabilidade no uso do dinheiro público. De Brasília, Pedro Nascimento.
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3: Jair Renan Bolsonaro, filho mais novo do ex-presidente Jair Bolsonaro, registrou oficialmente a candidatura dele no Tribunal Superior Eleitoral para concorrer a uma vaga de deputado federal pelo PL de Santa Catarina. Ele é o primeiro dos três filhos do ex-presidente a formalizar a candidatura para as eleições deste ano e vai repetir o nome de urna usado em 2024 e que é igual ao do pai, Jair Bolsonaro. Aos 21 28 anos, Jair Renan declarou um patrimônio de R$187.366, valor que é 345% maior do que o que foi informado na eleição municipal de 2024. A maior parte do dinheiro está em duas contas bancárias, além de um Volkswagen Jetta, avaliado em R$65.000. Além dele, Carlos Bolsonaro vai disputar o Senado por Santa Catarina e Flávio Bolsonaro vai concorrer à presidência da República. De Brasília, João Pedro Melo.
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4: Muito bom dia, ouvintes do Grupo Faustino de Comunicação, notícia de Mantena. O período de estiagem já mostra seus impactos no leste de Minas Gerais. O Serviço Autônomo de Água e Esgoto, SAE de Mantena, emitiu um comunicado importante e de caráter urgente para todos os moradores do município. O aviso, que já circula nos canais oficiais da autarquia, é direto. O nível de água das barragens que abastecem a cidade está baixo. Diante desse cenário, a palavra de ordem no município passa a ser conscientização. O SAE lançou uma campanha pedindo para que cada cidadão faça sua parte, listando atitudes simples no dia a dia, mas que causam um impacto gigantesco no volume de água tratada consumida na cidade. Evite lavar calçadas e veículos com mangueira, optando pelo uso de baldes e vassouras. Reutilize água sempre que possível, como a água da máquina, para limpar quintais. Reduza o tempo do banho. Feche a torneira ao escovar os dentes e ao ensaboar a louça. Conserte vazamentos internos das residências, uma das maiores causas de desperdício invisível. O momento exige que a cultura do desperdício dê lugar à cultura da preservação. Com notícia de Mantena, falando do SAE, pedindo consciência aos moradores de Mantena, Gilmar Francisco, para o Grupo Faustino de Comunicação.
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5: Excelente manhã de sábado. Trabalhador morre após descarga elétrica durante serviço em empresa de concretos em Aracruz. Um trabalhador de 49 anos de idade morreu após sofrer uma descarga elétrica enquanto realizava um serviço em uma empresa de concretos no bairro Barra do Riacho, em Aracruz, no norte do Espírito Santo. O acidente foi registrado na tarde desta última quarta-feira, dia 5. A vítima foi identificada como José Raimundo, morador de Linhares. Ele atuava como montador de galpão por uma empresa terceirizada contratada para prestar serviços na unidade. De acordo com o Corpo de Bombeiros, após receber a descarga elétrica, José caiu em um buraco com cerca de 3 metros de profundidade. Em entrevista à equipe de reportagem do Grupo Faustino de Comunicação, o irmão da vítima relatou que José era um homem dedicado ao trabalho e muito querido pela família. Segundo ele, pouco antes do acidente, o trabalhador havia enviado uma foto mostrando o serviço que estava executando. Ainda de acordo com o familiar, uma das vigas utilizadas na montagem teria encostado em um fio de alta tensão, provocando a descarga elétrica. José foi socorrido por equipes do Serviço de Atendimento Móvel de Urgência, SAMU 192, mas morreu em decorrência dos ferimentos. A Polícia Civil informou que as circunstâncias do acidente serão apuradas por meio de investigação. Com informação de Aracruz, Rodrigo Alves, para o Grupo Faustino de Comunicação.
0: Muito obrigado aos nossos repórteres Rodrigo Alves, Gilmar Francisco, João Pedro Melo e Pedro Nascimento. Essas e muitas outras notícias estão disponíveis no @clubefm103, nosso Instagram, é o maior portal de notícias e entretenimento de toda a região.
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0: Uma excelente manhã para você de sábado, 8 de agosto de 2026, Jornal da Manhã. Na minha apresentação, jornalista Matheus Rocha. Um caminhão carregado com várias chapas de granito tombou na tarde de ontem, sexta-feira, na rodovia próxima ao distrito do Rio Preto. Nas imagens, é possível perceber a gravidade do acidente. Essas imagens que estão disponíveis no nosso Instagram. A carga ficou destruída e houve derramamento de óleo na pista. O local precisou ser sinalizado e pode ser foi espalhado sobre o trecho para reduzir o risco de novos acidentes. Segundo informações, um problema mecânico teria provocado o tombamento do caminhão com toda a carga. O motorista foi socorrido consciente e encaminhado ao pronto-socorro de Barra de São Francisco. Até o fechamento da matéria, não havia novas informações sobre o estado de saúde da vítima. Um outro acidente também, para fechar aqui o nosso jornal, aconteceu ontem também, outro caminhão carregado, só que esse com brita, tombou também em uma curva próximo ao Pinicão de Barra de São Francisco. Esse caminhão carregado de brita tombou na manhã de ontem, nessa curva próximo ao Pinicão. Segundo as informações apuradas no local, o motorista teria perdido o controle do veículo devido ao peso da carga. Com o tombamento, a brita ficou espalhada às margens da rodovia. O motorista se queixava de dores no braço e foi socorrido por populares que passavam pelo local no momento do acidente. Apesar do susto, houve apenas prejuízos materiais. Essas foram as nossas informações para esta manhã de sábado e todas elas estão disponíveis no arroba Clube FM 103, nosso Instagram, é o maior portal de notícias e entretenimento de toda a região. Jornal da Manhã volta para você na próxima segunda-feira, neste mesmo horário, para o Grupo Faustino de Comunicação, Rede Clube, Rede Barra Gospel e Rádio 13 de Junho. Eu volto daqui a pouco ao vivo, a partir das 8 horas da manhã, apresentando Alô Clube, de 8 às 10 e de 10 ao meio-dia, o Clube do Fã na Rede Clube 103.9 FM e 93.7 FM. Eu conto com a sua audiência. Desejo a todos um ótimo sábado, um ótimo final de semana, abençoado por Deus. Um forte abraço a todos e até lá.

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Bom dia, compadre, bom dia, compadre. Bom dia, meus guerreiros, bom dia, minhas guerreiras. Bom dia, meu povo lindo e abençoado. Bom demais, gente. Sempre, todo dia, uma festa do seu rádio. Aqui nós não damos brecha pra tristeza, não, viu? A preguiça e a tristeza, quando encontra nós, corta a volta, sai fora, sai vazado. É aí que eu digo, cai na água, capivara, Clevin. Bale, chumbo grosso. Alô, dona Maria José, lá na Vila Gonçalves, ligadinha comigo. Bom dia, dona Maria, simpática. Um abraço pro dona Geni também, que tá ligadinha com a gente, hein? 6:50 na clube, já já nós vamos resolver aqui o dentro ou fora, porque agora eu atendo o russo.

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2: Essa vai pro Zé Pão, lá no Rio do Campo, hein? Todo mundo aí no Rio do Campo ligado aqui na clube, hein? Eu recanto meu paraíso.

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2: Bom dia, bom dia, bom dia. 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Quem tá aqui comigo? Oi.
3: Bom dia, Clube, com Adilson Batista, que é o Russo. Russo da Barra do Ariranha. Eu queria ouvir uma música com Lourenço e Lorival, Meu Sítio, Meu Paraíso. Oferecer pra todos os amigos e as amigas do Russo, Adilson Batista, o fenômeno da rádio.
2: Valeu, Russo, um abraço, meu amigo, obrigado pela sua participação, pela sua audiência.
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2: Agora é pra valer, hein? Oh. Agora é pra valer, hein? Como é que tá o placar pessoal, parcial aqui? Zé Neto Cristiano tem 3, Guilherme Silva tem 1.
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2: Alemão do Forró, por enquanto, não tem nada.
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2: O Zé Neto Cristiano, não, Adilson, Guilherme Silva vai sair do jogo. Zé Neto Cristiano tem 3, hein? Yeah. 5 votos elimina. Guilherme Silva tem 1. O Alemão do Forró. Tem nada por enquanto, não tem nada. E agora? Oi!
5: Ei, bom dia, tudo bem? E aí, Deusânia?
2: E Deusânia?
5: Me diz uma coisa, é você mesmo que é o papai do João Pedro e o papai da Maria?
2: Graças a Deus.
5: Ah, tá, entendi, feliz dia dos pais pra você.
2: Obrigado!
5: E no Dentro Fora aí eu vou eliminar o Zé Neto e Cristiano.
2: Coitado!
5: Um abraço, fique com Deus, feliz dia dos pais pra todos os pais.
2: Obrigado, Deusânia, um abração, hein? Graças a Deus, é 2 filhos maravilhosos, papai do céu me deu, né? João Pedro e a Maria. Prazer de Deus, né, gente? Filho, é um prazer de Deus em nossas vidas, né? Opa!
6: Bom dia, mais uma vez, na amiga dos pais. Vamos pro público Zé Neto Cristiano, enxugar Zé Neto Cristiano, diz que
2: é coitado.
6: Curta assim, de internet com o clube, assim, eu também quero participar do Padre Cerveja, quero participar da cartela do São João do Tapirim, do São João do Tapirim, do Caracu, do Cabo de Mastel, obrigado.
2: Não é povo, Doi, não é povo, Doi. Valeu, Bruto, um abraço, Doi do Lomig. Agora na clube são 6:57, ó, com o voto do Doi, o Zé Neto Cristiano tá fora do jogo, hein? Agora é canto ou dança, esquece o dentro ou fora. Esquece o dentro ou fora, agora é canto ou dança, moçada. Tá valendo uma cartela e vai sair daqui a pouquinho no final do programa, hein? Uma cartela pra você concorrer a 6 motos no próximo dia 16 de agosto, a 15ª cavalgada em São João de Itabiruna. Vai sair um fardo de cerveja latão também. 5 litros de gasolina pra botar fogo nessa bagaça. Alemão do Forró, Guilherme Silva, hein? Agora é pra cantar, hein? Agora é pra cantar. Canta ou dança? Canta ou dança? Oi, quem tá aqui comigo? Fala, meu povo. Vai.
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2: Opa!
8: Bom dia, Adilson Batista. Fala comigo, Adilson.
2: Fala, Guidão.
8: Não, Adilson, de Boa Esperança.
2: Tá bom, meu amigo.
8: Olha uma música pra mim aí com Eduardo Costa, Amor de Violeiro. Tamo junto, misturado, colado igual cano de garrucha.
2: Cano de garrucha. Valeu, Aguinaldo, um abraço, bruto.
8: Capivara, não cai na água hoje não, que a água tá fria, capivara.
2: É mais do cano da garrucha. Valeu, Aguinaldo, meu povo de Boa Esperança, bom dia a todos aí.
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2: Agora é canto ou dança? Dentro ou fora já foi. Caboça, trem com as quentas. Trem bom pra de noite. Quem é que tá aqui? Oi!
10: Bom dia, Deus Batista!
2: Ô, Bruto!
10: Dentro ou fora eu vou eliminar Guilherme Silva. Bom dia a todos aí. Bom trabalho. Foi meu nome na Cumbuca.
2: Na Cumbuca, meu só. Valeu! Tamo junto.

0: Bom, tá fora do jogo aí o Zé Neto e Cristiano, hein? A partir de agora é Cando Dança. O áudio do meu amigo Emerson foi anterior, né? Opa!
1: Bom dia,
0: alemão.
1: Bom dia, Batista. Eu quero concorrer ao bingo do São João, quero concorrer ao 5 litros de gasolina, quero concorrer ao...
0: Pronto, tá na cumbuca.
1: O quadro de cerveja aí hoje, né?
0: Valeu.
1: Se você puder tocar pra mim aí aquela do Leonardo.
0: Ah.
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0: Sumiu com um...
1: Deixa todos os amigos, principalmente vocês, que partiu.
0: Valeu! Claro, um abraço pra você, meu parceiro. Oi.
2: Bom dia, meu amigo Edilson Batista, aqui é o Carlos Antônio, aqui diretamente de Vila Velha, né?
0: Ô Carlos, tá bom?
2: É de pedir a música aí do trio Parada Dura, Porque Você Não Passa Lá.
0: Você não passa lá.
2: Pro meu irmão Amendoim. E pra toda essa galera bacana da rádio aí. Fala aí, meu amigo Leducão, aqui é o Carlinho, irmão do Amendoim, beleza?
0: Tamo Valeu.
2: Junto. Estamos na clube, tá bom demais.
0: Bom demais, Carlos! Tamo junto, meu parceiro. Ah, deixa eu ver mais quem tá aqui, deixa eu ver. Alemão do Forró ou Guilherme Silva? Hoje é aniversário da minha amiga Lúcia, hein? Ô Lúcio, um abraço pra você, meu amigo. Deus te abençoe, Lúcia. E Deus também abençoe seu filho, tá? Amém, minha filha. Amém. Deus é contigo, Deus é com ele. Deus é conosco. Minha grande amiga Lúcia, Lúcia do restaurante, alguém lembra da Lúcia? A Lúcia de Vila Paulista. A Lúcia do restaurante da Lúcia, né? Vamos orar pelo filho dela que tá internado, né? Tá na UTI. Deus vai fazer um milagre na vida dele, tá bom, Lúcia? Deus é maravilhoso. Tá certo? Pedir a nossa família clube pra fazer uma corrente de oração em prol aí da recuperação do filho da Lúcia, tá bom, gente? Vamos falar com Deus aí, vamos orar por ele, hein? 7:02 aqui na clube.
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0: Parabéns a Lúcia pelo aniversário dela. Deus te abençoe. Tá, Lúcia? Você é uma pessoa fantástica, maravilhosa. Deus te abençoe. Te conceda muitos anos de vida, muita luz, muita paz. E acima de tudo, né? O maior presente pra você hoje é a recuperação do seu filho. Vamos orar pra que Deus faça, né? A obra. Deus faça o milagre, como sempre. Deus é maravilhoso.

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0: com Modão e Viola.
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2: Eu atendo o alemão do Clara, a seguida vão resolver o canto ou dança, hein? Vão definir com 5 votos aqui pra desempacar a jumenta, beleza? 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

0: barriga aqui no nosso Bom Dia Clube. E agora é o Canta ou Dança. Canta ou Dança.
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0: O vencedor canta três músicas, hein? 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
0: 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Vou definir aqui a parada com 5 votos, hein? Senão a jumenta empaca. E a jumenta empacada ninguém merece. É fim de mundo. Chama na bota. Ô, compadre primo, bom dia. Cadê ele aí? Bom dia, compadre.
3: Você.
0: Agora vai.
3: Batista, bom dia.
0: Bom dia, compadre.
3: Sonhando aí, meu filho.
0: Adivinha? É desmanchado.
3: Eu quero concorrer a essa cartela do bingo da cavalgada do São João. Falou, meu amigo? Tá na clube, tá bom demais.
0: Não é pouco, compadre, não é pouco, danado. Canta ou dança? 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Oi!
4: Oi, adios, bom dia.
0: Bom dia!
4: Obrigado aqui também. É o Valdir.
0: Ah, Valdir!
4: Da Vila Luciene. É nós, tamo junto.
0: Colado. Focando em Garruja, Valdir. Oi!
5: Chumbo na asa de Zeneta Cristiano.
0: Ah.
5: Quero participar do sorteio dos 5 litros de gasolina do posto F1 e da cartela de bingo.
0: Bela Cumbuca! Ah.
5: Chumbo na asa de Guilherme Silva.
0: Chumbo na asa de Guilherme Silva e significa Delight vai de Alemão do Forró. Alemão do Forró sai na frente. Sim, um pro Alemão do Forró. Guilherme Silva por enquanto não tem nada. Ó, o jogo já tá começando, hein? 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Oi!
6: Bom dia, senhor Dilson Batista.
0: Ô, Xará.
6: Iracema.
0: Tá bom, Xará?
6: Quero ouvir uma música do amado Batista, bem morena. ofereço pro pessoal do Vaquejado, pessoal do Iracema e para todo mundo que tá ouvindo. Tchau, obrigado.
0: Tchau, obrigado, um abraço, é meu xará. Oi.
7: Bom dia, Deus Batista, eu ocorreu quase a tanto cerveja do Clube da Cerveja, do Posto F1, na saída para a Mantena. E os 5 de gasolina também do Posto F1, na saída para a Mantena. E a carteira de bingo. Eu volto para cantar Alemão do Corró. Então, bom dia.
0: Valeu, Joel. Tamo junto, colado, hein? Alemão do Forró amplia 2-0, hein? 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Bom dia, Dilson Batista, quero participar do sorteio. O Gilcimar da Cunha. Do Rio Preto, Gilcimar, tá na Cumbuca, boa sorte, hein? Chama na volta. Bom dia, Deus, tô ligado, hein? Deus, nossa amiga Ciclinda, a rainha do doce. Abraço, minha amiga Rosilete. E Deus conforte nossa amiga Ciclinda, né? Ela diz que a Ciclinda está em luto porque faleceu o irmão da Ciclinda.
8: Galera de Minas Gerais, galera do Goiás.
0: Deus conforte a nossa amiga Ciclinda, rainha do doce, né? Agora da Clube são 7:25 aqui no nosso programa. Quem tá comigo aqui, deixa o povo falar, deixa o povo falar, deixa o povo falar. Deixa o povo falar, o povo fala. Opa!
9: Boa, Deus Batista, bom dia.
0: Bom dia!
9: Eu quero participar desses 5 litros de gasolina aí, Deus Batista.
0: Valeu! Pera com buga, viu, Marlinho? Um abraço pra você, minha amiga. Tá concorrendo! Canto ou dança? Oi!
10: Adilson Batista, Seba.
0: Fala, Seba.
10: Zeneto Cristiano aí. E Alemão e o Forró pra cantar pra nós. Valeu, tchau, obrigado.
0: Valeu! Tamo junto! Tá na Cumbuca, meu amigo Seba do táxi. Alemão do Forró tem 3, Guilherme Silva, por enquanto não tem nada, hein? É o Canto ou Dança. 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
11: Bom dia, Deus, que é a Ilza de Ariranha.
0: Oi, Ilza!
11: Como você passou a música para mim de Nando Moreno, você qualquer uma dele. Agradeço para você, para todos que estão ouvindo o programa, quem gostarem da música. Tô te ouvindo todas as manhãs.
0: Obrigado, Ilza, simpática. Um abraço, minha querida. Alô, meu povo da Barra do Ariranha, no Russo.
11: Para Guilherme Silva.
0: Ela vai de Guilherme Silva, agora tem um, hein? Nando Moreno tem. Pequeno Nando Moreno, você canta hoje em Barra São Francisco, né? Alemão do Forró tem 3, Guilherme Silva tem 1. Canta ou dança? 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Ô, Tonho.
12: Adeus, no canto a dança eu vou ficar com o Alemão do Forró, hein? Tá na cruz, tá bom demais, sabe?
0: Bom é pouco, Tonho. Bom é pouco. Alemão tem 4, colocou a bola na marca do pênalti, hein? Alemão tem 4, o Guilherme Silva tem. Só um por enquanto, né? 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
13: Adios, bom dia, meu parceiro.
0: Ô, Zé Bom.
13: Aqui, ó, vou estar aí no Guilherme Silva. Tá bom?
0: Tá bom, né?
13: E quero ganhar a cartela aí do Mingão de Tapiruna, da Cavalgada lá. Beleza?
0: Pera com o Buca, hein? Boa sorte, Zé Pão. Tem um caminhão do Zap Zap aqui. Daqui a pouquinho eu vou colocar todo mundo já. Aliás, já tá. A maioria já tá na Cumbuca, mas tem muita gente que vai pra Cumbuca também aqui. Oi!
14: Dia, Deus Batista, meu voto vai ser pro Alemão do Forró.
0: Quer não perde mais. Não perde mais.
14: Da gasolina, posto perto da saída de Montana. Tá na clube? Tá bom.
0: É bom, é pouco! Valeu, Joselita. Oi.
15: Fala, Deus, canta aí o alemão do forró aí. Coloca o meu nome de sorteio, essa capela aí. Tchau, obrigado.
0: Tchau, obrigado, Zé Luiz. Abraço, seu parceiro. Oi.
16: O Adilson Batista, que é Valdeci do assentamento Roda Dado, Vargem Grande, Itaúna, Valdeci José Rosa.
0: É bom, Valdeci.
16: Aqui, bota pra cantar aí Guilherme Silva pra nós. E coloca o meu nome no sorteio aí do posto F1, saída para Mantena e do Clube da Cerveja também aí e também no, na cartela do, do bingo aí.
0: Valeu! Tá bom demais, bom demais, Valdeci!
17: Oi! Bom dia, meu amigo Adilson Batista, que é o Luciano de Mantena.
0: Ô, Luciano!
17: Eu quero participar do sorteio aí. Faça a música pra mim aí, do Rio Negro e Limões. Você é 10, meu amigo!
0: Tamo junto, Luciano! Um abraço, campeão! Onde que a saúde fora? Opa!
18: Bom dia, Adilson. Coloca o meu nome aí na, nessa cartela aí desse bingo aí de São João.
0: Valeu, meu amigo! Um abraço pra você! Bora de música! Olha, apesar de não ter vencido, mas vai cantar uma música pra não ficar muito aborrecido. Houve vários pedidos, mas vou atender o primeiro, hein? Guilherme Silva canta com a participação do Nando Moreno, meu cavalo sabe. Aumenta aí. 7:30 aqui na Clube, hein? Cainal, Capivara, Clavim, Bala.

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0: novo no programa, hein? Olha, hoje você é meu convidado. Opa! Aí, acabou o programa, mas o Bom Dia Clube fica por aqui, mas o Alô Clube, o Clube do Fã, a partir de agora, Matheusão, bom dia!
1: Bom dia, bom dia, bom dia!

0: Mas o Bom Dia Clube fica por aqui, mas o Alô Clube, o Clube do Fala, a partir de agora, Matheusão, bom dia.
1: Bom dia, bom dia, bom dia, bom dia, Gilson Batista, bom dia, ouvintes da Clube, tô chegando, Ian, vamos animar, continuar animando o sabadão aí.
0: Cola, cola que é sucesso, olha gente, quem ganhou a cartela aqui de São João do Itaperuna foi meu amigo Jacó, o Jaconias Leite ganhou a cartela pra concorrer aí a 6 motos, atenção Jacó. E quem ganhou aqui, cadê? 5 litros de gasolina, saiu pra quem? Bom dia. 5 litros de gasolina saiu pra Nadir, é Nadir Vieira. Alô Nadir, ganhou 5 litros de gasolina, o Farto Cerveja saiu para o César Baforte. César Baforte, Vila Paulista ganhou o Farto Cerveja. Não dá tempo pra mais nada, tem que ir embora, vou limpar o beco, sacou o papis, papai do céu, meu tio, a gente volta a se encontrar e se falar principalmente na próxima segunda-feira, se Deus quiser, a partir das 4 da manhã. Beleza? Hoje tem Nando Moreira e companhia no Parque de Festa, Buenas Heredas, hein? Fica todo mundo com Deus, vamos vocês, gente. Tchau, obrigado.
1: Tchau, obrigado.
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0: bom dia, bom dia, bom dia, bom dia, meu Brasilzão lindo, bom dia, meu povo amado e querido. Tô chegando, hein? 8:03, sábado, sabadão, 8 de agosto de 2026. Vai começar mais uma edição especialíssima aqui do nosso Alô Clube, pra você sintonizado comigo em 103.9 FM, Alô Barra de São Francisco, todo norte, noroeste, capixaba, Alô Mantena, sintonizada comigo em 93.7 e todo leste mineiro, Brasil e o mundo de audiência, Clube FM 103.com.br ou no nosso aplicativo. Avisem que o MR chegou, hein? Matheus Rocha, daquele jeito. De peito aberto e bem com a vida, na melhor e mais ouvida em toda a região. Vem comigo!
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A melhor e mais ouvida no ar, o nosso Alô Clube nessa manhã gostosíssima de sábado. Vem comigo, bom dia, bom dia, bom dia pra você na sua casa, acompanhando a nossa programação. Bom dia especial pras minhas amigas guerreiras lindas, maravilhosas, minhas companheiras de todas as manhãs. Minhas amigas donas de casa, um beijão bem gostoso. Gostoso pra vocês, pra você começando aí mais um dia de trabalho. Papai do céu abençoe, seja um dia iluminado, que você vença esse sabadão especial de véspera aí de o Dia dos Pais. Por falar no Dia dos Pais, eu convido você a participar comigo pra mandar aquela mensagem especial aí pro seu papai, tá bom? Fique à vontade pra mandar sua mensagem, 27995247575. Bom dia pra você que tá no seu carro concedendo carona aqui pro MR, obrigado, meus amigos taxistas, motorista de aplicativo, galera das entregas, aos meus amigos guerreiros, caminhoneiros, passando aí pela nossa cidade, sintonizou a clube, boa viagem, vai seguir viagem e ouvindo a clube aí por muito tempo aí nas estradas. Obrigado pela carona, a você de todos os bairros, córregos, distritos, vilarejos, condomínios, fazendas, zona rural, você no campo, na roça, galera da panha de café, meus amigos e amigas feirantes, sabadão é dia de feira, um abraço pra galera que tá na feira, comendo aquele pastel gostoso. Gostou, é bom demais, né? Pastel de feira e aquele caldo de cão, delícia, eu gosto, eu amo. Abraço, meus amigos e amigas feirantes, tá todo mundo ligado na clube? Vem comigo, bom dia, Alô Clube. No ar pra você, começando o nosso Alô Clube especialíssimo do sabadão, um sábado abençoado pra você, e que alegria poder começar esse sábado na sua companhia. Final de semana chegou e com ele chega também aquela oportunidade de respirar mais tranquilo, descansar o corpo, renovar a mente e agradecer a Deus por tudo que vivemos durante a semana. Talvez os últimos dias tenham sido difíceis para você, talvez você tenha enfrentado problemas, preocupações, cansaço e situações que ninguém ficou sabendo. Mas olha onde você está agora, você chegou até aqui. E se Deus permitiu que você acordasse nesta manhã, é porque ainda existe propósito, ainda existe história para viver, sonhos para realizar e muitas bênçãos para receber. Hoje não é dia de carregar o peso da semana, é dia de entregar tudo nas mãos de Deus. Deixe para trás aquilo que não pode mais ser mudado. Perdoe quem precisa ser perdoado. Agradeça pelo que você tem. Abrace quem você ama. Aproveite os pequenos momentos, porque muitas vezes são eles que transformam nas maiores lembranças da nossa vida. Que nesse sábado você tenha tempo para a sua família, para os amigos, para descansar e principalmente para conversar com Deus. Não importa como foi a sua semana, Deus pode fazer deste sábado, deste final de semana, mais do que especial. Você talvez esteja esperando uma resposta, talvez você esteja enfrentando uma situação que parece não ter saída. Talvez exista uma preocupação ocupando seus pensamentos desde cedo. Não tenha medo. Coloque todos os seus problemas nas mãos de Deus, porque aquilo que você não consegue resolver, Deus pode transformar. Tenha fé, meu amigo. Aquilo que você não consegue carregar, Deus pode sustentar. E aquilo que você não consegue enxergar, Deus já conhece. Então levanta a cabeça, sorria e aproveite esse novo dia. Que o seu sábado seja de paz, de saúde, alegria, amor e muitas bênçãos. E agora, vamos fazer uma oração? Vamos falar com Deus? Senhor, meu Deus e meu Pai, nesta manhã de sábado, nós chegamos diante da tua presença com um coração cheio de gratidão. Obrigado, Senhor e o Senhor, pela vida. Obrigado pelo amanhecer. Obrigado pela oportunidade de começar mais um dia. Obrigado porque durante toda a semana o Senhor esteve conosco. Nos dias bons, o Senhor celebrou conosco. Nos dias difíceis, o Senhor nos sustentou. Quando pensamos que não conseguiríamos, o Senhor nos deu forças para continuar. Pai, hoje eu entrego em tuas mãos cada ouvinte da Clube FM. Visita agora cada casa, cada família, cada trabalhador, cada coração. O Senhor sabe quem acordou preocupado nesta manhã, sabe quem está com o coração apertado, sabe quem está enfrentando uma dificuldade financeira, uma enfermidade, um problema familiar, uma batalha que ninguém conhece.
Meu Deus, entra com providência. Onde houver tristeza, derrama alegria. Onde houver medo, derrama coragem. Onde houver enfermidade, derrama sua cura. Onde houver desespero, derrama presença. Onde houver conflito, derrama paz. Onde houver portas fechadas, prepara novos caminhos. Pai, abraça nesse momento aquela pessoa que está chorando escondida. Diga ao coração dela que ela não está sozinha, que ela não foi esquecida, que o Senhor continua cuidando de cada detalhe. Abençoa as nossas famílias, protege os nossos filhos, guarda os nossos pais, cuida daqueles que amamos. Livra-nos de todo mal, de todo perigo, de todo acidente e de tudo aquilo que possa tirar a nossa paz. Abençoa também o nosso final de semana, que possamos viver momentos felizes, seguros e cheios da tua presença. E Senhor, se existe alguém ouvindo essa oração e já pensou em desistir, toca profundamente essa vida agora. Renova as forças, reacende a esperança, mostra que ainda existe um caminho e que a história dessa pessoa ainda não terminou. Que esse sábado seja um dia de recomeços, de milagres, de boas notícias e de testemunhos. Nós colocamos tudo em tuas mãos e descansamos, porque sabemos que o Senhor está no controle de tudo. Em nome de Jesus, amém, meu amigo. Amém, minha amiga. Alô, clube. Que Deus abençoe o seu sabadão, o seu final de semana, que a sua família e todos os seus caminhos aí estejam nas mãos de Deus. Fique com a gente, tá? Porque o seu sábado começa muito melhor na companhia da Rede Clube FM. Vem comigo e pode ter certeza que você tem um amigo aqui. E seu amigo tem nome e apelido: Matheus Rocha, ou você pode me chamar de MR. Eu tô contigo, tá? Não abro mão disso jamais. Conte comigo sempre. Eu seguirei. Padre Marcelo Rossi, Luan Pereira. 8:10, bom dia, meu Brasilzão lindo!

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4: Clube, então, bom demais, 8h20. Ele hoje que se apresenta em Barra de São Francisco, Nando Moreno. Bar da Esquina, bom dia.
5: No bar

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6: Tô de volta pra você. Tá o quê, meu amigo?
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6: Tá, tá, tá.
5: Tá bom demais.
6: A número 1 em toda a região. De ponta a ponta, tá todo mundo ligado comigo aqui na número 1 em 103.9 FM, Barra de São Francisco, todas as cidades do norte e noroeste do Espírito Santo, em 93.7 FM para manter as cidades do leste e mineiro. E a você, meu amigo, minha amiga, de qualquer parte do Brasil, do mundo, Clube FM 103.com.br. MR por aqui, Matheus Rocha, até o meio-dia, hein? De peito aberto, de bem com a vida, vamos juntos girar muita música. Bom, continuar girando as melhores no seu rádio, tem o seu alô, tem o seu recado. Manda seu áudio e agora, primeiro tempo das participações, 9 horas em ponto no sabadão, 8 de agosto de 2026, 27 9 95 24 75 75. Bom dia, gostaria de ouvir uma música com Marília Mendonça, O Que Falta em Você. Ofereço para todos os ouvintes, Silvana de Santo Agostinho. Alô Silvana, vou passar na sequência, tá bom? Beijo no coração, todo mundo de Santo Agostinho. Bom dia também para Lucilene Nico de Santo Onofre, que assim seja, para a glória de Deus. Bom dia, meu amigo MR, Deus te abençoe sempre. Amém, obrigado. Bom dia, Matheus Rocha, que oração linda no começo aí, não perco um dia da oração que você faz aí na Clube. Gratidão ao Senhor sempre, amém. Obrigado, Maria da Glória, beijo no coração, meu anjo, obrigado pela companhia. O Russo da Barra do Ariranha, bom dia.
7: Alô, Clube com Matheus Rocha, aqui o Russo da Barra do Ariranha. Eu queria ouvir uma música com Chitãozinho e Chororó, Coração Sertanejo, oferecer para todos os amigos e as amigas do Russo, Matheus Rocha.
6: Valeu, Russo, um abraço a todo mundo da Barra do Ariranha na sintonia com a gente. Fala, Belga, bom dia.
8: Bom dia. Quero que vamos no sorteio, né? Mandar logo pra você ouvir aqui na

0: se baseia em guia, é que eu vi a música do Nando Moreno, que o Nando Moreno vai arrebentar lá na capela, velho. A mão tá pulando, né? Mandaram você ver a equipa, doutor Caído no Rio, já dá o pacote, você bate o táxi, você bate a correia. E pra todos, tô na Cruz, firme, está na Cruz, ah, tá bom demais.
1: Tá bom demais, Belga, bom dia pra você, minha amiga Rose, bom dia, Rose, beijão no coração, valeu, abraço pro João de Mantena também, bairro Vila Nova, todos aí do bairro Vila Nova, aquele abraço, obrigado pelo carinho e pela companhia. Mantena, só da Clube FM de ponta a ponta, valeu demais. Alô, Humberto, tá aqui, ó, ligado comigo em Vila Pavão, que bacana, abraço pra você, Humberto, todo mundo de Vila Pavão, um abraço aí pra galera de Pavão, também sintonizando a nossa Rede Clube, chegando mais música pra você. Quem pediu essa aqui da Marília Mendonça foi a Silvana, lá de Santo Agostinho. O que falta em você sou eu. Bom dia!

0: E música maravilhosa, hein? Olhos de Luan, César Menotti e Fabiano, Luan Santana, essa parceria ficou maravilhosa também. Tenho certeza que você curtiu essa música gostosa demais nas vozes do César Menotti, Fabiano e Luan Santana. 9:15. Deixa eu fazer o primeiro contato com a nossa equipe de promoção, trazendo novidades a todos os ouvintes da Rede Clube. Alô, JP, meu amigo, bom dia.
1: Bom dia, Matheus Rocha. Bom dia, ouvintes da Clube FM. 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

0: 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Tá na Clube, Matheus?
1: Tá bom demais!

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fechando bem demais o nosso Alô Clube desta manhã, desse sabadão. Glemerson Lima, Leãozinho do Forró, Vestidinho Preto, Alô Clube, que volta pra você na segunda-feira, 8 horas da manhã, aqui na número 1 do seu rádio, nossa Rede Clube. Agradecendo a você pelo carinho, pela sua companhia, pela sua audiência. 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

0: 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Olha, eu vou pro break, já eu volto trazendo muito mais música pra você. Hoje, sábado, não tem o nosso quadro Palavra de Vida, mas hoje eu vou abrir uma exceção, né? Que é de segunda a sexta, pra gente fazer uma Palavra de Vida especial em homenagem, claro, ao nosso dia, ao meu dia, né? Ao Dia dos Pais. Vou preparar uma mensagem agora aqui, muito especial pra todos os papais. Eu abri a exceção nesse sábado aqui pro nosso quadro Palavra de Vida. Sai daí, não.
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0: Bom dia, bom dia, bom dia, bom dia, meu Brasilzão lindo! Bom dia, meu povo amado querido, 10:03, sabadão, 8 de agosto de 2026, programa especial aí para o Dia dos Pais, Dia dos Papais, todo mundo ligado com a gente nessa manhã maravilhosa. Você sintonizado em 103.9 FM, 93.7 e de qualquer lugar do Brasil, do mundo, nosso site, nosso aplicativo. MR por aqui, Matheus Rocha, continue te fazendo companhia até o meio-dia, de peito aberto e bem com a vida. Na melhor e mais ouvida, vem comigo!
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0: Tá na Clube Tá Bom Demais, os caras do Arrocha 360, o Arrocha do Poder, lembram dessa aí? Ei, coisa, que lembranças boas, né? Essas das antigas. 10 horas e 13 minutos, deixa eu fazer contato mais uma vez com a nossa equipe de promoção. Alô, meu amigo JP, bom dia, garoto.
1: Tio

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0: Maiara e Maraísa, Já Te Namoro. 10h20, abrindo exceção hoje aqui no sábado pro nosso quadro Palavra de Vida.
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0: Para você sintonizado comigo em 103.9 FM, 93.7 e a você de qualquer parte do Brasil e do mundo. Vamos lá então, para uma Palavra de Vida especial para eles, para todos os papais da sintonia aqui do nosso Clube do Fã. Vamos lá para a mensagem especial. Amanhã é o Dia dos Pais, domingo, mas como se fosse hoje, né? Já que não trabalho amanhã no domingo, então como se fosse hoje a nossa mensagem aqui, como se hoje fosse o Dia dos Pais. Presta atenção aí, meu amigo, na sintonia aqui do nosso Clube do Fã. Pai, um amor que deixa marcas para a vida inteira. É a minha mensagem aqui para vocês, tá bom? Hoje um dia diferente, um dia para falar de amor, de gratidão, de saudade e de reconhecimento. Dia dos Pais. Talvez essa seja uma das datas mais emocionantes do ano. Porque quando falamos de pai, falamos de alguém que, de uma maneira ou de outra, deixou marcas na nossa vida e na nossa história. Pai é aquele que muitas vezes não diz eu te amo com palavras, mas demonstra através de atitudes. É aquele que acorda cedo para trabalhar, que enfrenta dificuldades sem reclamar e muitas vezes esconde suas próprias preocupações para não preocupar os filhos. É aquele que aconselha, que protege, que ensina, que corrige, que orienta e que mesmo quando parece duro, muitas vezes está apenas tentando preparar os filhos para enfrentar a vida. Pai também é aquele que segura a mão do filho quando ele ainda é pequeno. E anos depois, percebe que aquele filho cresceu e que agora precisa deixá-lo caminhar sozinho. E talvez seja justamente aí que esteja uma das maiores provas de amor de um pai. Ensinar os filhos a caminhar sem deixar de estar por perto quando eles precisarem voltar. Hoje queremos homenagear todos os pais. O pai que está presente todos os dias, a mãe que também, muitas delas faz o papel de pai e mãe. Parabéns a todas as guerreiras que fazem esse papel de pai e mãe. O pai que trabalha de sol a sol, o pai que mora longe, mas está sempre perto através de uma ligação. O pai que criou seus filhos sozinhos também, que cria seus filhos sozinhos. O pai que adotou e descobriu que o amor não depende de sangue. O padrasto que assumiu o papel de pai com amor e responsabilidade. O avô que também se tornou uma figura paterna. E também queremos lembrar daquele pai que já não está mais aqui. Porque existem pais que partiram, mas nunca deixarão de existir dentro do coração dos filhos. Talvez hoje alguém esteja abraçando o pai, mas talvez alguém esteja abraçando uma fotografia. Talvez alguém esteja ouvindo uma antiga mensagem de voz. Talvez alguém esteja sentindo uma saudade que não cabe no peito. E para essas pessoas fica uma certeza: amor verdadeiro não termina quando a presença física termina. As lembranças permanecem, o ensino permanece, o abraço permanece na memória, as palavras permanecem no coração. E a história que um pai escreveu na vida de um filho continua sendo contada através das gerações. Hoje também é dia de reconhecer que nenhum pai é perfeito. Pais também erram, pais também têm medo, pais também choram escondidos, pais também carregam suas próprias batalhas. Por isso, se você ainda tem seu pai, ah, meu amigo, aproveite. Liga para ele, visite-o, dê um abraço, diga que o ama. Não espere uma data especial para demonstrar aquilo que o coração sente. Às vezes, um simples pai, eu te amo, pode significar muito mais do que você imagina. A vida passa rápido, os filhos crescem, os pais envelhecem e o tempo não volta. Por isso, valorize enquanto existe tempo. Se existe alguma mágoa, tente conversar. Se existe distância, tente aproximar. Se existe orgulho, deixe-o de lado. Porque no final da vida, ninguém vai se arrepender de ter amado demais. Mas muitas pessoas se arrependem de não terem dito a tempo aquilo que sentiam. E nesse Dia dos Pais, acima de tudo, queremos agradecer a Deus, porque todo pai precisa de força, precisa de sabedoria, precisa de paciência, precisa de direção e precisa entender que a sua missão dentro de uma família é muito maior do que colocar comida na mesa. Pai também alimenta sonhos, pai ensina valores, pai oferece segurança, pai aponta caminhos, pai deixa exemplos. E talvez os filhos nem percebam agora, mas muitas das coisas que aprenderam dentro de casa vão acompanhá-los durante toda a sua vida. Por isso, a todos os pais que estão ouvindo a Clube FM, eu quero dizer para você, meu amigo, obrigado. Obrigado por cada madrugada de trabalho, obrigado por cada preocupação escondida, obrigado por cada conselho, obrigado por cada sacrifício, obrigado por cada abraço, obrigado por cada não que um dia talvez você não tenha entendido, mas que foi dado para protegê-lo. E principalmente, obrigado por amar. Que Deus abençoe cada pai, que Deus abençoe cada mãe que faz o papel de pai, que Deus fortaleça cada pai. Que Deus dê saúde, sabedoria e muitos anos de vida para que possa acompanhar o crescimento dos seus filhos. E aqueles que já perderam seus pais, encontre no coração a paz necessária para transformar a saudade em gratidão. Hoje, mais do que desejar um feliz Dia dos Pais, queremos desejar que cada pai compreenda a importância que tem dentro da sua família. Porque um pai pode deixar uma casa, uma empresa, bens materiais, mas o maior patrimônio que ele pode deixar é um legado de amor, de caráter, honestidade, fé e bons exemplos. Que cada pai possa olhar para os seus filhos e perceber que, apesar das dificuldades, valeu a pena. E que cada filho possa olhar para o seu pai e dizer: pai, talvez eu nunca tenha conseguido dizer o suficiente, mas eu sou grato por você fazer parte da minha vida. Diga isso ao seu pai nesse Dia dos Pais. Perde tempo não, tá bom? Aproveite. Aproveite e conta tempo, tá bom? E agora vamos colocar todos os pais, todas as famílias nas mãos de Deus. Deixo um abraço especial pro meu herói, meu pai, José Alves Filho. Beijão no coração, papai. Eu te amo muito. Você é meu exemplo e sempre será o meu exemplo de vida, meu pai, José Alves Filho. Deixo um beijo bem grandão, eu que sou pai também, da minha filhota, da minha primogênita, Beatriz Rocha Alves, o meu filhão, estava aqui comigo esses dias, Matheus Rocha Alves, e também ao Cauã Ceribelli, que é um filho que eu ganhei também aí para a minha vida. Parabéns aí aos meus filhões aí. Me aguentarem, né? O pai aqui é bravo. Vamos orar? Senhor, meu Deus e meu Pai, nessa data tão especial, nós queremos começar dizendo obrigado. Obrigado por todos os pais que o Senhor colocou em nossas vidas. Obrigado pelos pais presentes, pelos pais que lutam diariamente, pelos pais que acordam cedo, pelos pais que trabalham incansavelmente para cuidar de suas famílias. Pai, hoje nós pedimos, fortalece os pais, fortalece aquele que está cansado, fortalece aquele que está preocupado, fortalece aquele que não sabe como resolver os problemas dentro de casa. Dá sabedoria para aquele que precisa tomar decisões. Dá paciência para aquele que está enfrentando dificuldades com os filhos. Dá saúde para aquele que está enfermo. Dá esperança para aquele que está desanimado. E Senhor, toca profundamente o coração de cada pai que está ouvindo essa oração agora. Que ele saiba que a sua missão é importante. Que ele saiba que o seu esforço não é invisível. E ele saiba que cada sacrifício feito por amor à família tem total valor. Pai, abençoa os pais que estão desempregados. Abre uma porta. Abençoa os pais que estão enfrentando dificuldades financeiras. Traz provisão. Abençoa os pais que estão doentes. Traz cura e restauração. Abençoa os pais que estão distantes dos seus filhos. Cria caminhos para reconciliação. E Senhor, olha também para os filhos que hoje sentem a dor da saudade, aqueles que dariam tudo para ouvir novamente a voz do pai, aqueles que gostariam de receber mais um abraço, aqueles que guardam dentro do peito lembranças que as lágrimas não conseguem explicar. Conforta os corações, que a saudade não seja apenas dor, mas também gratidão por tudo aquilo que foi vivido. E meu Deus, se existe algum filho que está distante do pai por causa de uma mágoa, de um desentendimento ou de uma ferida antiga, toque esse coração, Pai. Que haja perdão, que haja reconciliação, que haja uma ligação, que haja um abraço, que haja tempo para dizer eu te amo. Senhor, abençoa todas as famílias, protege os pais, protege os filhos, protege os lares, que nunca falte o pão na mesa, amor dentro de casa, respeito entre os familiares e fé para enfrentar os dias difíceis. E que cada pai possa compreender que antes de ser provedor, ele também é exemplo. Que seus filhos encontrem nele segurança, carinho, honestidade, respeito e amor. Senhor, que nesse dia dos pais muitos corações sejam curados, que famílias sejam restauradas, que pais e filhos voltem a conversar, que abraços sejam dados, que lágrimas sejam transformadas em alegria e que, acima de tudo, a tua presença seja dentro de cada lar. Nós entregamos todos os pais em tuas mãos. Cuida deles, Senhor. Guarda seus passos, protege suas vidas. Dá-lhes muitos anos de vida e permita que possam continuar sendo instrumentos do teu amor na vida dos seus filhos. E para aqueles pais que já partiram, nós agradecemos pela história que deixaram, pelos ensinamentos e pelo amor que permanece vivo na memória dos seus filhos. Que hoje seja um dia de amor, de perdão, de gratidão e união. E que nunca nos esquecemos de agradecer enquanto ainda temos tempo. Em nome de Jesus. Amém, meu amigo. Amém, minha amiga. Feliz Dia dos Pais. É minha homenagem aqui, ó. Uma singela homenagem ao seu amigo radialista, jornalista.

Feliz Dia dos Pais. É minha homenagem aqui, ó. Uma singela homenagem, homenagem ao seu amigo radialista, jornalista Matheus Rocha. Para todos os pais, para todas as mães também, né? Como eu disse, fazem papel de pai e mãe. Que Deus abençoe todos os pais. E que o amor, o respeito e a gratidão estejam sempre presentes dentro de cada família. Um beijo mais uma vez pro meu papai, José Alves Filho. Beijo, meu pai, meu herói, meu orgulho, meu exemplo de vida. Eu não vou passar o Dia dos Pais com ele, vai estar longe. Por isso que eu tô até me emocionando aqui, mas deixa um beijo no coração, tá? Não vou passar também o Dia dos Pais junto com os meus filhos, estão longe também, fisicamente longe, mas no meu coração estão aqui sempre comigo. Feliz Dia dos Pais a todos os papais. Deus abençoe. Pai, Fábio Júnior, Cléo, 10:33, bom dia.

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0: volta pra você aqui na melhor programação do seu rádio, a nossa última hora, 11:09, sabadão especial, 8 de agosto de 2026, MR por aqui, Matheus Rocha, continua te fazendo companhia até o meio-dia, de peito aberto e bem com a vida, em 103.9, 93.7, é você, meu amigo, minha amiga, de qualquer parte do Brasil e do mundo, clubefm103.com.br. Deixa eu mandar mais alô aqui, mais abraço, pra galera que tá sintonizada com a gente, participando aqui no 27995247575. Oi, bom dia.
1: Depois você manda uma mensagem pra mim se eu acertei.
0: Valeu, Divaldão, um abraço pra você, obrigado aí pela companhia. Cadê o Manuel lá da Vermelha? Galera da Vermelha, bom dia.
2: Bom dia, Matheus Rocha. Aqui é o Manuel Fernandes, aqui de Montes Sinais. Queria uma música de oferecer pra todos os pais, homenagem aos pais, né? Que amanhã é dia dos pais, aproveita seu programa e passa uma música bem bonita aí pra nós. E oferecer pra todos que gostam da clube, né? E ouvintes da clube.
0: Valeu, meu amigo Manuel Fernandes. Um abraço pra você, Monte Sinai, galera curtindo aí o nosso programa. Oi, bom dia.
3: Bom dia, eu sou a Cristina aqui de Ecoporanga. Gostaria de escutar a música Priscila Ribeiro, Bipolar. Feliz para todos os ouvintes da clube e para todos que gostaram. Deus abençoe. Ótimo dia.
0: Amém. Obrigado. Beijo no coração a todo mundo aí de Ecoporanga. Valeu. É Priscila? Deixa eu ver.
3: Bom dia. Eu sou a Cristina aqui de
0: Cristina. Ecoporanga. Valeu, Cristina. Beijão no coração a todo mundo de Ecoporanga, na sintonia aqui do nosso Clube do Fã. Bom dia também aqui, cadê? Pro Willy. Willy. Alô, Willy. Abraço, galera do Justinópolis. Valeu. Oi, bom dia.
4: Bom dia, Matheus Rocha. Obrigado. Quero desejar um dia dos pais pra você.
0: Obrigado.
4: É aquele que cuida, que dá carinho aos filhos, que corrige na hora certa. Que Deus que te ensinou a ser um bom pai. Hoje eu não tenho meu pai que partiu. A minha esposa também, que é pai dela, que faleceu também. Quero mandar um abraço especial todos os pais do mundo. Então, quer que você toque um hino, se puder, uma música em homenagem aos pais, aos meus Ricky Henry. Pai.
0: Valeu, meu amigo. Um abraço pra você. Obrigado pelo carinho. Muito obrigado aí pela companhia, pela participação. Tem mais alô aqui. Abraço pro Anderson. Tá lá no centro de Mantena, um abraço pra galera aí do centro de Mantena.
5: É o Elinho de Mantena.
0: Vai ser o Elinho de Mantena que participou agora, tinha travado o áudio aqui. Valeu, Elinho de Mantena, abraço pra você, meu irmão. Galera de Mantena em peso na sintonia aqui do nosso Clube do Fã. Bom dia.
6: E aí, Matheus, bom dia. É o Coreia tá falando.
0: Fala, Coreia.
6: Gostei dessa mensagem. Gostei.
0: Obrigado.
6: Muito dessa mensagem. O carinho, respeito que você fez essa mensagem dos pais, eu gostei muito dessa mensagem.
0: Obrigado.
6: Se você puder mandar ela pra mim, eu me passar essa mensagem pra frente, eu gostaria, se tiver jeito.
0: Tem sim.
6: Aí, Matheus, um abraço e feliz dia dos pais pra você também, meu amigo. Você é uma excelente pessoa.
0: Obrigado.
6: Um excelente locutor. Tá de parabéns. Feliz dia dos pais pra você também. Valeu? Vê se você consegue mandar essa mensagem pra mim.
0: Manda.
6: Pra frente. Gostei da mensagem.
0: Vou mandar.
6: Um abraço, fique com Deus.
0: Valeu, João Coreia, abraço pra você, meu irmão, obrigado pelo carinho, tá bom? Muito obrigado aí pela audiência. Cadê? Quem tá aqui? Bom dia.
7: Bom dia, é a Márcia do Pereira, tá agora. Quero passar o sorteio, elétrico, assim, toda hora.
0: Valeu, Márcia, abraço pra você. Oi, quem tá aqui? Bom dia.
8: Bom dia para todos, eu tô ouvindo a Cube FM aqui agora. E se você puder, você pode pôr um pagode pra mim ouvir aqui na Cube também. Valeu, gente. Muito obrigado. E boa almoço pra vocês.
0: Obrigado, Marcos Filho. Um abraço, meu irmão. 11:13, João Bonifácio. João de Souza e Bonifácio.
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10: É aquele velho ditado, né, gente? 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
9: O assunto nessa história.

0: Tá na Clube, tá bom demais. Leonardo, Bruno Marrone, Fuscão Preto e pinga em mim, pinga em mim. Deixa eu fazer o último contato com a nossa equipe de promoção. Alô, JP. Bom dia, garoto.
1: De volta, Matheus. 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
2: Eu também.
1: Mas agora eu vi que a gente não faz mal pra ninguém.
2: A gente é bonzinho, é bom demais.
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0: Tá na Clube, tá bom demais. Fechando muito bem aqui o nosso Clube do Fã nesta manhã maravilhosa de sabadão. Lucas Luco, Hungria, quebra-cabeça. Agradecendo a você pelo carinho, pela sua companhia, pela sua audiência. Todo mundo que ficou aqui comigo, meu muito obrigado. A você que participou também, a você que não participou, mas tá aí do outro lado fazendo na nossa Rede Clube, a rádio mais querida, mais ouvida em toda a região. Daqui a pouco tem pra você o bailão da Clube, uma hora de muito bailão. Uma da tarde tem ela, Cacau, com o Boteco da Clube e o Boteco da 13. Desejo a todos um feliz Dia dos Pais. Deus abençoe a sua família. Vai lá, tem o seu papai. Abraça muito, diz que ama bastante, aproveite enquanto há tempo. Eu falei na nossa mensagem de hoje, né? A vida passa rápido demais, então aproveita, meu amigo, aproveita, minha amiga. E você que é o filhão aí, ó, não seja desnaturado, hein? Não é só no Dia dos Pais, não, é todos os dias. Feliz Dia dos Pais, tá chegando daqui a pouco o nosso bailão e também a Cacau, uma hora da tarde. Comandando aí o Boteco da Clube e o Boteco da 13. Um abraço, marmanjada, pra elas, lindas, maravilhosas. Eu deixo aqui, ó, um beijo no coração. A todos um ótimo final de semana, abençoado por Deus. Esquece não, eu amo vocês você muito.
1: E tamanho do universo.
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2: Meio-dia e 16.

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0: legal, galera.
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3: Meio-dia e 35.
4: Essa moda é boa demais, hein?

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0: Boteco. E aí, tá tudo bem com você? Tá tudo bem com você, meu amor? Gente, sério, eu tô tipo, passei na máquina de moer cana. Pensa, indo pra show todas as noites, mas tô aqui pra gente quebrar tudo nesse boteco. Eu já vou dar as coordenadas pra você participar comigo, mandando seu áudio, pedindo a sua música. A gente toca, a gente faz a festa. Bora começar o nosso boteco 1 e 1. Boa tarde.
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1: É comigo mesma, fazendo a festa, levando alegria nessa tarde deliciosa de sábado. Gente, que final de semana tá sendo esse? Oh my God, eu tô ligada no 220, desde quinta-feira, sem dormir. É, lá na 13 de junho, tá? De segunda a sexta, de 2 às 7 da noite. Fazendo a maior farra com a galera. Lá tem um bailão, hein? Todas as tardes, de 4 às 7 da noite, tem o nosso bailão da 13 de junho. A primeira da região em Mantena, e eu tô lá com vocês. E no sabadão a gente tá aqui, ó. Junto e misturado no nosso boteco. É o boteco das irmãs, hein? A galera já tá chegando aqui no WhatsApp. Ai, como eu amo vocês. Junto e misturado, todo sábado. Aí, ó, tá começando o nosso boteco. 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Também na 93,7, na Clube de Mantena. Tá na Clube, tá bom demais. E na 13 de junho, na 99.

0: aquela música que você quer ouvir, é aqui no 27 995 247575. É o seguinte, eu já tô desde quinta-feira. Fala pra mim aí, fala pra mim. Eu quero saber, tem alguém?
1: Desculpa parecer meio ansioso, mas já tem alguém bebendo?
0: Já tem? Já tem, ou tá desde quinta-feira, tá desde ontem? Ai, de pirona. Bora começar os trabalhos, Cacau. Bora começar os trabalhos. Bora chegando. Cadê minha dipirona? Cadê minha pituma 51? Bora que eu quero. Hoje eu vou, né, de novo pro show. Hoje tem o Nando Moreno, chapeludo, gente. É a primeira vez que eu vou ver esse show. Eu vou dançar demais. E já vou começar agora. Começar não, vou continuar. Que eu tô desde quinta na... Tô desde quinta na dipirona. Será que eu aguento? Será que eu aguento ficar até as 7 da noite aqui com vocês? Será que eu aguento? É claro, vocês participando comigo, pedindo música, mandando aquele alô, eu aguento. É tanta história. Gente, mas rolou tanta coisa de quinta-feira pra cá que eu não posso contar, não, que é segredo, mas... Pião todo tatuado. É, gente, tá rolando um pião por aí, mas esse não tem tatuagem. É, tem caminhonete. É, Cacau. Toma jeito, Cacau. Para com essa história de Danoninho, Mucilon, Cacau. Toma vergonha nessa cara sua. Que foi? Peraí. Que foi? Ó, eu te trouxe, mas fica quieto. Fica quieto que eu te levei lá no sítio do meu peão. Você ficou lá correndo atrás das bichinhas. Não foi? Quantas que você pegou lá? Quantas que você pegou? É, Joaquim, você adorou, né? Você aproveitou essa noite, não aproveitou? Joaquim, cala a boca. Nosso WhatsApp já tá bombando. Vamos começar o nosso boteco tocando muita moda boa. Jesus amado, o WhatsApp tá disparado. Vamos, mais uma. Verdinha. Ai, que delícia.

0: O peão, é peão. 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Vem comigo pro boteco, vem.
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0: Jesus toma conta. Eu não vou nem ouvir, eu já vou começar passando. Gente, que tanto de áudio. Pode mandar. Papoca áudio aqui. Manda aí, vai. 27995247575. Boa tarde. É a Leide Alves, tá mandando aqui, gente. Que coisa essa aqui, uma lembrança que ela quer entregar pro cantor Nando Moreno. Me dá uma resposta, se consegue me ajudar. Meu Deus, com quem que eu vou falar pra ajudar o ouvinte? Ela quer tirar uma foto com o Nando Moreno hoje. Leide, vou procurar alguém. Eu tô aqui na rádio, sozinha. Sozinha não, eu tô com milhões de ouvintes aqui, mas cadê alguém pra me ajudar? JP, me ajuda, por favor. O sonho dela, tem presente tudo pra entregar. Vou tentar aqui, mas... Eita, que esse boteco aqui... Só Jesus... Peraí. Jesus, toma conta. Tá em looping. Peraí. Bora, abre. O trem tá nem abrindo, gente. O trem tá nem abrindo. Tá agarrando aqui, ó. Tá agarrando, ó. Fazer o seguinte. Abre. Gente, o que que eu faço aqui? Peraí, ó. Eu volto já. No WhatsApp, porque o trem disparou aqui de um jeito que eu não sei nem onde que eu tô mais. Peraí. Cê tá doido. Ó, você que tá mandando. Por onde que eu começo aqui? Gente, já eu vou nos áudios, que eu tô até perdida aqui. Misericórdia! Que loucura é essa? Ó, gente. Participem comigo também, tá? De segunda a sexta, de 2 às 7 da noite. Na rádio 13 de junho em Mantena, tá? Eu tô de segunda a sexta, de 2 da tarde às 7 da noite. E a partir das 4 da tarde lá tem o bailão da 13 também, com muita moda boa. E sua participação. Deixa eu tentar, gente. Deixa eu tentar aqui ver se abre esse trem aqui, porque o negócio aqui tá. Pera aí, vamos lá. Jesus, toma conta. Vamos lá. Boa tarde, fala comigo. Eu já vou tacando tudo lá, não quer nem saber. Bora, boa tarde.
1: Ei, Cacau, boa tarde.
0: Boa tarde. Bem? Tudo jóia.
1: Sou o Adriano, aqui da Gramagrã.
0: Gramagrã. Fala comigo, Adriano. Trabalhando.
1: Fala pra nós aí do Teodoro Sampaio, qualquer uma dele, da Nova. Ofereço pro Léo, que tá aqui comigo. Ah. Ofereço pra todos os ouvintes, principalmente pra você.
0: Obrigada, Adriano. Beleza? Obrigada. Um beijo no seu coração. Já vou procurar aqui o Teodoro Sampaio. Vocês vão me endoidar agora, pelo amor de Deus. Pensou? Gente, vamos abrir. Abre. Bora. Boa tarde. Fala comigo.
2: Boa tarde, Cacau.
0: Boa tarde.
2: Tá falando aí, Jaluza Cristina de da Silva.
0: Oi, Jaluza.
2: Eu quero pedir uma música do Nando Moreno, a mais nova dele.
0: Ah, o Chaperudo.
2: Pra mim, meu filho Ricardo e meu esposo Marcão da Pium. Pra todos os ouvintes da Vila Santa Isabel. Beleza? Pra Andréia. E pra todos que estão ouvindo, eu tô aqui me afinando, uma dor de cabeça que eu tô tomando aquelas de pirona.
0: Ai, que delícia!
2: Tá bom? Mas aquelas de pirona.
0: Nossa.
2: Eu já te quero aí.
0: Beleza? Ai, que delícia! Eu também já tô tomando aqui. Já luz, eu já tô tomando a minha.
2: Quanto litro de pirona você levou hoje pra rádio, Cacau? Fala aí.
0: Ó, vou falar.
2: Saber dessa receita.
0: Você quer saber? Ó, eu cheguei aqui hoje com 2 só. Com uma pitu e uma 51. Mas a minha amiga já foi comprar pra mim mais umas 4, porque hoje eu vou ter que tomar pelo menos 6, né? Porque eu vou também pro show lá do Chapeludo lá. E eu já tô tomando. E sabe como é que ela tá descendo? Ai, que delícia. Tá descendo assim, ó.
3: Doce, doce como mel.
0: Que delícia!
4: Já estou ouvindo, viu?
0: Ouvindo o quê? Tá ouvindo o quê?
4: O quê? Não acredito.
0: Ô, Zefinha, fica quieta aí. Ó, o negócio é o seguinte. Deixa eu tomar minha dipirona que tá docinha. Viu, Jaluza? Jaluza, até o final da tarde. Sei não, viu? Eu acho que... Jesus, toma conta. Fazer... Ó. Eu volto já no WhatsApp, tá? Vou tocar mais música pra galera, porque tem áudio demais aqui. Demais. Bombando. Manda o seu também. Pode mandar que a gente atende todo mundo, a gente passa o áudio de todo mundo, tentar tocar música de todo mundo, que a gente vai ficar até às 7 aqui. Aqui no nosso boteco, a minha voz, gente. Cadê a minha voz? A minha voz tá no show das madrugadas aí. É, Cacau, passando a noite na gandaia, né? Eita, lasqueira, tá bom demais. Manda aí, vai mandando seu áudio, vai mandando.
5: Mande áudio, não mande, né? Não mande escrever,
0: manda áudio.
5: Não sei ler, não.
0: Também não sei ler, não.
5: Entendeu? Mande
0: entendeu?
5: Aldo, por favor.
0: Entendeu? É, 27995247575. Vai sem voz mesmo, porque eu passei a noite inteira, gente. Lá no show.
6: Eu não tô sem vergonhíssima.
0: Que sem vergonhíssima? Eu não tô fazendo sem vergonhíssima. Eu tava no show, no show. No show. E hoje eu vou pro show de novo, do Chapeludo. Bora com mais boteco, eu volto já já. Não, no WhatsApp. Já já eu volto no WhatsApp. Passando os áudios, vou tocar a música da galera que tá pedindo aqui. Peraí, pedindo aqui Teodoro Sampaio. E o Chapeludo, né? O Nando Moreno. Bora então. 1h16. Boa tarde, meus botequeiros.
7: Tem muito é chifre, doidinho.
0: Ah, o chifre.
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1: Ó o chapeludo aí, ó o chapeludo. É hoje, Nando Moreno. É hoje, é hoje, é hoje.

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2: 1:36, boa tarde, meus amores. Eu sou a Cacau, até às 7 com você, fazendo a festa.
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2: E com os melhores ouvintes da face da terra, os melhores do mundo, que estão participando comigo aqui no 27, tá? Pra mandar seu áudio, tá bombando, 995-24-7575. Bora dar uma passadinha aqui, né, Cacau? Vamos botar pra torar isso aqui?
4: Bora!
2: Aqui nos nossos áudios, Jesus toma. Gente, o programa mal começou. Pleno sábado, o sol tá rachando. Já tá todo mundo encarcando na dipirona. Tô mandando até vídeo. Jesus, que é isso? E o que acontece? Tá todo mundo bebendo e já tá pedindo música de sofrência. Eu dou conta disso? Vamos ouvir os áudios. Boa tarde, fala comigo.

0: conta disso? Eu dou conta disso. Vamos ouvir os áudios. Boa tarde, fala comigo. Gente, fala comigo, fala comigo. Aí eu tento agarrar. Aí, fala, fala.
1: Calma, boa tarde.
0: Boa tarde.
1: É, o lavador de carro aqui da Gama Grande.
0: Fala, Léo.
1: Eu queria pedir uma música da, do Cristian Neves.
0: Dou conta.
1: Cicatriz.
0: A música, Jesus.
1: Queria oferecer meu amigo Adriano Porteiro, da Gama Grande. Oferecer pro Silvano Moreira. Pro Tiãozão. Pro Julimar. Pro Gessinha Vaquejada. Minha esposa, Maria da Penha. O Natal no bairro da Colina. E para todos que estão ouvindo.
0: Valeu, Léo.
1: Clube, tá bom demais. Tchau, obrigado. Como é que tá o Inhame?
0: Ô, gente, o negócio meu, o Inhame não é meu, não. O Inhame não é meu, não. O meu é de pirona, né? Ó, gente, falar nisso, eu quero convidar vocês, tá? Pra me ouvirem de segunda a sexta. De segunda a sexta, de 14h às 19h. Na rádio 13 de junho de Mantena, tá bom? A partir das 4, tem o nosso bailão. Participa lá comigo também, tá bom? Beijo pra você, Léo. Vou tocar sua cicatriz. Ô, gente, a música pleno sábado à tarde. Que é isso, Léo? Que sofrência é essa, meu amigo? Boa tarde, fala comigo.
2: Fala comigo, Cacau.
0: Fala comigo.
2: Passa aquela chonada aí. pra nós. Aí, sofrimento. Cacau. Solidão qual? Sem fim.
0: Solidão sem fim, eu Jesus.
2: Eu turma da Vila João Gomes aqui.
0: Jesus, toma conta, ó. Eu tô falando, eu começo o programa aqui, com as músicas lá em cima, pra alegrar vocês. Vocês vêm me pedindo solidão sem fim. Cicatriz, o que eu faço?
3: Oi, o que foi que você tá rindo, hein? Quando você tá falando que eu fui, o Botico, você tá rindo.
0: Ô Jurandir, tem que rir. Tem que rir, porque tá todo mundo sofrendo, eu também tô, mas eu escondo, né, gente? Eu escondo, você acha que eu vou contar pra alguém que eu tô na sofrência? Eu? Né, Pedrão? Eu? Que nada. Oi, boa tarde.
4: Cacau. Boa tarde.
0: Boa tarde.
4: Aqui eu quero conhecer você lá, tá?
0: Ah.
4: Lá no Nando Moreno.
0: Quer me conhecer?
4: Aqui, manda pra nós.
0: Ah.
4: Ô, chapeludo. Aqui.
0: Já toquei.
4: No sorteio lá da Rádio Clube. Eu não consegui entrar no zap.
0: Já
4: lá,
0: foi feito lá, o sorteio.
4: Lá no 3 de junho.
0: Hoje de manhã.
4: No sorteio lá. Meu nome no sorteio lá da... Do dia dos pais, Jesus. Já acabou.
0: Falei
4: pra mim.
0: Já acabou,
4: coloca
0: e agora?
4: Lá pra eu, e hoje eu quero te conhecer, sei lá, lá no Moreno.
0: Ai, meu Deus do céu, pode deixar, gente. A gente se encontra.

0: Cacá.
1: Oi. Boa tarde.
0: Eu cheguei e liguei o radinho no seu programa.
1: Obrigado.
0: Tava na outra onda, eu joguei pro seu programa.
1: Ah.
0: Já comecei com a dipirona aqui.
1: Já começou? Tô
0: aqui tomando uma braminha gelada aqui, comendo um arrozinho só pra disfarçar um pouquinho, pra não ficar sem comida.
1: Sim, né? Não pode ficar sem comida.
0: Já ouvindo o seu programa. Se você puder rodar a música do Nando Moreno, Chapéu.
1: Já toquei, né? Porque
0: falou nele aí.
1: Eu já tinha mandado o áudio, mas já toquei.
0: Mandando mensagem pra você. Quero ouvir a música aí agora.
1: Aham.
0: Sentado na minha varandinha aqui, ouvindo o seu programa.
1: Então você já ouviu que eu antecipei,
0: agora,
1: né?
0: Só vou desligar essa hora que você foi embora.
1: Só vai desligar na hora que eu for embora. Ele tava ouvindo outra sintonia. Veio pra cá outra frequência e veio vibrar na nossa frequência, meu querido. Vai ficar até eu ir embora. Fica mesmo, porque hoje eu tô que tô, viu? Eu preciso mesmo da companhia de vocês, que eu tô quebrada. Eu já toquei o Chapeludo, já adiantei, já toquei pra vocês. Eita, gente, boa tarde.
2: Ei, Cacau, boa tarde. Boa tarde. Minha linda, tudo bem?
1: Tudo bem, minha linda.
2: Semana. Tô te ouvindo, hein? Você tá toda saidinha, hein?
1: Tô assanhada.
2: Aprontando.
1: Não vou contar, não. Vou contar, não.
2: Tomara que você tenha arranjado um bonitão mesmo.
1: Danoninho, um Silonzinho.
2: Sérgio Silva, Vivendo ou Existindo.
1: As músicas.
2: Vou oferecer pra toda a galera, em especial pra você. Bora, bora, sabadão, bom final de semana.
1: Curiosidade.
2: Vambora pro show, hein?
1: Ô, Rose, curiosidade é essa? Todo mundo, vocês estão curiosos, né? Rapa, que fim de semana foi esse? Cacau. Cacau, cacau, cacau, cacau. Ô, Rose, depois eu te conto. Que senão vai espalhar, depois eu vou ficar, o pessoal vai ficar falando de mim por aí, não dá certo, não. Depois eu te conto escondido, viu? Ê, lasqueira! Gente, bora tomar de pirona. Bora, volto já.

0: com mais áudio, né? Porque tem muito áudio aqui, mas a gente vai passar todos. Vamos tocar as músicas, bora! É, trem doido!
1: Vamos
0: Ó, já pediram aqui, ó, já pediram. Eu já ouvi o áudio que alguém pedindo Eduardo Costa, a gente já vai tocar. Vou tocar, como é que é a música? Cicatriz, do Cristiano Neves. Eu dou conta. Solidão sem fim, eu tapa. Já foi uma garrafa de dipirona e bora com mais. Bora, Eduardo Costa, me ajuda aí.
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2: Faltando 14 pras duas, ô sofrência. Cristina.

Eu tô quase chorando aqui com essa música do Amado Batista, gente. Eu tô segurando pra não chorar. Depois de duas garrafas de dipirona já. Eu vou tomar mais, eu quero mais. Mais. Ouvir essas músicas.

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3: Duas e um, boa tarde, meu lindo, minha linda, meus amores, meus botequeiros de plantão. Aumenta o som e vem comigo, vem.
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3: Epa, quebrando tudo, tomando muita dipirona, tocando a sua música, o seu pedido. Vamos pro nosso WhatsApp, mas antes vamos lembrar... A gente tá aqui no Boteco, o Boteco da Rede Faustino de Comunicações. É, estamos em rede aqui com a Clube. Eu estou na Clube de Barra de São Francisco, na 103,9. Também na Clube de Mantena, na 93,7. Tá na Clube, tá bom demais. E na 13 de junho, a primeira da região, na 99,7 de Mantena. E lembrando, gente... 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E a partir das 4, de segunda a sexta, às 16h, tem o nosso bailão da 13. É muito bom, gente. Só com modão. Eu tô te convidando, hein? Convidando pra ouvir a 13 de junho comigo. Segunda a sexta, a partir de 14h. 13 de junho é a primeira da região. Agora, pra participar aqui do Boteco, como a galera tá enchendo aqui o nosso WhatsApp, é aqui na Clube de Mantena que eu tô hoje no Boteco, tá? Eita, tá chegando, mas peraí. Oh, coisa boa, peraí. Que é isso, gente? Chegando um monte de dipirona aqui pra... Gente... Será que eu aguento? Ô Bárbara, Babi, você tá querendo ir pra onde? Você tá querendo mandar um recado pra quem, Bárbara? Pra quem, Bárbara? Você quer ir pra onde, Bárbara? O calor, tá um solzão, né?
5: Meu amor, quando você for pra praia, me chama que eu vou de biquíni. Pra gente tomar banho junto, dar beijinho na boca.
3: Ai, aí ó, quem quiser levar a Babi pra praia... Você vai de biquíni pra dar beijinho na boca? É coisa boa beijar na boca. E aí, tá beijando muito na boca? Tá difícil, né? Rapaz, será que hoje lá no Chapeludo dá pra arrumar o namorado aí? Pois é, namorado. O trem tá feio, viu? O trem tá feio. Vamos pro nosso WhatsApp aqui, Cacau. Bora. Oi, boa tarde. Gente, eu fico doida com esse WhatsApp. Ó, quem já mandou áudio? Tem até vídeo aqui, gente. Eu nem cheguei no vídeo ainda do Gilcimar. Nem cheguei no vídeo. Deixa eu passar esse vídeo aqui primeiro, gente. Porque, pelo amor de Deus. Peraí. Pera. Porque esse vídeo já tem um tempo aqui. Peraí. fala comigo no vídeo, no

0: vídeo?
1: Ah, de minha amiga Cacau.
0: Gente.
1: De pato com arroz.
0: Nossa, que delícia.
1: Ó, pra você ver.
0: Nossa.
1: Opa, Mistelzinho. Eduardo Costa pra nós aí. A sua escolha aí.
0: Já toquei.
1: Frígio e Fabiane Maia.
0: Aí, ó, o tempo que você mandou esse vídeo, eu já toquei o cachaceiro Eduardo Costa pra você e lembrei, falei, cadê o vídeo? Cadê o vídeo? Tá comendo pato com arroz, que delícia. Que, nossa. Não é galo com arroz não, Joaquim, é pato. Ah, esse amiguinho, né? Pois é, foi pro prato. Foi pra... Ai, pato com arroz. É. E se você não ficar quieto, você vai pra panela também. Você sabe, né, Joaquim? Tem um monte de gente querendo comer você com macarrão. Vai. Se continuar mexendo a paciência, vai. Jesus, toma conta. Que alegria, que alegria, ó. Ouvinte lá de Aracaju, lá de Sergipe, gente, que me ouvia lá em Sergipe, participando aqui. Ela já mandou assim, ó. Tá na clube, tá bom demais. Fala comigo, Janete, sua linda, que saudade.
2: De Cristinápolis, Sergipe, passando.
0: Uau!
2: Para dizer que estou ligada no programa.
0: Ô, oh, linda!
2: Uma ótima tarde, um ótimo final de semana.
0: Pra você também, meu amor.
2: Gostaria de ouvir a música de João Mineiro e Marciano. Ainda ontem chorei de saudade.
0: Vou tocar já pra você.
2: Estou na 103, tá bom demais.
0: Ai, que linda, gente. Olha pra você ver. Lá de Aracaju, descobriu que eu tô aqui. Lá de Sergipe, já carimbou. Tá na clube, tá bom demais. Aí, minha linda, aguarda aí que eu vou tocar sua música. Claro que eu vou tocar. Seja bem-vinda. Participe sempre com a gente, tá bom? Chua linda. Epa, opa, boa tarde. Gente, o trem aqui não para, não. É disparado. Boa tarde.
3: Ei, Cacau, boa tarde.
0: Boa tarde, minha linda.
3: É, Rosilene, é, manda música aqui pra mim.
0: Da vozinha doce.
3: Ouvindo, e ofereço pra todos os ouvintes e pra vocês da rádio, tá bom, Cacau? Um final de semana abençoado pra vocês.
0: A você fica também.
3: Com Deus, um abraço.
0: Gente, a vozinha dela é muito gostosa. Ô, oh, Rose, pra você também, minha linda. Você tá doido. Você tá doido. Cacau, peraí. Pera. Eu não dou conta, não. Boa tarde.
4: Cacau, boa tarde, Cacau.
0: Boa tarde.
4: Pra nós, ela até a senha com o Fabrício. O Mário pra nós é um fica aqui no Mateno Bar 3 de junho. Tô ouvindo seu programa aqui.
0: Ah, que bom.

0: de audiência, mais um áudio. Ó, você que já mandou áudio, pode aguardar que a gente passa na sequência, a gente toca a sua música, ok? Pode aguardar. E pode ir mandando também, tá? 27995247575. Boa tarde.
1: Boa tarde, Cacau. Que boa tarde. Dia de hoje,
0: fala comigo.
1: É, como você passa uma música que pode ser de Gustavo Lima, qualquer uma dele, ofereço pra você.
0: Aham.
1: Pra todos que estão ouvindo o programa. Tô te ouvindo todos os sábados.
0: Ô, minha linda. Obrigada, um beijo no seu coração. É, gente, já eu volto com mais áudio, porque tem muito áudio aqui, mas pode mandar, pode mandar.
2: Mande áudio, não mande, né? Não mande escrevendo não, que eu não sei ler não. Mande áudio, entendeu? Mande áudio, por favor.
0: É, mande áudio. Começando aqui pela nossa ouvinte lá de Sergipe, Janete, de Cristinápolis, Sergipe. Pra você, minha linda, João Mineiro Marciano. Ainda ontem chorei de saudade. Eu tenho muita saudade dos meus ouvintes de Sergipe. Beijo pra você, minha linda. Pra todos aí que eu deixei, que moram no meu coração pra sempre. Eu não esqueço de nenhum. Lembro de cada um, de todos vocês. Um beijo no seu coração. Saudade, saudade, pra sempre.

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1: Pediu Gustavo Lima. Bora na de pirona geladinha, bora na verdinha. E aí?

minha pega com ela? É sua amiga? Onde que eu encontro? Onde que eu encontro ela pra ela passar a senha pra mim? Pra deixar os caras que usa chapéu maluco? É, teu mel. Quem tem o mel aqui sou eu, minha dipirona. É, delícia. Eu tô aqui no melzinho, ó. Ela

0: Ai, ai, ai, ai, ai. Sério. Tem alguém bebendo aí? Tem alguém bebendo aí?
1: Desculpa parecer meio ansioso, mas já tem alguém bebendo!
0: Tem alguém bebendo? Pois é, ela tem o mel aí, a música, eu também tenho o mel aqui do meu lado. Ai, que delícia!
2: Doce como mel!
0: Que de pirona boa! Bora voltar pro nosso WhatsApp 27995247575, é o nosso boteco em rede, hein? Aqui na Clube de Barra de São Francisco na 103,9. Rádio Clube de Mantena 93,7, tá na Clube, tá bom demais. E na 13 de junho, a primeira da região, 99,7 Mantena. Eu tô lá, hein, de segunda a sexta, de 2 da tarde às 7 da noite. Tá, te convido pra me ouvir na 13 de junho, de segunda a sexta, de 2 da tarde às 7 da noite. É 13 de junho, a primeira da região. Ai, meu Deus, onde que eu parei aqui nos áudios? Onde que eu parei aqui? Jesus, toma conta. Boa tarde, fala comigo.
3: Boa tarde, Cacau.
0: Boa tarde.
3: Cacau, hoje eu quero ouvir uma música com Amado Batista e Só.
0: Sim.
3: É, Joaquim tá te perturbando, hein? Vou jogando dentro da panela de macarrão.
0: Joaquim, tá escutando, né, Joaquim?
3: Fica com Deus, um bom trabalho. Já tomou de pirona, Cacau?
0: O que você acha?
3: Comecei a tomar de pirona. Não demorei, não termino.
0: Vai terminar?
3: Quem sabe a gente se encontra lá em Cacau.
0: Se eu tiver de pé ainda, ô Joaquim, manda um beijo pra ela, Joaquim. Ela não tá falando por maldade, não, Joaquim. Ô, meu Deus, ela não tá falando por maldade, não. Se eu tiver em pé até o show do Nando Moreno hoje, eu sei não, que eu tô encarcando a de pirona aqui sem dó nem piedade. Sem dó nem piedade. Bora tomar esse tempo pra lá, quer nem saber. Não sou obrigada a ficar sofrendo. Eu bebo mesmo. Bebo, que cura tudo. Ô, trembão. Cura essa dor, sabe? Negocinho que nasce na cabeça. Fala comigo, minha amiga, boa tarde.
4: Ô, Cacau, como é que você tá, meu amor?
0: Eu tô aqui.
4: É Andréia.
0: Fala, Deia.
4: Eita, a Jalusa já falou aí, né?
0: Menina.
4: Então já vai pra ela a música. Você toca aquela pra gente aí, ó. É, do... Bebê caiu.
0: Oba, toco, claro, né? É minha.
4: Toca aí pra nós.
0: Toca pra nós. As cachaceiras.
4: Pra todos os pais, né? Tem um papai que bebe, tem um papai que não bebe, que bebe coca, né? A Jalusa tomando de pirona, né? Mas é aí, tá? Parabenizar todos os pais, tá? O meu você tá com o papai do céu.
0: Ah, o meu também, nem me lembro, não quero nem lembrar.
4: Especial, os meus cunhados, né? Todos os papais, tá bom? E meu, muito obrigada, meu amor. Um beijo pra você. Toquem pra nós.

0: toco.
1: Beijão,
0: sim.
1: Amor.
0: Beijo, meu amor. Gente, eu emocionei agora. Eu emocionei agora também que tem um ano que eu tô sem o meu paizinho. Eu não quero nem lembrar, não. Eu vou tomar de pirona mesmo, que eu tô só sem ele. Mas eu tô com vocês me fazendo companhia. Ai, estou só, pai. Saudade. Parabéns pra todos os pais. Pra você que tem seu pai, dê valor, tá bom? Boa tarde, 2h22.

0: pouco. A vida continua, Cacau, e você merece ser feliz. Bora ser feliz. Bora, bora. Mais um de pirona. Mais uma. Mais uma, vai. Agora que eu vou beber mesmo, bora. Bora.
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0: Quero nem saber. Bora, bora comigo pro bar.

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1: É, na verdade, nosso boteco junto e misturado. Eu sou a Cacau com você até às 7, fazendo a farra, fazendo a festa. Aqui no nosso boteco.

2475-7575. Já mandou áudio, pode aguardar, tá bom? Tá, meu lindo, minha linda, a gente tá passando os áudios na sequência que vão chegando aqui, tocando as músicas. Estamos também na Clube de Mantena, na 93,7. Tá na Clube, tá bom demais. E na Rádio 13 de Junho de Mantena, a primeira da região, em 99,7. Lembrando que eu estou de segunda a sexta, de 2 da tarde às 7 da noite, tá? Na Rádio 13 de Junho de Mantena, na 99,7. Quero vocês participando comigo também, hein?

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Quero vocês participando comigo também, hein? Na Rádio 13 de junho, segunda a sexta, 2 às 7 da noite. E lembrando que tem um bailão a partir.

0: Gente, pensa. Como é que eu tô aguentando ficar aqui? Você tá doido? Tem 3 noites que eu não durmo. Boa. É por isso que eu bebo. É porque é só de pirona pra me deixar assim, ó, elétrica, ligada no 220. Fala comigo, boa tarde.
1: Aí, Cacau.
0: Tô vendo.
1: Olha o litrão aí.
0: Eita.
1: Tá dindóide, tá de pirona.
0: Dindóide.
1: Tomar de pirona agora.
0: Delícia, tô vendo. Essa é das minhas.
1: Tá de pirona. Toca a música de Andorra Sampaio, réu apaixonado.
0: Não achei.
1: Pra você também. Sai, cachorro.
0: Sai, cachorro, sai, cachorro, sai, cachorro. Sai, cachorro. Cadê? Foi embora. Joaquim botou pra correr. Ó, eu procurei, já virei esse playlist. Não achei réu apaixonado. Não achei. Conteúdo, não achei. Pede outra aí pra você tomar essa tindóide que você mandou a foto aqui, gente. É das que eu tomo, tá? É dessas mesmo. Cara, né, meu amigo? É cara. Mas amanhã tá lascado, né? Com tanto etanol na ideia. Cuidado. Beba com moderação. Não sigam as minhas instruções, tá? Aqui eu já falei.

0: sinopse. Não toma esse trem sem instrução não, viu? Sem instrução não, porque não é brinquedo não, é porque eu tô acostumada já. Eu dou aula, sou professora.
1: E as manhas não entram não, certo?
0: Ó, fala a verdade pra você. Não toma esse trem sem instrução não, viu? Sem instrução não, porque não é brinquedo não, é porque eu tô acostumada já. Eu dou aula, sou professora.
1: E as manhas não entram não, tem a instrução de um profissional.
0: É, não entra não, porque... Rapaz, que cachaça é... Rapaz, você tá doido. Ei, ninguém... Peraí, esse aqui, o primeiro áudio não deu pra ouvir, vamos pro segundo, mandou a foto aqui da dipirona dele, gente. Adoro, adoro, mandando as fotos da dipirona, fala comigo, só vai... A primeira parte do áudio tá ruim, não dá pra ouvir, mas vamos ver aqui.
2: Tomando a dipirona aqui.
0: Eu tô vendo aqui a foto, a primeira parte do áudio, vou só colocar pra você ver que não tá saindo, ó, ó, ó.
3: Ô, Cacau.
0: Ô, Cacau. Não deu pra ouvir, só deu pra ouvir o Cacau bem baixinho, tá, Zeca? Manda outro áudio, Zeca, manda outro áudio. Cadê sua voz, Cacau? Cacau, cadê sua voz? Boa tarde.
4: Boa tarde, eu sou a Cristina aqui de Santa Terezinha.
0: Fala, Cristina.
4: Manda um alô aí pra nós.
0: Uhum, Santa Terezinha.
4: Meu filho João Cleiton, minha esposa Edmar.
0: Beijo.
4: Pro meu filho Lucas.
0: Lucas, toda a família.
4: Pra todos vocês aí, pra todos os ouvintes.
0: Obrigada, meu amor.
4: As músicas eu não vou pedir porque todas estão lindas.
0: Bom demais, né? Tá
4: muito
0: bom demais.
4: Bom, tô ligadinha todo dia. Feliz dia dos pais pra todos os papais.
0: Tá bom, minha linda, um beijo pra você. Gente, esse WhatsApp. Boa tarde.
5: É, Cacau. Ah. Essa música aí mexe com os corações apaixonados, viu?
0: Fala comigo. É a sofrência.
5: Uma porretada desgramada, viu?
0: Acaba com a gente, fala a verdade aqui.
5: Aquela música aí de Cristiano Neves, Negatriz.
0: Fala aí.
5: E ofereço pra turma do Itaí, do Sapucaia aqui, pro Pai Gerar. Aguenta, coração.
0: Aí, eu falo com vocês, gente. Eu não mereço chorar sozinha, não. Todo mundo chora comigo na sofrência danada. E ainda fica pedindo essas músicas, né? Aí como é que nós... Gente, tem jeito não. Cadê a... Cacau, cadê sua voz? É de chorar. É de chorar, que vocês acabam com a minha vida aqui. Você tá doido. Boa tarde.
6: Oi, Cacau.
0: Oi.
6: Boa tarde.
0: Boa tarde.
6: É, aqui é Maria Áurea de Vila Pavão.
0: Ô, Vila Pavão.
6: Eu ouvi uma música com Zeca Pacodinho e Leonardo Latinha na mão. E ofereço pra todos... Aqui da Vila Pavão, meus amigos.
0: Gente.
6: Meu marido, e todo mundo que eu conheço.
0: Gente. Beleza?
6: Tchau, obrigado.
0: Que saudade da galera de Vila Pavão. Um abraço pra todo mundo aí. Que bacana, gente. Fabiana Tresma, um beijo pra você.

0: Alessandro, gente, que saudade. Beijo, meu amor, pra você, todos aí na Vila Pavão. Só tem alemão. Gente, olha o lugar que só tem lourinha do olho azul. Todo mundo lá é lourinho do olho azul. É, todo mundo descendente de alemão, não é isso? É, Vila Pavão. Nossa, peraí. Calma, Cacau. Gente, não pode ligar, não. O pessoal tá ligando pra cá. Não, no WhatsApp não dá pra ligar. Não tem como atender, não, gente. Só os áudios aqui, ó. Ah, peraí, volta pra cá. Boa tarde.
1: Ô, Cacau, boa
0: Oi.
1: Tarde.
0: Boa tarde, Silene.
1: Eu ouço a rádio direto, desde manhã cedo até a noite.
0: Coisa boa, hein?
1: Mas eu nem ligo pra lá, mas tô ouvindo. E eu já tomei a dipirona hoje.
0: Já tomou?
1: Tomei um pouquinho de mel.
0: É delícia.
1: Tomei.
0: Ô, coisa boa, né? Tem que tomar mesmo.
1: Medonho pra ver se refresca, né?
0: Ai, dá, mas tá, que calor é esse? Eu também tô tomando a minha. Eu tô misturando com mel também, porque a voz tá sumindo. A minha tá assim, ó.
2: Doce, doce.
0: Ai, que delícia.
2: Mel.
0: Ai, que delícia. Ó, a ouvinte pediu. Leonardo com Zeca Pagodinho. Pra você que tá com a latinha na mão aí, ó, mandou áudio, pode aguardar na sequência que a gente vai passando. 27995247575. Ai, gente, Cacau, você vai aguentar, não? Será que você aguenta até as 7? Será que você aguenta? É, Zeca Gama, será que eu aguento? Você tá doido? Você tá doido?
3: Desculpa, parece é meu, senhor!
0: Você tá doido, será que eu
3: aguento? Mas já tem alguém bebendo?
0: Tem?
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0: Faltando 16 para as 3. Me dá uma latinha aí, vai, me dá uma latinha pra misturar com a de pirona, vem. Me dá uma latinha aqui na minha mão. Bora, Leonardo, Zeca Pagodinho. Bora beber. Vem, vem, vem, vem, vem, vem, vem, vem. Uhul! Bora, toma uma comigo, bora, bora. Ô, oh, delícia.

0: Eduardo Costa, acaba com minha vida, não? Acaba com minha vida, não. Você tá doido? Você tá doido? Ai, tô aguentando não, gente, tô aguentando não.
1: Ok, houve um equívoco.
0: Equívoco nada. Essas músicas regaçam.

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1: Vamos dar uma pausa na sofrência? Vamos dar uma pausa na sofrência? Ô, dono do bar, solta aí pra nós, vai. Bora!

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0: tarde. Tá chegando agora. Seja bem-vindo, seja bem-vinda.
1: Tá bom demais.
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0: Sou eu, a Cacau, com vocês até às 7. Será que eu aguento? Cê tá doido? 3:05 agora, ainda. E vamos até às 7 aqui no nosso boteco, junto e misturado. É o Boteco da Rede, Rede Faustino de Comunicações. Estamos aqui na Clube de Barra de São Francisco, na 103,9. Estamos também em Mantena, na 93,7, na Clube de Mantena. Tá na Clube, tá bom demais. E na Rádio 13 de Junho, em Mantena, primeira da região, em 99,7. E lembrando que eu tô de segunda a sexta, na 13 de junho, a primeira da região, de 14h às 19h, beleza? Convidando todos vocês para me ouvirem na 13 de junho em Mantena, de Mantena, a primeira da região, 99,7, de 14h às 19h, de segunda a sexta. Gente, eu tô sem voz, né? Gente, como é que eu vou aguentar? Gente, eu tô indo pro show toda noite. Aí eu fico sem voz, porque eu falo demais aí. Falo demais, fica aqui enchendo a cara de dipirona. É muita dipirona, é o Cacau. Pelo amor de Deus. O Joaquim tá nervoso ali. Oh, fica calmo. Eu não vou beber muito mais não, Joaquim. Só falta mais 3 garrafas. Se não chegar mais, só 3. Tá, não vou beber mais não, mas tá docinha, tá docinha.
3: Doce, doce como mel.
0: Ó. Continue mandando áudio, gente,
4: mande
0: tá bombando.
4: Áudio, mande áudio.
0: Pode mandar.
4: Não mande escrevendo não, que eu não sei ler não. Mande áudio.
0: Áudio. Mande áudio, viu? Áudio. Vou falar em áudio. Vamos voltar aqui nas nossas participações do nosso WhatsApp pra mandar seu áudio, pedir sua música. 27995247575. Ô, Janete, ainda tá ouvindo a gente aí, hein? Pelo aplicativo lá em Sergipe. Obrigada, minha linda. A

0: gosto de uma música de Nando Moreno.
1: Vou tocar.
0: Meu cavalo sabe.
1: É igual meu galo, sabe
0: quero
1: tudo.
0: Quero oferecer para todos os ouvintes que tá escutando. Tá na tube? Tá bom demais. Tchau, obrigado.
1: Valeu, Joselita Batista. A gente vai tocar assim, já tá aqui, ó. Tá aqui na ponta da agulha pra você. Gente. Boa tarde, boa tarde. Fala comigo.
2: Boa tarde.
1: Boa tarde.
2: Eu quero ouvir aquela música do Gustavo Lima.
1: Gustavo Lima.
2: Tá bom?
1: Tá bom.
2: É uma.
1: Eu vou tocar pra você.
2: Seu gosto.
1: Oba!
2: Vou passar pra me ouvir, toquei bem esse programa.
1: Tá bom, Maria Alves.
2: Sim, qual tá aí no programa agora?
1: Ô, oh, coisa boa.
2: Falando, alô? Boa tarde, obrigado.
1: Obrigada, eu que agradeço, meu amor. Já já a gente toca Gustavo Lima pra você. Gente, povo, como é que é a história aí, Pico? Fala comigo, Pico de Mantena.
3: Agora já tá cedo, agora que vai começar.
1: Agora?
3: Agora?
1: Agora? Eu já tô entortando aqui, Pico.
3: Olha
1: altura, Eduardo.
3: Bora tomar um pirona, vamos aniversário.
1: Ah.
3: Manda um alô pra galera aqui no bar, filha do Júnior. Vamos ver esse programa, tamo junto, hein?
1: Do bar. Gente, já... Ih, Pico,
4: abraço.
1: Ouvindo, viu? Ei, tô ouvindo aqui. Na altura, abraço aí pra galera que tá no bar com você, que começou começaram os trabalhos agora, né, Pico? Tá começando os trabalhos agora, né? Ó, vai de leve, vai de leve, vai de leve. O negócio não é brincadeira, já falei, gente. O negócio não é brincadeira, não, não é brincadeira, não. Não é brincadeira, não, vai de leve.
5: As manhas não entra, não. Tem a instrução de um profissional.
1: É. Tem que aprender comigo, tem que aprender comigo que eu tenho as manhas. Aqui tem as manhas, viu? Aqui tem as manhas. Então tem a voz. A voz tá indo embora, mas as manhas a gente tem. As manhas.

0: chegando pra gente aqui. 27 995 247575. Esse é o nosso boteco até as 7. É, com muita alegria, muita música boa e muita dipirona. Você tá... Cacau, para, Cacau. Pega leve, você não tá aguentando mais, não. Você não tá aguentando. Ainda vai tomar gelada. Só uma, né? Só umazinha. Vai misturar aqui. Rapaz, tô misturando tudo, quero nem saber. Quero nem saber. Bora misturar tudo, bora, bora.
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0: Aí, ó. Nando Moreno é hoje, né?

gente, dá de aqui tem gente sofrendo, tem gente tem tudo aqui, cê tá doido, tá todo mundo bebendo, entornando, e eu não tô aguentando mais não. Será que eu aguento? Eu não vou aguentar mais não. Vou voltar aqui no nosso WhatsApp, eu não vou olhar pra essas de pirona mais não, tudo rindo pra mim aqui, ó. Me bebe, bebo não, vou parar porque eu já tô entortando, não vou parar.

0: Boa tarde.
1: Cacau, aqui é o Russo da Barra do Ariranha.
0: Fala, Russo.
1: Eu queria ouvir uma música com o Zezé.
0: Tá comigo, boa tarde. Fala com... Gente, dou conta não. 3:19, boa tarde.
1: Boa tarde.
0: Boa tarde.
1: Cacau, aqui é o Russo da Barra do Ariranha.
0: Fala, Russo.
1: Eu queria ouvir uma música com o Zezé Camargo e Luciano. Meu coração só quer chorar.
0: Tá igual o meu.
1: Oferecer pra esse povão que estão ligado no programa do... Da Cacau.
0: Oh, coisa linda, Russo Barra da Ariranha. Abraço pra você e pra todos aí. Rapaz, esse negócio de coração chorando, tô dando conta, hoje meu coração também tá chorando. Boa tarde.
2: Boa tarde, queridona.
0: Boa tarde.
2: Fala Isabela Lore do Córrego Boa Vista.
0: Ixi, sobrenome do
2: tô
0: amor.
2: Chegando agora, hein?
0: Fala Isabela Lore.
2: Agora pra tirar o creme das mimosas.
0: Eita.
2: Ligadinha aqui na clube.
0: Ei.
2: Se tiver concorrendo algum de pirona aí, tiver concorrendo aí, tô agarrado, hein? Eu gostaria de ouvir a música do Diego Vitor Hugo, Tubarões.
0: Você tá doida.
2: Cacau, tá bom demais, bora beber.
0: Ei, Isabela Love, é o sobrenome do amor, Isabela Love. Rapaz, bora beber. Bora.
3: Doce como mel.
0: E você ainda pede a minha música dos Tubarões, essa música, você tá doido. Aí o ouvinte Russo vai me pedir Zezé de Camargo e Luciano. Meu coração só quer chorar. Ai, eu não dou conta não, bora chorar. Eu vou chorar. Ai, Jesus. O que eu faço? Sofrimento.

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7: É, muito animado nosso boteco, mesmo eu estando assim meio sem voz.

0: sua Cacau até as 7. Gente, será que eu aguento hoje ir lá no show do Nando Moreno do Chapelo? Eu acho que eu não aguento não, gente, sério. Sério, eu fui no Mamonas Assassinas, eu fui no Dilcinho, hoje eu não aguento não. Hoje eu não vou aguentar não, sério, vou aguentar não. Tô só a bagaça, só o bagaço. Mas continue participando que aqui não tem tempo ruim não. Aqui é difícil derrubar, continue participando.
1: Mande Aldo, ai. Não mande escrevendo não, que eu não sei ler não. Mande Aldo, entendeu? Mande Aldo.
0: Vai mandando áudio pra gente aí, ó. Manda áudio pra gente aqui.

0: 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Eu estou aqui na Clube 103,9 da Barra de São Francisco. Eu tô aqui. 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Eu tô aqui olhando, gente. Essa música me olhando, eu olhando pra essa música. Ei, Diego e Vitor Hugo, amanhã, né? Eu nem vou. Nem vou hoje, nem vou amanhã. Vou não. Vou não, porque se eu for, quando eles cantarem essa música que a ouvinte pediu aqui, a Isabelle Love, quando eles cantarem essa música, antes de eu tocar a música, deixa eu voltar aqui, deixa eu voltar no WhatsApp, né, gente? Deixa eu voltar no WhatsApp. Gente, olha, eu tô recebendo aqui até foto. Além das fotos das dipironas que vocês mandam pra gente. Gente, tem foto. É, Isabelle Love. Fica pedindo essas músicas aqui. Tem foto, gente, de comida. De tirar gosto. Peraí. Boa tarde, vamos aqui. Onde que eu parei? Foi aqui? Boy, boa tarde. Bob,
1: cuidado com o dipirona. Ah. Calor, hein? Já. Manda a música chonada pra nós todos aí, beleza? Tchau, obrigado.
0: Ô, Zalém, Pedro. O negócio é o seguinte. Tem problema, tá calor, não. Eu tô aqui no ar-condicionado, aqui no estúdio, ó. Ela tá descendo assim, ó. Nossa, tá docinha.
2: Como mel.
0: Vai fazer mal, não. Vai fazer mal, não. Depois eu tomo uma aguinha, como. Não vai fazer mal, não. Vai fazer mal, não, de jeito nenhum. Ô, meu amigo mandando foto aqui, ó. Dando joinha, beijo pra você. E galera animada, gente. Sábado à tarde. Sábado é bom. Aí, ó. Bora, Cacau, bora. Hoje pode, né? Com essas lindas músicas, sou obrigada. Tomar uma, gente, peraí, o que que tem aqui? O que tem aqui? Que coisa linda, gente. Peraí, carne, você mandioquinha, aquele tomatinho feito a florzinha em cima, com a dipirona do lado, gente, que coisa linda. Nossa, deu água na boca. Uou! Arrasou aí, ó. Arrasou aí nesse tiragosto. Caramba, que coisa linda. É sábado, pode, né? Curtindo a gente, tomando a dipirona, comendo tiragosto. Cacau, cadê sua voz? Boa tarde. Tá sumindo, gente, tá sumindo. Boa tarde. Fala comigo, gente. Fala comigo.
3: Oi. Boa tarde.
0: Boa tarde.
3: É, mulher, eu achei que eu bebia. Mas você me superou, ué. Você tem 3 dias virada e até sua voz já tá rouca.
0: Sumiu.
3: Você tá doido.
0: Rosiane, eu não aguento mais não. Esse negócio de quem toma dipirona, ficar indo pra show. Aí eu fui pro show e pior que eu sou elétrica. Eu sou ligada no 220. Aí fui lá pro Mamonas Assassinas, o legado lá, o cover do Mamonas Assassinas. Fiquei lá cantando, mina, seus cabelos é da hora. Pam, pam, pam, pam. Cantando tudo. Eu canto. Eu não tô nem lembrando que eu preciso da minha voz pra trabalhar. E tô lá cantando. Ontem, cantei todas com o Dilcim. Cantei, chorei, gritei. Eu esqueço que eu tenho que estar na rádio falando. Aí a voz some, o que que faz? Ainda tomando dipirona? Eu tô lascada. Tô lascada.
4: Muito sem vergonhíssima.
0: Que sem vergonhíssima, eu não posso.

0: vergonhíssima.
1: Que ser vergonhíssima, eu não posso me divertir também, não? Hein, Zezinho? Eu não posso me divertir, não? Eu tenho que ficar, então, só trabalhando, não posso me divertir um pouquinho, não? Ser vergonhíssima. Ser vergonhíssima. Aqui, eu bebo se eu quiser, problema é meu, tá bom? Problema é meu.
2: Foi, que foi que você tá rindo, hein? Você quer saber qual foi? O motivo que você tá rindo.
1: Também tô vendo não tô vendo graça em nada, não tô vendo graça pra tá rindo. Tá rindo por quê? Sério, gente, eu dou conta de vocês, não. Minha voz, cadê você? Eu vim aqui só pra te... Boa tarde.
3: Oi, Cacau, boa tarde.
1: Boa tarde.
3: Agora que eu vou começar, tá fazendo muito calor, né?
1: Agora, Amélia.
3: Aí agora eu vou tomar uma cervejinha depois.
1: Ah, delícia.
3: Eu vou pegar a dipirona.
1: Vai misturar?
3: Eu gosto mais da dipirona.
1: Eu também gosto da dipirona.
3: Cacau, quero ouvir uma música com... É, Santo Lúcio mesmo. Não, é...
1: Ah.
3: Misericórdia, esqueci. É,
1: ah.
3: Chamar com um erro.
1: Hã?
3: Ah? Um erro te amar.
1: Ah.
3: Vez, mas não...
1: Te amar foi um erro. Foi um erro te amar.
3: Eu comecei a fazer efeitos, calorão.
1: Aí, a dipirona, mas eu erro outra vez, se acaso
3: é
1: precisar.
3: Eu Vila Nova, viu, Cacau?
1: Tá bom.
3: Todo sábado agarrado, viu? Começo de manhã até de tarde.
1: Ela quer um laço aberto. O amor é um laço aberto. Cadê? Canta não, Cacau. Você não tem voz nem pra falar e quer cantar. Ei, Amélia, ei, Amélia. Aí, Amélia, eu vou tocar o laço aberto pra você. Já, já eu volto pro WhatsApp, gente. Continue participando. O WhatsApp não para, não para. Eu tô sem voz, mas a gente vai fazer um boteco com alegria, porque é assim mesmo. 27995247575. E a gente vai atendendo, já mandou seu áudio, pode aguardar, porque os tubarões já estão preparados aqui pra fazer eu chorar mais, gente. Hoje eu tô triste, mas eu tô alegre porque eu tô com vocês, mas o coração tá em outro lugar. Amanhã é dia dos pais, eu não quero nem saber, eu vou é beber. Eu vou é beber, eu não quero nem saber. Com voz ou sem voz, a gente faz a festa, bora!
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0: sofrer, né? Tá, é calor demais. O calor tá demais. E a gente continua esquentando você aqui no nosso boteco até as 7. Com muita moda, com muita música boa, com a sua participação. Aqui, ó, pra mandar áudio pra gente, pode mandando. Tá, manda, a gente vai passando. É no 27 99524-7575, tá bom? Manda pra cá que a gente passa seu áudio, como a gente vai passar agora. Deixa eu ver quem tá aqui. Opa! Fala comigo, boa tarde. Boa tarde, quem tá aqui? Pronto, boa tarde.
1: Boa tarde, Cacau.
0: Boa tarde.
1: Aqui, passa a música do Renan e Raí pra mim.
0: Ah.
1: Amor Proibido.
0: Passo sim, vou procurar aqui pra passar pra você, tá bom, minha linda? Beijo. Oi, boa tarde.
2: Boa tarde, é o Valdeir aqui da loja Móveis Usados com Copo Novo. Gostaria de ouvir uma música do Eduardo Costa, pode ser qualquer um ali. Especialmente para você, para todos na clube.
0: Obrigada, obrigada.
2: Tamo junto e misturado.
0: Oba, junto e misturado. Aqui tá todo mundo junto e misturado. Eu vou passar já já. Eduardo Costa para você. A música da minha amiga também. É aqui a gente toca. Pediu, a gente toca. Só não toca se não tiver. Se tiver, a gente toca pra você, sim. Vamos continuar aqui nos nossos... Gente,

plantão. Ei, gente. São 8 para as 4. Eita, ainda tem 3 horas, Cacau, pra você falar. Aguenta. Aguenta, se aguenta. Se aguenta. Você vai até as 7 com voz. Vai. Mas hoje você fica quieto. Hoje você não vai caçar. Você não vai caçar nada. Você vai dormir cedo. Viu, Cacau? Você tá doido. Você tá doido.

manda em mim e eu te amo demais. Como se você fosse meu próprio filho, Joaquim. Deixa eu beber, deixa eu quieto. Tadinho, ele me protege. Ô, Joaquim. Deixa eu beber, Joaquim. Eu volto já já. Com mais música, tocando já os pedidos aqui. E voltando no WhatsApp. Mandou seu áudio, pode aguardar que a gente vai passando na sequência, tá bom? 27995247575. Tá na

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7: Tá bom demais.
8: Tá bom demais. Então, nosso boteco 4 e 2. Boa tarde. Boa tarde.
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8: É, a Cacau tá tipo assim, né? A gente tá até às 7. Eu mesma aqui no boteco, cheia de pirona na ideia.

0: bateria, Cacau. Recarrega. Eu não descarrego nunca, gente. Aí a bateria vai. Funciona a bateria, eletricidade, energia solar. Pensa, não desliga, não desliga. Ligado no 220. Bora, bora. Voltando aqui pro WhatsApp pra gente dar conta, Cacau, de passar o áudio desses lindos participando com a gente. Fala comigo, boa tarde.
1: Cacau, oi. Cacau. Essa luz de novo, aqui. Deus me livre, hoje nós vamos secar aquelas barracas lá da Cacau, lá na festa, tanta de pirona tem.
0: E aí você acha que eu vou?
1: Nando Moreno, na cidade, tá? A Clube não perde uma.
0: Perde não.
1: A Clube tá junto misturado, já tirou foto
0: já.
1: Do Nando Moreno.
0: Você tá acompanhando tudo aí, né, Jalu? Tá. Aqui, você acha que eu vou aguentar ir lá? Se eu for lá, presta atenção. Eu tô doida pra ver o show do Nando Moreno que eu nunca vi. Mas se eu for, como é que eu vou trabalhar? Como que eu vou trabalhar de segunda a sexta na Rádio 13 de Junho de Mantena, na 99,7, a primeira da região, de 2 às 7 da noite? Sem voz. Como é que eu faço agora? Vou exagerar no primeiro, no segundo dia, na quinta e na sexta. Lascou. Tô lascada agora. Como é que eu faço? Olha, pensa na coisa. Hoje que eu podia ir, aproveitar a noite inteira, porque amanhã eu não trabalho, é o meu dia de descanso. Como é que eu faço? Se eu for, como é que eu vou trabalhar a semana inteira na 13 de junho? Aí não tem jeito, que eu tenho que trabalhar lá de 2 às 7 da noite também, pra levar muita alegria pra vocês. É, gente, essa é a minha missão, levar alegria pra vocês. E ficar levando vocês também pro mau caminho, né? Falando pra vocês tomar de pirona, né? Não, ó, gente, não sigam meus conselhos, tá bom? Ó, não façam o que eu faço. Não façam o que eu faço. Não sigam os meus conselhos, senão vocês estão tudo lascados. Estão tudo lascados, que nem eu. Aqui tem que ter

0: acabei de entrar aqui porque...
1: As manhas não entra não.
0: É, aí eu fui entrar aí.
1: Profissional.
0: Eu fico dando uma de que aqui, eu bebo mesmo, tomo todas mesmo, aí, ó. Não peguei a instrução de um profissional, tô lascado. Hoje, como é que eu faço? Pois é. Vamos continuar no nosso WhatsApp aqui, Cacau. Você não pode falar muito não, Cacau. Ô, Cacau que fala. Fala menos. Fala menos. Você melhora. Fala menos. Você tá falando demais. Tá falando demais. Gente, esse vídeo aqui... Lá dos Estados Unidos, peraí. Peraí. Vou colocar aqui.
2: Pra nós aqui, como é que tá, ó.
0: Gente.
2: Na América, ó. Tá fogo no estranho.
0: Caramba.
2: Tomando uma de pirona.
0: Que legal, gente.
2: Acabou, eu vou pegar outra nova ali. Chama.
0: Que top, gente. Que bacana um vídeo. A galera trabalhando lá nos Estados Unidos. Edione, que top. Você tá onde? Tá em Boston? Onde você tá? Conta pra mim. Como que vocês estão conseguindo curtir o boteco aí nos Estados Unidos? Tomando de pirona da Heineken, que eu tô vendo aqui a verdinha. Eu sem voz, mesmo assim vocês estão curtindo o boteco. É por isso que eu amo vocês. Eu amo vocês que até nos Estados Unidos estão curtindo o nosso boteco aqui com a Cacau sem voz. Isso e... Não, vocês são os melhores ouvintes do mundo. É por isso que eu amo vocês. Estão nem preocupados se tem voz, se não tem voz. Vocês querem tomar de pirona e ouvir moda boa, né? Bora, bora. Quer saber não? Nem eu. Nós trupica, mas não cai, né? Nós trupica, mas não cai. Cai de jeito, é ruim pra me derrubar. Ah, que massa aí dos Estados Unidos. Valeu, Edione. Bom trabalho pra vocês. Um monte de pneus, de roda. Tô trabalhando, gente, trabalhando.

0: Jesus, toma conta. Vocês ficam mandando essas fotos pra mim aqui, ó. Ô, churrasco, fazendo churrasco, gente. Ó, nossa, as picanhas que assa. Você tá doido? Eu aprendi, você tá doido agora. O que eu aprendi aqui? Foi aqui que eu aprendi, você tá doido? Você tá doido? Rapaz, você tá doido? Boa tarde.
1: Boa tarde, Cacá.
0: Boa tarde.
1: Calorão, amiga.
0: Ai.
1: Tá tenso hoje pra tomar de pirona, hein?
0: Tá tenso.
1: Espera refrescar mais um pouco.
0: Ai. Tá brabo. E a voz?
1: Sabe pra você e pra todo mundo.
0: Jean.
1: Depois você passa pra mim.
0: Ah.
1: Zé de Camargo e Luciano, é o amor.
0: Tá bom.
1: Oferecer pra mim, pro meu negro, pra todo mundo que estiver ouvindo, tá bom?
0: Tá bom, Jean.
1: Tchau, fica com Deus. Obrigado.
0: Com Deus. É o seguinte, ó, daqui a pouco a gente volta no WhatsApp. Os áudios vão chegando, a gente vai tocando na sequência. Tá, então você já mandou, pode esperar. 4:08, boa tarde. Manda o um recado aí, Cacau. Não adianta não. Não adianta.

0: conta, não. Eduardo Costa, olha ela aí. Olha ela aí. Ai, Jesus. É muita sofrência. Gente, não dou conta, não. Não dou conta, não. Aff, você tá doido.
1: Boteco da 13.
0: Ó, fala aí, Boteco da 13, aqui, ó. A Joselita Batista, eu gosto muito do seu programa, Cacau. Bora tomar chá verde, kkkkk. Chá verde, né? Heineken. Bora, bora. Eu vou tomar com você pra ouvir essa música. Você tá doido. Eu aprendi, você tá doido. Agora você tá doido. Bora sofrer comigo, eu não vou sofrer sozinha. Eu vou chorar agora com essa. Eita, doido.

sofrer, faz a gente chorar, eu virando poeta aqui no boteco. E aí tá com dor na consciência, tá com dor na cabeça, tá sofrendo, tá pensando, né? Ixi, tá pensando nele, tá pensando nela, que te deixou aí, ó. Eu fazendo poesia aqui no boteco aí, ó. Só tocando, ó.

você nem imagina, hein? Do nada, de repente, assim, ó, você encontra aquela pessoa e vai te completar, né? Vai somar, porque, na verdade, todos nós já somos completos. Ei, gente, que eu tô emocionada hoje. Eu sou assim, gente, é do nada, me dá umas emoções assim e eu não consigo segurar. Eu tenho que soltar. É o amor. O amor cura, ei, você que tá aí.

que é só pra relaxar um pouquinho, porque cê tá doido. Chora não, Cacau. Chora não. Gente, que dia é esse hoje, hein? Não tô entendendo nada. É uma mistura de emoção, de sentimento que tá aqui, que cê tá doido. Não vou chorar, não. Se for pra eu chorar, você vai chorar comigo. É, você que tá ouvindo a rádio aí, tomando de pirona igual eu tô tomando aqui. Se for pra eu chorar, você vai chorar comigo.

sozinha. A gente não tá aqui dividindo tudo. Eu não fico a tarde inteira aqui com vocês, dividindo as minhas emoções. Vocês dividem as suas, a gente toma de pirona, afogando a dor, a saudade. Você tá doido? É a frase de hoje à tarde aqui do Boteco pra mim, é: você tá doido?

amor que faz a gente sofrer, que faz a gente chorar. Pai, eu continuo te honrando, honrando seu sobrenome, seu Cacau, e vou honrar pra sempre, onde quer que o senhor esteja. Eu nunca vou esquecer do senhor, pai.

sempre, pai. Feliz Dia dos Pais pra todos os pais ouvindo a gente, pra você que tem seu pai. Dá um beijo, dá um abraço, dá amor. E bora, Zezé de Camargo Luciano. Canta essa pra nós aí aqui no boteco, que hoje meu coração está em pedaços. Ai. E aí? Vamos juntar os pedacinhos do coração e seguir. A vida continua, a gente não pode parar. Deus nos dê força pra gente continuar firme e forte.

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1: Eita, esse boteco hoje tá brincadeira não, gente. Já recarregou as baterias, Cacau, já virou a chavinha, pronto. Já ligou? Já ligou? Ainda dá tempo, tá? Ainda dá tempo. Calma, eu vou passar mais áudios aqui. Ainda dá tempo de você participar. Não tô nem chamando muito não, gente, porque tá vindo tanto áudio. Estão vindo. Começa a falar errado não, viu, Cacau? Estão vindo, estão chegando vários áudios, né, galera? Sempre participando com a gente. Mas se quiser mandar, pode mandar ainda, que a gente vai até às 7 aqui no Boteco. 27 99524 7575. Eu tô aqui na Clube de Barra de São Francisco, na 103,9. Estamos em rede também com a Clube de Mantena, na 93,7. Tá na Clube, tá bom demais. Em rede também com a Rádio 13 de Junho, a primeira da região em Mantena, 99,7. E lá na 13 de Junho, eu tô de segunda a sexta, de 2 da tarde às 7 da noite.

0: domingo, segunda a sexta, 2 às 7 da noite, na Rádio 13 de Junho, de uma antena primeira da região. Vamos voltar aqui pro nosso WhatsApp. Eita, quanta emoção, gente. Eita, que esse boteco hoje. Esse boteco de hoje. Que doideira. Ei, Cacau, bora. Ô, meu amor, Rose, vou tocar já já a sua música, porque a gente tá atendendo assim, né, gente? A fila tá grande, mas a gente vai passando na sequência, tá bom, minha linda? Oi, boa tarde, fala comigo. Tá falando baixo?
1: Cacau.
0: Oi.
1: Boa tarde.
0: Boa tarde.
1: Não dá tempo de tocar uma música aí primeiro?
0: Qual música?
1: Ainda bem, parabéns.
0: Abre de pirona fazendo efeito. Tá igual eu aqui, ó.
1: Bem longe, até o ódio chegar aí.
0: É, a de pirona já fez eu chorar, você também tá igualzinho eu.
1: Não, impedir pra
0: tocar. Oh, Jesus.
1: Valeu.
0: Oh, Jesus, liberta nós dessa de pirona, Jesus. Você tá doido?
1: Valeu.
0: Aí, vocês estão ouvindo, né? Eu falo com você, gente. Vocês param de beber esse etanol, esse negócio. Esse negócio é brabo. Quando bate, faz a gente chorar, faz a gente... Eu vou falar com você. Rapaz, os botequeiros. Vocês ainda estão nos botecos aí. Vocês estão bebendo ainda? Estão ainda bebendo? Tem alguém bebendo ainda?
2: Vou parecer meio ansioso, mas já tem alguém bebendo.
0: Já tem alguém bebendo, já tem alguém caindo. E ri, já tá caindo. Tá conseguindo tomar um ainda? Não vou falar você tá doido mais não. Não! Não! É o você tá doido e a música do peão tatuado. A música não sai da minha cabeça, não. Posso cantar, não. A música não sai da cabeça. Gente, uma coisa que a gente pega assim, ó. No estalo, pronto, aí fica na cabeça. Eu vou dormir e fica a música na cabeça. Ai, Jesus, e você tá doido? Onde que eu peguei esse você tá doido? Boa tarde, fala comigo.
3: Ô, Cacau, boa tarde.
0: Boa tarde.
3: Gilmar aqui das Três Vendas.
0: Fala comigo, Gilmar, das Três Vendas.
3: Quero ouvir a música com Trio Parada Dura, a música A Outra. Vê se você tem essa música aí.
0: Deve ser a...
3: Essa música pra todos que estão ouvindo o programa lá na Vila Santa Isabel, Rio do Ciene, Rio Preto, Água Doce do Norte.
0: Sim.
3: E pra todos aí da rádio, se tá na clube, tá bom demais.
0: Aê, Gilmar.
3: Das irmãs.
0: É, das irmãs.
3: Igual o cano de garrucha.
0: É o Boteco das Irmãs, Gilmar Lopes. Abraço pra você, pra todos em Três Vendas. Deve ser essa música aqui, Entre a Outra e Você. Deve ser essa que eu encontrei aqui. Eu vou tocando aí na sequência. Pode esperar. Gente, você... Fala comigo. Fala comigo. O que que é?
4: Você aguenta aí. O Joaquim te leva.
0: Puxou? Ah, o Joaquim.
4: Você passa duas chicotadas no mundo do Joaquim que te aguenta levar.
0: O Joaquim.
4: Tá no polo industrial.

Ô, Joaquim, você vai me levar hoje na minha moto, minha bicicleta elétrica que eu comprei na Alfa Motos? Joaquim, você vai levando mamãe? Eu vou na garupa. Você vai, Joaquim? Ele não quer ir, não. Ele não quer ir, não, porque ele tá com pena de mim. Que ele disse que eu tô cansada, que eu tô indo pro show. E ele quer que eu descanse a minha voz, né, Joaquim? É, ele não quer levar, não. Quer levar, não. Joaquim não quer me levar. Tá, né? Aqui, a gente. Olha o outro apaixonado aqui pelo Joaquim. Chegou aqui. Ô, Gleidson. Oi, Gleidson. Boa tarde, Ospa. Mexe com isso não, Cacau. De piranha é manta. Ô, Joaquim, ô, Joaquim, ô, Joaquim. O Gleidson gosta do Joaquim demais a conta, né, Gleidson? Olha ele aqui, Joaquim. Ele aqui. Olha ele aqui, Joaquim. Aí confundi agora. Ô, Gleidson. Ô, Gleidson. Ele tá aqui, ó. Manda um abraço pra ele, Joaquim. Ele gosta de você, Joaquim. Ele participa todas as tardes comigo lá na 13 de junho. Lá no

0: do Bom Jardim. É, gente, nosso WhatsApp para não. É, Cacau, com voz ou sem voz, você tem que dar conta. Boa tarde. Jesus toma conta. Boa tarde.
1: Oi, Cacau, boa tarde.
0: Boa tarde.
1: Tô te ouvindo aqui. É a Sandrinha.
0: Oi, Sandrinha.
1: É, muito sofrendo, né, moça?
0: Você tá, tá doido. Aí você tá doido? Pronto, acabou.
1: Essa música do desenho é pra tocar, pra lascar, pra botar pra lascar.
0: É, mesmo. Pra lascar com a alma da gente. Você tá doido?
1: É, eu queria que você passasse pra mim a Nando Moreno. Aqui se faz, aqui se paga, tá? Um abração pra você e a gente se vê lá no show, se Deus quiser.
0: Sandrinha!
1: Tá bom demais.
0: Tá bom demais. Aqui, eu não achei na nossa playlist essa música. Tem certeza que o nome é essa? Se não for, pede outra, porque já procurei, já tô colocando até na sequência as músicas que os ouvintes estão pedindo. Fala comigo. Gente, cadê minha voz? Ei, Cacau, ainda tem muito boteco ainda pela frente. Oi, boa tarde.
2: Boa tarde, Cacau.
0: Boa tarde.
2: Cacau, manda a música pra nós aí do Nando Moreno.
0: Aí. Qual que você quer?
2: Corolla Preto.
0: O Corolla Preto tem. Eu tenho quase certeza que...
2: Pode ser branco ou preto, qualquer um que você mandar.
0: Qualquer um, ou preto ou branco.
2: Imagina, Lili, que eu venho ser pro... Palica, a Fátima.
0: Ah.
2: Pro Maurino, pro Passione e pro Juvenil. Eu não.
0: Gente, sério, peraí.
3: Convida pra vir tomar pitu pra
2: você. Vem tomar de pitu com nós, Cacau.
0: Vou.
2: Então, tomar
0: tem o quê?
2: Pirona. Vem ajudar
0: gente.
2: O povo aqui.
0: Gente. Ô, Lili, abraço pra você e pra todo mundo que tá no seu boteco aí, carcana de pirona. Gente, eu dou conta disso, não. Me chamando pra passar lá pra tomar de pirona, eu vou. Agora eu vou tocar a música da que vocês estão pedindo aqui. Depois eu vou no boteco. Depois eu vou nesse boteco. Bora, Cacau, bora.
4: Alô,
0: bora.
4: Boteco da
0: bora,
4: Tese.
0: bora. Ai, é Nando Moreno. É, esse show hoje vai tocar, viu? Rapaz, o povo aqui gosta do seu homem. Que é isso?

você tá? Tá vivendo ou tá existindo? Faz as pazes com o espelho, perdoa seu passado. Viva o hoje, viva o agora. A gente só tem o agora pra viver e ser feliz. E o resto acontece. O resto vem. Eita!

0: Já vou passar seu recadinho aqui, viu?
1: Tá bom demais.

0: mão direitinho, cuida direitinho, que o trem tá feio, vai perder pra outra, hein? É, aí. Não, é por isso que tem que sofrer mesmo, é por isso que a gente sofre.
1: Obrigado.
0: Toma de pirona, é obrigado.

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0: Gente, é o nosso Boteco junto e misturado com a Rádio 13 de junho, a primeira da região em Mantena, 99,7. É, gente, junto com a Clube, com a Rede Clube, tá na Clube, tá bom demais. Tô aqui em Barra de São Francisco, na 103,9. Estamos também em rede com a Clube de Mantena, na 93,7. Eu convido vocês, tá? Pra me ouvirem, tá? De segunda a sexta, de 14h às 19h. Na Rádio 13 de junho de Mantena, 99,7, a primeira da região. Tô lá de segunda a sexta, de 14h às 19h. Parem de ligar no WhatsApp, gente. Tem como atender, não. Pois é, de 14h às 19h. Vocês me ouvem na 13 de junho, durante a semana e no sábado aqui no Boteco. Voltando aqui pro nosso WhatsApp, meu Deus, não para, gente. Nosso WhatsApp bomba. Não tem como atender, a gente vai atender. Ó, parem de ligar no WhatsApp. Gente, meu Deus, tá doida, não. Você tá doido? Você tá doido? Como é que eu vou atender os ouvintes aqui? Aí, ó, o pessoal fica ligando. Não liga não, meu amor. Eu quero atender os... Não para não. Ó. Vamos lá. Vai ficar tocando aí, ó. Oi, Nice Cacau, aqui é o Sandro Braga, de Cornélio Alves, Raul Soares. Você saiu da Tropical de Timóteo? Sim! Ó, que legal! Mas no mês de julho eu estive aí em Mantena, ouvindo a Clube FM no rádio, no carro. Eu reconheci a sua voz. Tô ligada em Cornélio Alves, ouvindo seu programa pela internet. Que bacana no aplicativo, show de bola! Tudo de bom pra você. Daqui a pouco eu vou tomar uma. Feliz sábado a todos os pais de Barra de São Francisco, mantendo, ouvindo o Boteco da Cacau. De modo especial pro meu cunhado Pedro Antônio, da loja Soares Material de Construção de Mantena. Gente, caramba, Sandro Braga de Cornélio Alves, meu querido de Raul Soares, um abraço, obrigada. Eu acho que essa voz é difícil, né? Inconfundível, né? Não tem jeito. Escuta minha voz, já sabe que sou eu. Não tem jeito, essa voz grave. Esse jeito meio maluco, né, meu amigo? Mas que é o meu jeito de ser e assim a gente se entende, a gente se ama. Obrigada, tá? Continua ouvindo sempre, viu? De segunda a sexta, de 14h às 19h, na Rádio 13 de junho de Mantena 99,7. Ouvi lá também, viu? Beijo no coração, obrigada, gente. Fofo. Boa tarde, peraí. Nossa, eu me perco aqui, eu me perco. Fala comigo, fala. Gente, a galera que tá lá nos Estados Unidos na oficina trabalhando, sábado à tarde. Fala comigo, meu amigo.
2: Aqui, nós estamos aqui trabalhando aqui. Igual você viu o vídeo, nós trabalhando aqui, mexendo uns carrinhos aqui.
0: Eu tô vendo no vídeo.
2: Agora você manda pra nós uma... Coloca uma musiquinha pra nós de Paulo e Paulinho, pra nós tomar mais uma.
0: Eita!
2: Só pra relaxar.
0: Vocês estão aí no chá verde, né? Eu tô vendo aqui o vídeo que vocês mandaram. Vocês estão aí no chá verde. Vocês estão no chá verde. Ê, delícia. Trabalhando na oficina e tomando chá verde. É brincadeira. Boa tarde.
3: Oi, meu amor, boa tarde.
0: Boa tarde.
3: Você sumiu, menina?
0: Sumi, não.
3: O que tá acontecendo com tu?
0: Tô aqui.
3: Você é uma pessoa muito especial. Acho que eu ia falar assim, eu quero ouvir uma música com Eduardo Costa. Olha ela aí.
0: Aham.
3: Ofereço pro meu esposo, Carlinhos, meu filho, Bruno, e minha filha, Leiliana, do Corvo do Brejão, e pra você.
0: Obrigada.
3: É muito especial. Silvana, saúde.
0: Ô, gente, obrigada. Vocês que são especiais na minha vida. Você tá doido? Obrigada, meu amor. Um beijo no seu coração. Olha ela aí. Bora tocar. E olha eu aqui. Eu vou aguentar, gente. Eu aguento. Vocês estão pensando o quê? Aguento. Quem é aqui, gente? Peraí. Oi, boa tarde.
4: Fala, Cacau. Boa tarde.
0: Fala aqui comigo.
4: Ronaldo aqui do Valão Fundo.
0: Ronaldo.
4: Música boa pra nós aí com Jefferson e Jefferson. Baú de recordação. Estamos aqui no forno fazendo um carvão aqui, ouvindo o seu programa aí. Só faltou a dipirona aqui, a carne nós estamos assando aqui.
0: Não tem dipirona aí não? Como é que faz? Vocês estão assando carne sem dipirona? Uai, como é que faz? Como é que faz? Eu tenho um bocado aqui. Não tem como mandar pra você aí não? Eita, sem dipirona tem jeito não, uai. Ah, que bacana, gente. Eu amo vocês, sério. Aqui agora. Gente, a gente não dá conta do WhatsApp, não. Peraí.
5: Aqui, fala uma...
0: É no começo aqui. Oi.
6: Boa tarde. Estamos pra Fubira, pai da Dourada, Nova Esperança.
0: Ah, Nova Esperança.
6: Eita, pai. Manda um alô pra essa galera aqui do Rio Preto, todinha aqui, pai.
0: Opa!
6: Manda um alô pra todas as galera do Dourada, todos os essências desse Brasil também, pai.
0: Ô, oh, maravilha.
6: Manda um alô pra essa turma aqui do Rio Preto.
0: Alô, Rio Manda Preto.
6: Manda uma música boa pra nós aí. Eduardo Costa aí, valeu?
0: Valeu.
6: Obrigado, um abraço e boa tarde.
0: Ô, oh, graças.
5: Matheus Toureiro, palhaço cafubeiro aqui do Rio Preto, hein?
0: Aê, Rio Preto, palhaço toureiro. Beijo pra vocês, obrigada pela audiência. Gente, que bacana. Epa, boa tarde.
7: Oi, boa tarde. É nóis, estamos juntos e misturados.
0: É nóis.
7: Obrigadão aqui ouvindo você. É o Valdir, o bonitão aqui da Vila Luciene.
0: Bonitão.
7: Às vezes eu falo assim que eu sou bonitão, o povo não acredita, não me conhece. Mas quando eles me vê, ele fala assim, não, ele falou verdade, porque ele é lindo.
0: Ô, oh, Jesus, é um gato, é bonitão, Valdir. O bonitão da Vila... Ô, oh, gente, que graça. Não dou conta de vocês, não, sério. Eu não dou conta, eu não dou... Vai mais um. Boa tarde, tô aqui em Portugal, toca Renan e Raí, chorei no sinal. E boa tarde, Flávio, em Portugal ouvindo a gente. Abraço, beijos pra você, pra toda a galera que tá aí na Europa curtindo aqui. O nosso boteco aqui da rede. Cê tá doido. Vou colocar as músicas em ordem aqui que foram pedidas. E daqui a pouco mais áudios, mais participações. Já mandou seu áudio? Pode aguardar. Cacau, você tem quase 2 horas pra falar ainda. Tem que ter voz, calma. Mandou o áudio, pode aguardar que a gente vai passando. Eu não me entrego, não. A voz vai... até 7 horas minha voz vai. Vai. Ô, oh, coitado. Vai. Vai no empurrão, mas vai. Eu sei, vocês não estão nem aí com a minha voz, né? Vocês querem é energia boa. É isso aí que a gente faz, essa troca gostosa de energia. Bora. Bora tocar música pra esse povo bonito. Curtindo aqui o nosso boteco. Vamos tomar mais um aqui. Cadê a voz, Cacau? Não, vou colocar a música aqui. Peraí.
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0: Aí, ó. Galera aí nos Estados Unidos, de Paulo e Paulino, barco de papel aí, ó. Vocês estão aí a 10 mil quilômetros do outro lado do oceano, nos Estados Unidos. A gente tá aqui, ó. Vai seguindo destino diferente. Boa sorte pra vocês, meus amigos. A vida aí é difícil.

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1: É, gente, animado, do jeito que tá, nós vamos assim mesmo. Cê tá doido? Ai, ai, ai. Onde que eu arrumei esse cê tá doido? Então, a gente tá aqui no nosso boteco, até às 7, o Boteco na Rede, gente. Em rede, estamos.

0: 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E em Mantena também, na Rádio 13 de Junho, a primeira da região, em 99,7. E eu convido você para me escutar de segunda a sexta, de 14h às 19h. Na Rádio 13 de Junho, em Mantena, 99,7. Tá bom? A primeira da região. E no sábado é nosso boteco, gente. Nosso boteco em rede com a Clube e também com a Rádio 13 de Junho. Eu sou a Cacau. Será que eu aguento até as 7? Aqui no boteco? Gente. Vamos voltar pro WhatsApp. Vamos voltar pra gente dar conta, né? Meu Deus do céu. Hoje o tempo foi bravo aqui. Boa tarde.
1: Cacau, boa tarde.
0: Boa tarde.
1: Camporei de Mantena.
0: Fala comigo, Camporei de Mantena.
1: Querendo que você passe uma música pra nós. E dois dedinhos de pinga. Esse programa seu é só cachiblema, hein?
0: É, cachiblema.
1: Cachaça e problema.
0: Você, com certeza. Eu vou tocar. Com certeza. Não tenha dúvida. Esse programa aqui é de pirona, né? É desse modelo. Que foi? É desse modelo mesmo, gente. Tem jeito não. Não tem jeito de ser diferente. Onde tem cachaça, onde tem de pirona, tem o quê? Tem chifre, tem problema.

0: no bailão da 13, né, Elisângela? Na rádio 13 de junho de Mantena 99,7. Bora ouvir, gente. É, né, Elisângela? Obrigada, meu amor. Ó, meu amigo lá de Raul Soares, você é show de cacau. Obrigada, gente, vocês que são show. Esse trabalho, essa profissão me escolheu desde sempre. É a única profissão que eu tenho na vida. É isso aí, é o rádio, locução, comunicação, é isso que me faz feliz. Estar com vocês. Boa tarde, quem é que presta? Boa tarde, meu nome é Felipe. Felipe Raposa, moro no Córrego São Pedro. Oi, Felipe, alô, galera do Córrego São Pedro. Quero a música do Nando Moreno, Meu Cavalo Sabe. A gente vai tocar. Pois é, aqui os animais aqui sabem. Meu galo também, Joaquim, sabe de tudo da minha vida, né, Joaquim? Você sabe, Joaquim? Ó, oh, Joaquim, mas aquilo, sabe? Aquilo, sabe? Você não vai contar. Joaquim não conta. É, não, conta não. Não conta não. Aquilo você não conta não, Joaquim. Tá? Desse fim de semana você não conta não, Joaquim. Depois da de pirona. Tá, não conta não. Aí o cavalo do Nando Moreno também sabe. Igual você, tá? Vocês estão sabidinhos demais pro meu gosto. Sabidinhos demais pro meu gosto. Não dou conta de vocês não. Aqui, ó. Mandaram uma foto aqui. A mesa lotada de pirona. Vamos ouvir o áudio, vá? Bora.
1: Cara, não aguentou não. Vou ligar buscar de pirona.
0: Aí, ó. Depois falam que eu que fico induzindo vocês a tomar dipirona. Por isso que eu sou cachiblena, né? Cachiblema, né, meu amigo? O programa é cachaça, chifre, problema. Aqui, eu que fico falando, vai tomar dipirona.
2: Doce, doce, oh, como mel.
0: Não sigam os meus passos, não façam o que eu faço. Não façam. Senão vocês vão ficar que nem eu tô aqui, ó. Cê tá doido. Ah, gente, que lugar lindo. Gente, tem cada sítio aqui. Olha que lugar lindo. Gente, um pôr do sol, a cerveja, a dipirona. Gente, que lugar lindo que vocês estão. Maravilha. Amei. Agora pode? Gente, Fabiano Feliciano tá lá em New Jersey, perto de Nova York, lá nos Estados Unidos. Se puder, toca aí Camaro Amarelo pra nós. Tô em casa, não vou mais dirigir. Hoje. Gente, sério mesmo. Aguenta a voz. Vai aguentar. Abraço pra você, pra toda a galera curtindo a gente nos Estados Unidos. Aí, tá lá em New Jersey. O Camaro Amarelo. Deixa eu procurar o Camaro Amarelo aqui, a gente toca. Abraço, gente. Deixa eu passar umas musiquinhas aqui, volto já no WhatsApp, porque a voz tá sumindo. Bora.
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0: Aí, ó. Eu sou Cachiblema. O programa é Cachaça, Chifre e Problema. Bora.

conta, não é muita sofrência, gente. É muita sofrência nesse boteco. É, trio parada dura com César e Paulinho, com Jean Giovanni, é muita sofrência. Ó, eu já volto aqui nos áudios, eu tô passando mal com o Luciano. Ô Luciano, eu tô passando mal com esse áudio seu, Luciano Rodrigues. Eu já volto passando, gente. Você tá doido? Esse é o boteco, gente. É isso, dá de tudo aqui. Aqui acontece tudo nesse boteco.

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2: Boa noite, boa noite, boa noite. Boa noite.

0: sábado alegrando, porque é o seguinte: nada, nada vai substituir o rádio, nada. Nenhuma inteligência artificial tem o poder de substituir uma alma, né? A gente trabalha aqui com a alma, com o coração, com o amor. É isso, é sobre isso. O rádio é mágico.
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0: É, até às 7, Ai, eu tô conseguindo. Gente, eu tô falando aqui sobre rádio. Eu fico ouvindo os áudios aqui dos ouvintes, eu me emociono. É uma coisa de alma, inexplicável, entendem? Tipo, gente, sério, eu dou risada, eu choro, eu me emociono. É uma conexão de alma. Nada vai substituir o rádio. Nada vai substituir isso que eu tô fazendo aqui, mesmo sem voz. Que é essa troca de energia, sabe? De carinho, de amor. Nossa, isso é incrível, isso é incrível. Mesmo na bagaceira, a gente tá nessa conexão. E vamos voltar pro gente. Gente, sério mesmo. O Luciano Rodrigues, gente. Ele é ouvinte. Ele é meu ouvinte na 13 de junho, Mantena, na 99,7, a primeira da região, né? Né, Luciano? Escuta lá o bailão, escuta de 2 às 7 da noite, de segunda a sexta. Eu quero que você me escuta também, viu? Na rádio 13 de junho, de 2 às 7 da noite, 2 da tarde às 7 da noite, de segunda a sexta, tá bom? E sábado é aqui, junto e misturado no nosso boteco. Segunda a sexta, eu esperando todo mundo. Mas, Luciano, deixa eu passar seu áudio aqui, que eu tô passando mal de tanto rir, eu não tô podendo nem rir, Luciano. Conta aí.
2: Ô, Cacau, existe uma música, né? Que é muito famosa, antiga. Eu vou cantar pra vocês, se adivinha como é que chama o cantor dela.
0: A censura, assim, tem criança.
2: O computador não fala com você, só computa. As crianças de hoje em dia não querem estudar, só querem computador e nele digitar. O meu computador não fala com você, só computa. Fala comigo aí, qual é o cantor dessa música, Cacau? Você é inteligente? Boa noite, Cacau. Passa uma música pra mim aí, ô, do Rick Renner, hein? Eu também estou te ouvindo, você é 10.
0: Eu aprendi a rir, gente, a minha risada é igual da galinha, não é? É porque eu sou mãe do Joaquim. Ô Joaquim, eu tô aprendendo a rir desse jeito, só que... Ô, Luciano. Ô, gente, que música é essa? Eu nunca ouvi essa música, não, Luciano. Pelo amor de Deus. Eu dou conta desses ouvintes. É por isso que eu tô falando. Gente, existe isso aqui. Eu tô sozinha aqui.

0: Vim aqui comigo. Né, meu amor? Eu tô aqui atrás de um microfone aqui no estúdio do A Rádio. E se vocês estão aí me ouvindo em todos os lugares, em todos os países, e a gente tem uma conexão de alma sem se conhecer. Sem se conhecer pessoalmente, sem se ver. Vocês conseguem entender o que é o rádio? É, não, sério. Eu não sou ninguém sem o rádio, sem vocês, sério. Vocês me alegram, vocês me emocionam, me fazem chorar, me fazem rir. Nossa, não sei nem explicar, não, sério. Fala comigo, gente. Continuando aqui no nosso WhatsApp. Oi?
1: Ô, Cacau, boa tarde, boa tarde.
0: Boa noite já.
1: Eu ajudo Barreto.
0: É porque mandou áudio Pena. Antes, né, gente? Tá lá, Gil.
1: Eu quero mandar uma música pro Chifrudo, aqui do Monte Seni aqui. E manda uma cachaça aí pra nós.
0: Peraí, tem muito chifrudo aí? Eu quero saber se os chifrudos aí são assumidos. Então, pra eles aí, ó. Qual cachaça que você quer? Qual dessas aqui? Todas elas estão assim, ó.
2: Doce, doce como mel.
0: Então, pra todos os chifrudos daí, a gente vai... Gente, eu vou começar. É minha última hora, né? Ai, Cacau, você conseguindo, tá conseguindo. A voz ainda tá saindo. Ó, falar um negócio com vocês. Essa última hora agora, você já sabe como é que é, né? É a sofrência. É a sofrência, gente. Então, estão preparados aí? Chifrinho tá afiado? Ai, quem fala? Maior chifruda do mundo. Ó, Cacau. Fala a verdade, por que que você bebe, Cacau? Por que você bebe? Conta! Tem coragem de contar, não? Não, conta não. Ah, conta não, é muita?
3: É muita sem vergonhíssima.
0: É o quê? Uai, eu assumo? Assumo. Eu sou autêntica, eu sou quem eu sou. É, vamos pro WhatsApp aqui, peraí. Ô, gente, aí, Agildo, eu vou falar com você. Eu não dou conta desses ouvintes, não, gente. Sério. Oi.
4: Cacau, agora que eu peguei meu celular, que eu tava trabalhando. Entendeu? O lugar que eu tava não tinha sinal. E aí, como é que você tá?
0: Tô bem.
4: Conta hoje?
0: Tomei 5 garrafas.
4: Vou tomar tequila agora.
0: Tequila? Nossa, vou desmaiar.
4: Vou sensoriar aqui no nosso alto aqui. Eu tô morno, vou adiantar tá uma, né? Mas e aí, você? Como é que vocês estão? Tudo bem?
0: Tudo bem.
4: Seu programa é um programa muito animado, tá? Anima
0: Obrigada.
4: Nosso lugar, anima o Voz Grande. E anima a gente também, tá? Nosso coração.
0: Amém.
4: Falou? É um prazer um dia te conhecer você.
0: Eu também.
4: Falou, você é uma mulher muito vibrante, muito alegre. Anima a gente. Alegra muito o coração da gente.
0: Ai, que amor. Entendeu?
4: Falou?
0: É sobre isso. Sábado.
4: Eu sei que você ouviu você falando que não tem pai mais, mas até com Deus você tem Jesus Cristo.
0: Com certeza.
4: Falou? Tem amigo também, que nós somos só amigos.
0: Com certeza.
4: Nós somos só amigos, falou?
0: Com certeza.
4: Então, boa tarde, fique com Deus.
0: O que eu acabei de falar aqui, gente? O que eu acabei de falar, Joel Bernardo? Que amor. O que eu acabei de falar aqui, gente? Como é que pode isso? É mágico, é lindo, é divino. É um dom divino. E a gente tem que cumprir essa missão aqui na Terra, né? Que é levar nosso amor, nossa alegria pros corações. Ai, coisa linda. É áudio atrás de áudio, todos emocionantes. Fala comigo, meu amor.
5: Menina.
0: Oi.
5: Escuta a música do Padre Ezequiel. Você pode passar pra mim ouvir? Eu fiz pra você, né?
0: Obrigada.
5: Pra todos que estiverem ouvindo, tudo aí da rádio. E eu fiz também pelos pais, né? Todos os pais dessa música, que Deus abençoe cada um, a sua família, né? A sua obrigação de pai, né? E para todos os pais. Eu não sei se você tem pai também, se você tiver, também Deus abençoe seu pai também, tá bom?
0: Amém.
5: Eu não tenho costume com você, não, mas eu sei que você é gente boa.
0: Sou
5: tá
0: sim.
5: Bom? Então, eu tô escutando seu programa.
0: Seja bem-vinda, meu amor, obrigado. Maria.
5: Com Deus, um abraço.
0: Ô, meu amor.
5: E a Maria, do Cosme da Sema. Maria Alves, tá bom?
0: Um beijo pra você, minha linda. Ai, gente.
5: E tá bem pra todo meu filho que é pai. Tá bom?
0: Tá bom, meu amor. Obrigada pela sua participação. A gente já tá... Ó, não dá tempo de pedir mais música, porque, gente, já tem as músicas da sofrência aqui pra finalizar, né? Essa última hora. Ô, Luciano. Luciano, você perturba com a minha cabeça, Luciano. Luciano fazendo rir aqui, gente. Eu não sei que música é essa, não, Luciano. Vocês arrumam cada uma pra minha cabeça? Eu vou falar com você, bom. Você, peraí. Você é muito dinâmica. Desde quando você trabalhou na Tropical, você despediu dos ouvintes da Rádio Tropical de Timóteo dizendo que ia ficar perto do seu filho. Foi verdade. Olha, eu vou levar, não, gente. Foi verdade. Foi verdade. Fui pra perto do meu filho e acabei voltando. Sentimos muito a sua falta. Ah, gente, aí. Aí, ouvinte que me ouvia em outra rádio, lá no Vale do Aço. Tá que digita aqui. Tá que digita que veio aqui em Mantena, escutou a minha voz aqui na clube. Falou, essa aqui é a Anice Cacau. Não esqueço, minha amiga. Gente, tá digitando aqui, depois eu vou ler tudo. Pode ir digitando, que eu tô me emocionando. Gente, que dia é esse hoje, hein? Ah, nossa, que boteco é esse? Você gostou da música? Amei, Luciano. Amei. Amei, ela vai ficar na minha cabeça agora, que nem a música do pião todo tatuado. Vai ficar igualzinho. Essa música não sai da minha cabeça, gente. A do peão todo tatuado, cê tá doido. Oi.
6: Boa noite, Cacau.
0: Boa noite.
6: Cacau, você é uma mulher muito legal. Tô assistindo a rádio agora. Gostei muito, essa mulher é muito alegre, entendeu?
0: Obrigada.
6: Toca uma música pra nós aí, do Gini Geno. Gente, eu, Antônio Cigano, aqui do Rio Preto, entendeu? Pode digitar. Gostei de ver você trabalhar na rádio, tá bom?
0: Valeu, Antônio, do Rio Preto, obrigada. Gente, vamos tocar a música, daqui a pouco eu volto pro seu WhatsApp. Vocês não param.
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0: É, Rick Renner pediram, então eu vou tocar a minha música. Uma deusa, uma louca, uma feiticeira. Eu não sei quem eu sou. Eu sei que eu sou demais. Porque eu tenho vocês, os melhores ouvintes do mundo, meus amores.
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0: 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É, gente, é, não tem jeito, não. É muita dor. Ai. Mais uma, Cacau, mais uma. Daqui a pouco você vai embora, mais uma.
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0: Bora, só mais uma, Cacau. Bora. Eita, gente, que é? Agora o momento de sofrência, né? Momento quem tá sofrendo aí. Ô, filha, chora não. Chora não, filha. Chora não. Ele não serve pra você.
2: Aqui não, Nutelinha.
0: Você tá chorando por causa de um Nutelinha. Chora não, filha. Chora não, chora não. Isso passa. Chifre passa. Chifre passa. Passa, não passa, Zepinha.
3: O quê? Não acredito.

0: Passa. Passa, pode ter certeza que passa. Vamos voltar aqui. Gente, peraí. Calma. Bora lá. O ouvinte tava mandando aqui, digitando. Vamos lá. Gente, vocês não têm noção. Ele sabe da minha vida toda, inteira, em detalhes. Quem conta? Quem conta? Quem conta a vida da Cacau toda? Ela mesma, boca aberta pra caramba. Aqui, ó. Seu esposo. Ai! Seu amor. Seu esposo morava nos Estados Unidos da América. Passa essa música do peão tatuado, ela é show mesmo. Você é uma deusa. Minha irmã trabalha na loja Soares Material de Construção. Meus sobrinhos Rainer, Gabriel e Ana Beatriz estão ouvindo. Gente, vamos ouvir o áudio dele. Sério. Sabe da minha vida inteira. Quem conta? A boca aberta. Né, boca aberta? Né, Joaquim? O Joaquim também tá fofoqueiro. Tá contando minha vida pra todo. Joaquim tá contando os meus segredos pra todo mundo, né, Joaquim? Cadê? Fica calado, fica calado. Fica calado que se você contar alguma coisa de pão de caixa, fica calado, fica calado. Vou ouvir o áudio aqui. Fala comigo, meu querido. Nossa, gente, é muita emoção que a gente vive no áudio. Fala comigo.
1: Minha irmã, não sei se você vai lembrar agora, sim, de mente. É a Maria Aparecida do Santos Andrade, do Corgo Bom Jardim.
0: Nossa.
1: Ela ouvia muito o seu programa. Depois, se você puder gravar um áudio mandando pra mim, eu vou passar pra ela pra ver se ela reconhece a sua voz, igual eu reconheci aí no dia 18, né, de julho, quando eu tava indo pra ir, pra Mantena, no caso, entendeu? Obrigado.
0: Gente, sério. Sério, sem palavras, sem palavras, sem palavras, sem palavras, sem palavras, sem palavras, sem palavras.
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0: Tem nada no mundo, nada, nada que se compara a isso, gente, sério. Sério, a rádio, eu te amo, rádio. Rádio é minha vida, os ouvintes, eu amo vocês. É pra sempre, eu lembro dos meus ouvintes de quando eu comecei a fazer rádio. A vida toda, não esqueço de nenhum, porque eu amo vocês. Ei, Gilberto.

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3: É, a Cacau já tá chegando na reta final do Boteco. O Boteco da Rede Faustino de Comunicações, Boteco junto com a Clube, tá? Eu tô aqui na Clube de Barra de São Francisco, na 103,9. Estamos em rede com a Clube de Mantena, na 93,7. Tá na Clube, tá bom demais. E com a Rádio 13 de Junho, a primeira da região em Mantena, 99,7. E eu tô na Rádio 13 de Junho, de segunda a sexta, de 14h às 19h. Te convido, tá? Pra ouvir e participar comigo. Na 13 de junho, de 14h às 19h, de segunda a sexta. É, Cacau, você conseguiu. Conseguiu levar o Boteco até o finalzinho. Eu já vou me despedindo por aqui, tá? O Boteco vai até às 19h. Cheguei. É, consegui.

boteco vai até às 7. Cheguei. É, consegui. Beijo enorme no coração de todos vocês, tá? Ótimo finalzinho de sábado, essa noite, aproveitem bastante, curtam o show do Nando Moreno com cuidado, cuidado, se for pra festa, se for beber, não dirija, gente, por favor, tenham cuidado, aproveitem bastante, mas com consciência, ok? Um ótimo fim de semana pra vocês, meus amores! Encontro marcado na segunda-feira, a partir das 2 da tarde, na Rádio 13 de junho.

beijos, beijos, beijos. 6h39. Vou deixar vocês com mais as moda boa. É, beijo. Ótimo fim de semana. Que Deus abençoe a cada um de vocês. Todos que participaram, todos que passaram a tarde comigo, mesmo sem voz, assim, meio assim, down. Mas vocês me entendem, eu sei que entendem. Obrigada, meus amores. Beijos. Fiquem com Deus e ótimo fim de semana. E juízo, hein? Cuidado.

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1: Eu deixo com essa música aqui, ó. Sinônimo de amor é amar, eu amo vocês, Chitãozinho e Chororó. Presta atenção na letra dessa música, coisa linda. Ame o máximo que você puder, ame, ame muito.

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1: 7:22.

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1: E que pra mim?
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2: 8:06.

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